0: Descontos ficaram com a batata inglesa, cenoura, cebola, tomate, ovo de galinha e café moído.
1: Dia do Cerrado.
2: Dados do DETER mostram queda de 19% do desmatamento no mês de agosto em relação ao mesmo período do ano passado.
1: E o levantamento aponta que 51% do Cerrado é considerado prioritário para a segurança hídrica do Brasil. Gabriela Noronha. E educação.
2: Estudantes do ensino médio têm até 15 de setembro para se inscrever na Olimpíada Nacional de Empreendedorismo. Natália Koslick.
3: A competição começa no dia 18 de setembro com uma prova online. As questões envolvem raciocínio lógico, inovação e empreendedorismo com situações do cotidiano.
1: Hoje na apresentação da Voz do Brasil, eu, Mariana Jungmann e Nazi Brum.
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1: A pesquisa mensal do IBGE, divulgada hoje, mostrou uma queda de 0,32% na inflação oficial do país no mês de agosto.
2: Impactaram o resultado descontos na conta de luz, nas passagens aéreas, nos preços de combustíveis e de alimentos.
0: O Índice Nacional de Preços ao Consumidor Amplo, que mede a inflação oficial do país, teve queda de 0,32% em agosto. O valor ficou 0,39 ponto percentual abaixo do registrado em julho. Os grupos que exerceram maior impacto sobre o resultado foram habitação, transportes, alimentação e bebidas e comunicação. Em relação à habitação, Fernando Gonçalves, gerente do IPCA, explica que um fator que influenciou foram os descontos na conta de energia elétrica.
4: A queda registrada no grupo habitação veio da contribuição de menos 0,33 pontos percentual da energia elétrica residencial, que recuou 7,63% no mês, em decorrência da incorporação do bônus de Itaipu, creditado nas faturas emitidas no mês de agosto.
0: O preço dos alimentos também recuou em agosto. Os maiores descontos ficaram com a batata inglesa, cenoura, cebola, tomate, ovo de galinha e café moído. A tendência de queda foi confirmada por um levantamento realizado em parceria com a Conab, Companhia Nacional de Abastecimento. De acordo com a diretora de Política Agrícola e Informação da companhia, Nayara Andreoli Bittencourt, a queda no preço desses itens influencia o valor da cesta básica no país.
5: O custo da cesta básica caiu em 25 das 27 capitais pesquisadas pela Conab e alguns alimentos importantes na mesa dos brasileiros contribuíram para esse resultado. O café e o tomate tiveram queda em 23 capitais, o feijão carioca ficou mais barato em 19 e o açúcar em 16 capitais. Boa parte desses alimentos tem a queda relacionada ao aumento da oferta e ao avanço das safras desses produtos.
0: Pão francês e óleo de soja, por outro lado, registraram variações acima de 2%, de acordo com o levantamento da Conab. Os preços mais altos são explicados pelo aumento da demanda global por esses itens, além dos possíveis efeitos climáticos do El Niño sobre a safra 2026-2027. Reportagem Graziele Bezerra.
1: No dia do Cerrado, foram divulgados novos dados sobre o desmatamento.
2: A perda de vegetação nativa recuou 19% em agosto, segundo os alertas em tempo real do DETER.
1: Também foi assinada a portaria que identifica as áreas prioritárias do Cerrado para a segurança hídrica.
6: Segundo o maior bioma do Brasil, o Cerrado ocupa um quarto do território nacional e é a savana mais rica do mundo em biodiversidade. Situado sobretudo no Planalto Central, também tem papel fundamental na disponibilidade de água no país, como explica Humberto Lúcio Lima, diretor-presidente do Instituto Arvoredo, que atua na preservação do Cerrado.
7: É o bioma conhecido como caixa d'água do Brasil, por possuir 3 aquíferos, abastecer 8 das 12 bacias hidrográficas que nós temos e ter mais de 131 mil nascentes. Então é um bioma extremamente importante, não só para as mudanças climáticas, também como para a água potável no Brasil.
6: E um novo levantamento divulgado pelo governo federal mostrou que 51% de todo o território do Cerrado é considerado prioritário para a segurança hídrica do Brasil. Com base nisso, foi assinada uma portaria que cria um sistema de áreas prioritárias de recarga hídrica no Cerrado. Os dados das principais áreas estarão disponíveis para gestores, pesquisadores e população em geral. A medida visa identificar e proteger eleger regiões estratégicas para a manutenção dos recursos hídricos. Como comentou o ministro do Meio Ambiente e Mudança do Clima, João Paulo Capobianco.
8: São vários estudos mostrando a redução da vazão nos principais rios do Cerrado. Esse dado das áreas prioritárias para recarga hídrica é algo absolutamente fundamental. Quando você apresenta, com base sólida em dados científicos, as áreas prioritárias, isso permite você organizar melhor os seus investimentos. É claro que todas são importantes, mas se nós temos recursos ainda não tão abundantes como gostaríamos, nós precisamos começar pelas áreas prioritárias.
6: Também nesta sexta-feira foram divulgados novos dados sobre o desmatamento no Brasil. Segundo informações do sistema DETER, Sistema de Detecção de Desmatamento em Tempo Real, do Instituto Nacional de Pesquisas Espaciais, os alertas de desmatamento no Cerrado caíram 19% em agosto, na comparação com o mesmo mês de 2025. A perda de vegetação nativa somou 238 quilômetros quadrados. Reportagem Gabriela Noronha.
2: O Ministério da Saúde confirmou 3 casos de sarampo em Tabatinga, no Amazonas.
1: Outros 2 foram confirmados em São Paulo, que já soma 32 pacientes esse ano.
2: O Brasil é considerado livre do vírus desde 2024, mas ainda registra casos esporádicos.
1: A vacinação é a principal forma de evitar a transmissão da doença. O imunizante é oferecido gratuitamente pelo SUS.
9: Após a confirmação nesta semana de 3 casos de sarampo no estado do Amazonas, o Ministério da Saúde intensificou as ações de vigilância na região. Os esforços são para interromper possíveis cadeias de transmissão do vírus. Os casos foram confirmados em Tabatinga, na fronteira entre Brasil, Colômbia e Peru. Os episódios ocorreram em pessoas que vieram da cidade de Alto Monte, no Peru, sem histórico de vacinação contra o sarampo. Além do Amazonas, o Ministério da Saúde mantém alerta para São Paulo, que registrou 32 casos neste ano, 2 pacientes confirmados esta semana. Medidas de vigilância sanitária e vacinação estão sendo tomadas e não há registro de circulação do vírus para além das cidades de Guarulhos, São Bernardo do Campo e a capital paulista, que registra 29 dos 32 casos. O Brasil é certificado como livre do vírus desde 2024, mas ainda registra casos esporádicos, principalmente relacionados à importação do vírus de outros países. O sarampo já foi uma das principais causas de mortalidade infantil em todo o mundo. A transmissão ocorre pelas vias aéreas, ao tossir, espirrar, falar ou respirar. A doença possui alto nível de contágio. Quando a pessoa é infectada, ela pode transmitir o vírus para 90% das pessoas próximas que não estejam imunes. A vacinação é a principal forma de evitar novos casos. Os imunizantes são oferecidos gratuitamente pelo SUS e integram um calendário nacional de vacinação para pessoas de 12 meses a 59 anos. Há 2 vacinas disponíveis no SUS para a proteção contra a doença: a tríplice viral, que protege contra sarampo, cachumba e rubéola, e a tetraviral, que além dessas 3, imuniza também contra a varicela. Edinaldo Júnior para a Voz do Brasil.
2: O PrevBarco, uma espécie de agência flutuante do INSS, leva serviços e informações de previdência social a comunidades isoladas do país.
1: Em setembro, a embarcação vai iniciar uma nova operação no Amapá.
2: Entre 28 de setembro e 9 de outubro, atenderá comunidades do arquipélago do Bailique. Depois segue para o município de Cutias, onde permanece até 23 de outubro.
1: Mas, antes de seguir para o Amapá, o PrevBarco estará em Chaves, no arquipélago do Marajó, no Pará, de 14 a 25 de setembro.
2: Não é necessário realizar agendamento prévio. O atendimento ocorre por ordem de chegada durante a permanência da embarcação em cada localidade.
1: Estudantes do ensino médio de todo o Brasil têm até 15 de setembro para se inscrever na primeira edição nacional da Olimpíada Nacional de Empreendedorismo.
2: O evento é individual e gratuito.
1: E os finalistas vão participar de uma imersão em empresas parceiras do projeto.
3: A competição começa no dia 18 de setembro com uma prova online de caráter diagnóstico. As questões envolvem raciocínio lógico, inovação e empreendedorismo com situações do cotidiano. Os 100 mil estudantes com melhor desempenho avançam para a segunda fase, marcada para 9 de outubro. Nessa etapa, a prova será dissertativa e os estudantes deverão desenvolver propostas de soluções e modelos de negócios. Os 100 melhores colocados no ranking nacional serão selecionados para a fase final. O secretário nacional de Inclusão Socioprodutiva, MEIS e Cooperativismo, do Ministério do Empreendedorismo, da Microempresa e da Empresa de Pequeno Porte, Danilo Cabral, disse que os finalistas participam de um curso intensivo de curta duração voltado ao aprimoramento dos projetos, desenvolvimento de produtos e elaboração de planos de negócio.
10: É linkar aqueles que estão na escola, que precisam identificar essa vocação, qualificar, formar para poder empreender, com esse mundo do trabalho. É o papel do ensino médio, é formar para a cidadania e formar para o mundo do trabalho. Essa imersão vai durar 3 dias, onde aí sim os alunos já terão que apresentar um produto, um plano de negócio, e disso sairá 27 finalistas.
3: Além das provas, a programação prevê atividades de formação para estudantes, professores e escolas participantes. A etapa nacional será realizada em Brasília no dia 10 de dezembro. As inscrições são gratuitas e podem ser feitas pela internet até 15 de setembro. O endereço é one.ufma.br. Com locução de Natália Koslick, reportagem Pablo Mundim.
2: O uso da biometria digital ou um reconhecimento facial já faz parte da vida das pessoas hoje em dia.
1: Seja para fazer uma transação bancária ou para acessar o gov.br, por exemplo, esse tipo de procedimento agiliza o acesso a serviços e informações, protegendo os dados dos usuários.
2: Vamos saber como esses dados são armazenados e que cuidados extras podem ser tomados no ambiente digital.
11: Fazer uma selfie, aquela foto de si mesmo, virou rotina não só para as redes sociais. Também é com ela que é possível acessar portarias de prédios, desbloquear o celular, abrir aplicativos bancários ou entrar no portal gov.br, por exemplo. A biometria facial e a digital, aquela que lê as impressões digitais, estão presentes no dia a dia do cidadão. A tecnologia confirma a identidade do usuário em segundos e cria uma camada extra de proteção. Laerte Peota de Melo, professor da Universidade de Brasília e especialista em cibersegurança, explica que há diferenças nos sistemas biométricos de acordo com a finalidade.
12: Tanto os bancos quanto sistemas assim, que a gente chama de sistemas críticos, eles têm um sistema biométrico muito mais eficiente. Ele é diferente do que a gente usa no celular, no nosso dia a dia. A biometria que você usa no celular é para acessar os seus dados que estão no seu aparelho. Então são sistemas bem diferentes.
11: A biometria digital analisa os padrões únicos dos dedos das mãos. Já o reconhecimento facial mapeia pontos e contornos do rosto, como a distância entre os olhos e o formato do queixo. No Brasil, a biometria é classificada como dado pessoal sensível pela Lei Geral de Proteção de Dados. As empresas são obrigadas a explicar o motivo da coleta, armazenar os dados de forma segura e excluí-los quando não forem mais necessários. Gustavo Henrique de Souto Silva, subsecretário de Planejamento e Tecnologia da Informação do Ministério das Comunicações, explica que essas informações são protegidas.
13: Quando a gente fala de segurança e as pessoas têm esse medo daquele dado vazar, é que esses dados, eles são muito bem protegidos, são criptografados. E assim, não é qualquer pessoa ou empresa que tem acesso a isso. E esses dados não é disponível, acessível de forma indiscriminada. Então, eles têm um controle de acesso.
11: E alguns procedimentos simples podem ajudar a proteger a identidade e os dados sensíveis no ambiente digital, como ativar a verificação em 2 etapas em suas contas, usar um gerenciador de senhas para armazenar os dados e proteger o chip do seu celular nas configurações do telefone. Reportagem Luciana Colares de Holanda.
1: A identificação biométrica virou política nacional pelo Ministério de Portos e Aeroportos. O objetivo é modernizar o controle de acesso e ampliar a segurança nos sistemas de transporte do país.
2: A iniciativa padroniza o uso de tecnologias como reconhecimento facial e digital em aeroportos, portos, instalações portuárias e hidrovias.
1: E a biometria deixa o sistema nos aeroportos mais moderno, Mas tem coisas que só dependem do ser humano para a viagem ser mais tranquila, como disciplina e educação.
2: Tumultos, brigas ou até mesmo piadinhas fora de hora em aeroportos ou aviões podem causar um verdadeiro transtorno para muitas pessoas, como atrasos de voos e até pousos de emergência.
1: Agora, os passageiros que não respeitarem as regras serão penalizados com multas altas e podem chegar a ficar proibidos de viajar por até um ano.
2: E para alertar os viajantes sobre essas mudanças, o Ministério de Portos e Aeroportos lançou a campanha Parece Exagero, é Segurança.
14: O passageiro indisciplinado é aquele que comete atos que violam e comprometem a segurança, a tranquilidade e a dignidade de outras pessoas. O analista de marketing João Gabriel Palhão conta que já presenciou um desses atos, que provocou atrasos e estresse nos passageiros.
15: Vindo aqui para Brasília mesmo, presenciei isso com um caso de notebook. Desde o início do voo, a comissária já avisou para que ela passasse perto, o cara tirava, mas sempre voltava. Então foi o voo inteiro dando trabalho.
14: A campanha Parece Exagero, mas é Segurança foi motivada pelo aumento de episódios envolvendo passageiros indisciplinados a bordo das aeronaves e nos aeroportos do país. Segundo o Ministério de Portos e Aeroportos, o Brasil registrou 881 casos de indisciplina no transporte aéreo entre janeiro e junho de 2026. Desse total, 154 episódios poderiam comprometer de forma grave a segurança operacional. A assistente social Maria Bezerra afirma que essas atitudes prejudicam muitas pessoas.
16: A gente pode perceber em vários voos problemas com um ou outro passageiro, ou uma ou outra também, que pensam que o umbigo dela fala por todo mundo, não é? Então eu acho que é bastante interessante a gente pensar que um voo com mais de 100 pessoas, além de mim, todos têm direito. E uma pessoa não pode impedir o bem-estar das demais.
14: Além da campanha, a ANAC, Agência Nacional de Aviação Civil, definiu um conjunto de medidas para enfrentar situações que possam comprometer a segurança e o funcionamento das operações aéreas por causa de passageiros indisciplinados. Entre as punições estão a aplicação de multas, além de ter o direito de viajar suspenso por um ano. Como explica o superintendente de infraestrutura aeroportuária da Agência de Aviação Civil, Giovano Palma.
17: Então há uma multa de até R$17.500 para os casos graves. São aqueles casos de agressão do pessoal do balcão de check-in, agressão do pessoal que faz o controle de segurança, ou também informação falsa de bomba. E ainda nós temos os casos gravíssimos, que são aqueles casos a bordo da aeronave, em que há, por vezes, uma agressão ao tripulante, em que inviabiliza esse tripulante de continuar trabalhando dentro da aeronave. E se um tripulante ele acaba, por uma agressão, não podendo trabalhar, isso afeta a segurança, principalmente no momento de emergência. Porque, além da multa, pode haver um impedimento de voar por até 6 ou 12 meses, né?
14: Novas medidas passam a valer a partir de 14 de setembro. Reportagem Cleide Lopes.
1: Para saber mais sobre a Resolução 800 da ANAC, que cria regras para atos de indisciplina, acesse pareceexagero.com.br.
2: Estudantes que ingressaram em cursos presenciais de licenciatura este ano já podem se inscrever no PEDMEIA Licenciaturas.
1: O prazo vai até o dia 19 de dezembro, enquanto houver vagas.
2: Podem participar estudantes que tiveram pelo menos 650 pontos no Exame Nacional do Ensino Médio, Enem, e foram matriculados por meio do Sisu, ProUni ou Fies.
1: A bolsa é de R$ 1.050 por mês durante todo o curso. Desse valor, R$ 700 podem ser sacados todo mês e R$ 350 ficam em poupança.
2: As inscrições devem ser feitas pela plataforma Freire, no site freire.caps.gov.br.
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1: Hoje vamos viajar até o sertão do Nordeste, no interior do Piauí.
2: É na Serra da Capivara que encontramos a maior quantidade de arte rupestre no Brasil.
1: Além do valor histórico, por lá é possível fazer trilhas, escaladas, passeios de bicicleta e até voos livres.
19: sinônimo de fofura e tranquilidade. A capivara virou febre mundial. Maria Luísa Fukushima Rodrigues, de 5 anos, é fã desse animal, que vive perto de lagos e rios em várias partes do país.
20: Maria Luísa, qual é o seu bichinho preferido?
21: Capivara.
20: E por quê?
21: Porque eu gosto muito que ela me ensina a nadar, porque ela é bem fofinha.
19: Nas redes sociais, a capivara também virou fenômeno pop, com vídeos que mostram a rotina sociável dessas adoráveis criaturas. O sucesso é tanto que a capivara ganhou um dia mundial, comemorado na próxima segunda-feira. E no Brasil, a fama do bichinho não é diferente. E hoje, vamos conhecer o lugar que leva o nome da nossa estrela. No interior do Piauí, a arqueóloga Niede Guidon encontrou em 1979 um verdadeiro tesouro da história. Vestígios humanos de mais de 50 mil anos atrás. Mais de 1.300 sítios arqueológicos já foram catalogados na Serra da Capivara. São pinturas rupestres que registram cenas de caça, rituais, danças e outras atividades do cotidiano de povos que viveram na região. E para preservar toda essa história, foi criado o Parque Nacional da Serra da Capivara, no meio da Caatinga brasileira. Em 1991, o local entrou para a lista de Patrimônio Mundial da Unesco. Quem conta a história do desenvolvimento do local é a arqueóloga e pesquisadora Gisele Felice.
22: A ideia era fazer com que tivesse alguma coisa que pudesse gerar renda, melhorar a qualidade de vida das pessoas e, ao mesmo tempo, preservar o patrimônio cultural, que seriam os sítios arqueológicos com as pinturas rupestres, que são magníficas, e preservar o patrimônio natural.
19: E quem vai visitar, é bom saber que tem bastante coisa para ver, hein? Como disse o professor de geografia e guia turístico Wilke Amorim Lopes.
23: Ele tem vários atrativos. Nós temos cânions, nós temos a fauna, nós temos a flora, temos as pinturas rupestres, que temos dois museus para proporcionar o turista, o visitante, a conhecer o Parque Nacional Serra da Capivara. Nós temos também fósseis da megafauna. Há 12 mil anos atrás, nós temos mais da megafauna, preguiça gigante, mastodonte, macrauchenha, iriamas.
19: A história a olhos vistos. Foi o que o professor universitário de Recife, em Pernambuco, Raimundo Nonato Ferreira, teve a oportunidade de mostrar ao filho de 10 anos na Serra da Capivara.
23: Ele mesmo disse que foi uma experiência sem igual. Inclusive, algumas coisas que ele tinha visto na escola. E agora ele pôde ter a oportunidade de visitar as pinturas rupestres, ver esses rastros deixados há mais de 5, 10, 15, 50 mil anos pelo homem americano. E ele pôde ver, não só como foi descrito na sala de aula, mas pôde ver em loco. Então, assim, para ele foi uma experiência única.
19: Ficou curioso? Para conhecer mais sobre a história do parque, que fica no meio da Caatinga, a visita está aberta todos os dias das 6 da manhã às 6 da tarde. Mas atenção, a entrada no parque só é permitida com guia credenciado do ICMBio. Tudo para proteger a biodiversidade do sertão e o legado das pinturas rupestres. Eu sou a Raquel Mariano e até a próxima viagem.
1: E na próxima sexta-feira, nós vamos celebrar o primeiro Dia Internacional das Cavernas, comemorado oficialmente em 13 de setembro. Até lá!
2: E essas foram as notícias do Governo Federal.
1: Fique agora com as notícias do Poder Judiciário e do Congresso Nacional. Boa noite, um bom fim de semana.
2: A gente volta na segunda-feira, uma boa noite.
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25: STF homologa planos estaduais contra violações de direitos no sistema prisional.
26: Telegram detalha ações contra desinformação em plano para eleições.
25: FGTS completa 60 anos neste mês.
0: Boa noite, eu sou Leandro Bezerra.
25: E eu sou Walter Lima.
0: STF confirma planos de reestruturação do sistema penitenciário de 14 estados.
25: Os demais estados e o DF tiveram os planos validados, mas com ressalvas. Carolina Chaves.
4: Em 2024, o STF homologou o Plano Pena Justa, que prevê medidas para enfrentar problemas históricos do sistema prisional. A partir dessas diretrizes, estados e Distrito Federal elaboraram planos locais. Agora, o Supremo também definiu como será feito o monitoramento das ações. Os tribunais de justiça terão que padronizar os procedimentos e monitorar o cumprimento das medidas previstas. Os corregedores gerais de justiça deverão acompanhar a execução dos planos com o apoio dos grupos de monitoramento e fiscalização do sistema carcerário. As informações deverão ser encaminhadas ao CNJ pelos comitês locais. Juízes corregedores de presídios e magistrados responsáveis pelas varas de execuções penais também poderão auxiliar na fiscalização.
0: Telegram apresenta plano de conformidade para as eleições.
25: A medida faz parte das ações do TSE para o combate da desinformação. Guilherme Firmino.
5: Segundo o plano, a plataforma poderá remover materiais potencialmente ilegais, restringir ou excluir contas em desacordo com o plano e usar marcadores para alertar os usuários sobre possíveis fraudes ou conteúdos falsificados. A plataforma também pode fazer a moderação de grupos, contas, bots e canais, através de denúncias ou por um sistema de detecção interna. A empresa deixa claro que as medidas abrangem apenas as funcionalidades públicas do serviço. As comunicações privadas permanecem protegidas e não são monitoradas.
0: Lei que criou o FGTS completa 60 anos no domingo, 13 de setembro.
25: O fundo foi criado em 1966. Larissa Batista.
6: Há 60 anos, o FGTS funciona como uma rede de proteção para quem trabalha. O empregador deposita todo mês e, sem descontar do salário, o valor em uma conta vinculada. Esse dinheiro pode ser sacado nas situações previstas em lei, mas é preciso ficar de olho. Cerca de 1,5 milhão de empregadores devem juntos 11 bilhões de reais em FGTS. Por isso, você deve prestar atenção e conferir os depósitos todo mês pelo aplicativo Meu FGTS.
0: Justiça recebe denúncia e ex-deputado TH Joias torna-se réu por corrupção.
25: A denúncia foi apresentada pelo Ministério Público Federal. Vanessa Pereira.
7: A denúncia contra o ex-deputado estadual TH Joias e outras quatro pessoas foi recebida pelo Tribunal Regional Federal da 2ª Região nesta semana. De acordo com o MPF, o esquema envolvia a ocupação de cargos públicos, o vazamento de dados policiais e a facilitação de vantagens ilícitas. Além da condenação pelos crimes imputados, o MPF requereu ao tribunal a manutenção das medidas cautelares pessoais e patrimoniais fixadas pela Justiça. O tribunal manteve a prisão preventiva dos acusados, ordenou a transferência do ex-deputado para a Penitenciária Federal e deu aval ao compartilhamento de provas e uso de bens apreendidos.
0: Medida protetiva não pode impor à vítima de crime sexual o ônus de se afastar do acusado no trabalho.
25: Essa decisão é do ministro Antônio Carlos Ferreira, do STJ. Fátima Uchoa.
8: Inicialmente, a medida protetiva determinava que o acusado mantivesse distância mínima de 100 metros da vítima de crime sexual e não tivesse contato com ela, que trabalha na mesma instituição. Mas, devido à dinâmica profissional, o homem superior e hierárquico comparecia ao local de trabalho da mulher, o que a fazia se afastar das atividades para cumprir a ordem judicial. O ministro Antônio Carlos Ferreira ampliou a medida protetiva de urgência para proibir o investigado de ir ao local de trabalho da vítima. Segundo o ministro, a proteção legal não pode funcionar para obrigar a própria vítima a restringir atividades profissionais para não se encontrar com o investigado.
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0: A você uma boa noite.
25: Um bom fim de semana e até segunda-feira.
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1: Eu sou Humberto Pinheiro e estes são os destaques de hoje do Jornal do Senado, que começa agora. Projeto que autoriza trabalho com reciclagem a presos dos regimes fechado e semiaberto está pronto para votação. Sem aprovação pelo Congresso, 5 medidas provisórias perdem a validade. Congresso participa de campanha Setembro Amarelo de prevenção ao suicídio. Boa noite. Presos dos regimes fechado e semiaberto poderão trabalhar com reciclagem de materiais. É o que prevê um projeto que já foi aprovado pela Comissão de Meio Ambiente e agora está pronto para ser analisado pela Comissão de Constituição e Justiça. A proposta altera duas legislações para viabilizar o trabalho de pessoas presas na coleta e na reciclagem de materiais. Mais detalhes com o repórter César Mendes.
2: O projeto em análise na Comissão de Constituição e Justiça permite a participação de presos em atividades de limpeza urbana e de manejo de resíduos sólidos. Iniciativas que, segundo o autor, senador Sérgio Petecão, do PSD do Acre, vão contribuir para a ressocialização e para o desenvolvimento sustentável. O texto, aprovado pela Comissão de Meio Ambiente em junho, muda duas legislações para que isso seja possível. A Lei de Saneamento Básico, incluindo a possibilidade de que a triagem de resíduos seja realizada pelos condenados, e a Política Nacional de Resíduos Sólidos, para que o desenvolvimento de projetos de reciclagem por presos seja considerado como uma das iniciativas atendidas prioritariamente por linhas de financiamento público. O texto original previa ainda mudanças na Lei de Execução Penal, mas isso foi retirado da proposta sob a justificativa de que já existem normas legais que autorizam o funcionamento de oficinas de reciclagem nos presídios, como explicou o relator designado, senador Confúcio Moura, do MDB de Rondônia.
3: Devemos reconhecer que, pelo atual regulamento jurídico, não há vedação alguma para a implantação de oficina de reciclagem de resíduos sólidos nas unidades prisionais, já existindo, inclusive, experiência nesse segmento.
2: Se for aprovado na comissão e não houver recurso para a votação no plenário, o projeto seguirá para a Câmara dos Deputados.
1: Entre meninas de 15 a 19 anos, o Brasil registrou mais de 289 mil partos em 2023. O dado foi divulgado pelo Ministério da Saúde e alerta para a gravidez na adolescência. Para prevenir a gestação nessa faixa etária, o Senado analisa um projeto de lei que torna obrigatória a veiculação de campanhas educativas sobre a prevenção da gravidez na adolescência e os riscos físicos e mentais relacionados ao aborto. A divulgação deve ocorrer no rádio, na televisão, nas redes sociais, nos cinemas, nas lojas de aplicativos e em jogos eletrônicos voltados para adolescentes. A iniciativa já foi aprovada pela Comissão de Direitos Humanos, onde contou com parecer favorável da senadora Damares Alves, do Republicanos do Distrito Federal. Ela pontuou a importância de incluir também o público masculino nas ações de conscientização sobre a gravidez entre os adolescentes. Atualmente, a proposta aguarda a análise da Comissão de Assuntos Sociais.
4: Estudos apontam que campanhas que incluem os meninos e as meninas são mais eficazes, pois promovem uma cultura de responsabilidade compartilhada, empatia e respeito mútuo.
1: Sem aprovação pelo Congresso, 5 medidas provisórias acabaram perdendo a validade. Entre elas está a que trata do novo Desenrola Brasil, programa do governo federal voltado à renegociação de dívidas de pessoas físicas. Repórter Pedro Pincer.
5: Entre elas está a MP do novo Desenrola Brasil, programa do governo federal voltado à renegociação de dívidas de pessoas físicas. Os devedores que participassem do programa teriam o CPF bloqueado em plataforma formas de apostas de cota fixa no prazo de 12 meses após a assinatura do contrato de renegociação. Para o senador Paulo Paim, do PT do Rio Grande do Sul, essa exigência era acertada.
6: Quem já está endividado não pode ser empurrado para um ciclo ainda mais grave de perdas, especialmente em um ambiente como o das apostas online.
5: Também perderam validade quatro medidas provisórias editadas pelo governo para reduzir os impactos econômicos dos conflitos no Oriente Médio. Uma delas destinava 14 bilhões e meio de reais para financiar a compra de veículos como caminhões, ônibus e micro-ônibus.
1: A fachada do Congresso Nacional está com uma iluminação especial até domingo, em apoio ao Setembro Amarelo, campanha de prevenção ao suicídio. A ação acontece na semana em que o assunto foi debatido no Senado. Reportagem de Yasmin Rodrigues.
7: A iluminação especial amarela do Congresso reforça a campanha Setembro Amarelo, que busca reduzir o estigma e estimular a procura por ajuda. Um dos requerentes foi a senadora Damaris Alves, do Republicanos do Distrito Federal, que nesta quinta-feira, 10 de setembro, data nacional de prevenção do suicídio, presidiu uma audiência pública sobre o assunto na Comissão de Direitos Humanos.
8: O Congresso Nacional está fazendo sua parte. Nós estamos aprovando leis todos os dias sobre o tema. Será que são só leis que nós vamos ter que construir ou nós vamos ter que fazer entregas de políticas públicas efetivas? Mas esse é um tema que não depende só do poder público.
7: Para quem precisa de apoio, o Centro de Valorização da Vida oferece atendimento gratuito e sigiloso pelo telefone 188, 24 horas por dia.
1: Seu voto passa pelo Senado.
9: Meu nome é Marta Garski, eu moro em Brasília e eu gostaria de saber por que nessas eleições serão escolhidos dois senadores.
1: Quem responde é o consultor legislativo Gilberto Guerzoni.
10: Marta, a nossa Constituição prevê que o Senado é renovado de forma alternada de um terço e dois terços. Então, a cada 4 anos, a gente elege senadores, alternadamente um senador e 2 senadores, uma vez que cada estado e o Distrito Federal tem 3 senadores. Então, neste ano, nós vamos escolher 2 senadores porque há renovação de 2/3 da Casa.
1: 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E neste ano, fique atento. A votação é de 2 senadores e serão 2 votos para candidatos diferentes. Ou seja, é preciso escolher um candidato ou candidata, confirmar o voto e depois registrar o segundo voto para outro candidato. Se o eleitor digitar o mesmo número 2 vezes, o primeiro voto será considerado válido, mas o segundo será anulado. E tem outro detalhe importante. Na eleição para senador, não é possível votar apenas no número do partido. O voto precisa ser dado a um candidato. Se o eleitor digitar somente o número da legenda, o voto será considerado nulo. Para não esquecer os números, o eleitor pode levá-los anotados em um papel no dia da eleição. O primeiro turno será no dia 4 de outubro. E para ajudar o eleitor a se informar, o Senado Federal preparou uma página especial com informações sobre as eleições. O conteúdo está disponível em senado.leg.br/eleições. Com edição de Paula Groba e trabalhos técnicos de Eliseu Caires, o Jornal do Senado fica por aqui. Acompanhe agora as notícias do Tribunal de Contas da União e da Câmara dos Deputados. Boa noite e um bom fim de semana.
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12: No dia 17 de setembro, o Tribunal de Contas da União realiza o workshop sobre golpes digitais que usam nome de órgãos públicos para enganar cidadãos. O encontro vai apresentar formas de prevenir e identificar fraudes, além de técnicas para retirar páginas e conteúdos falsos da internet. Os principais golpes em instituições públicas envolvem programas sociais falsos, fraudes em benefícios, cobranças indevidas e páginas falsas do gov.br. Os criminosos também usam e-mails, SMS e WhatsApp para enganar as vítimas. O workshop é voltado a profissionais e gestores da área de segurança da informação, tecnologia e comunicação, mas aberto a toda a população. A transmissão será pelo canal do TCU no YouTube às 15h. Saiba mais em tcu.gov.br.
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13: 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Câmara dos Deputados.
14: Deputados aprovam projetos para estruturar e incentivar o futebol feminino.
15: Câmara dá preferência a candidato afastado do convívio familiar no ProUni.
14: Povos tradicionais deverão autorizar empreendimentos em seus territórios.
15: Boa noite. Avança na Câmara projeto que prevê autorização dos povos tradicionais à realização de obras e empreendimentos em seus territórios. A repórter Silvia Munhato traz mais informações.

0: tradições, idiomas e formas próprias de organização social. Em caso de divergência entre os moradores impactados e o empreendedor, prevalecerá a decisão da população afetada. A relatora foi a deputada Célia Chacriabá, do PSOL de Minas Gerais.
1: Nós estamos protegendo com esse projeto o direito mais sagrado, também o território e também a prevenção da saúde. A instalação desses aterros contamina os lençóis freáticos, provoca a insegurança alimentar, nutricional e também o adoecimento da população, provocando um verdadeiro ecocídio. Nenhum empreendimento desse porte pode passar por cima da identidade e do bem viver de nossos povos.
0: A versão original do texto apenas proibia a instalação de aterros sanitários em territórios de povos e comunidades tradicionais. A relatora, no entanto, ampliou o alcance da medida para abranger qualquer empreendimento capaz de provocar impactos diversos sobre essas populações. A relatora afirmou que a legislação já garante a participação desses povos, mas essas consultas nem sempre são respeitadas. Por causa da alteração do texto, o deputado Capitão Alden, do PL da Bahia, requereu que o projeto também seja analisado pela Comissão de Desenvolvimento Econômico. Segundo ele, as mudanças afetam a segurança jurídica dos processos de licenciamento. A proposta que condiciona a realização de empreendimentos em terras indígenas à concordância desses povos ainda deve ser analisada pelas Comissões de Desenvolvimento Urbano e de Constituição e Justiça. Da Rádio Câmara de Brasília, Silvio Minhato.
2: Direitos humanos. Raimondo, PT do Rio de Janeiro, defende a aprovação de projeto que cria uma política nacional para a população em situação de rua. Relator da proposta, ele afirma que um dos objetivos é combater a aporofobia, definida como medo, rejeição ou distanciamento em relação às pessoas pobres.
3: Aporofobia é um termo que poucas pessoas talvez tenham familiaridade com ele, mas é pavor aos pobres, isso é temor aos pobres, medo dos pobres, quer dizer, distanciamento dos pobres. E nós sabemos que há muitas pessoas empobrecidas no nosso país. A população em situação de rua, na última contagem que temos, ela chega a quase 350 mil pessoas no Brasil, e são homens e mulheres, nossos irmãos e irmãs, que merecem ser respeitados e que têm direito aos direitos que qualquer cidadão brasileiro tem.
4: Raymond pondera que a iniciativa busca não apenas assegurar direitos básicos, mas também promover uma mudança cultural que supere a aporofobia. O parlamentar reitera que quer garantir a dignidade da pessoa humana em todo o território nacional.
2: Segurança Pública. Guilherme Derrite, do PP de São Paulo, defende a criação de regras para investigar crimes digitais e ampliar a cooperação entre órgãos públicos e plataformas. A ideia é compartilhar dados em casos de situação de emergência, como abuso sexual de crianças e adolescentes e maus tratos contra animais.
4: Guilherme Derrite também quer reforçar o combate aos crimes digitais com estruturas especializadas dentro das secretarias estaduais de segurança pública. O projeto do deputado estabelece regras de transparência para as plataformas e atualiza a legislação sobre exploração sexual infantil na internet.
2: Sóstenes Cavalcante, do PL do Rio de Janeiro, apresentou o projeto que proíbe a venda de réplicas da carteira de identificação da pessoa com transtorno do espectro autista e de documentos semelhantes. Ele explica que o objetivo é evitar a fraude do documento de forma gratuita.
4: Sóstenes Cavalcante afirma que essa comercialização pode levar famílias a comprar documentos sem validade oficial, além de abrir espaço para o uso indevido de benefícios. O projeto do parlamentar prevê multa de 1.000 a 10.000 reais, com valor dobrado em caso de reincidência.
2: Projeto de Luiza Erundina, do PSOL de São Paulo, determina que o crime de feminicídio nunca seja considerado crime militar. A deputada entende que esses casos devem ser julgados pela justiça comum, mesmo que o crime ocorra em quartéis ou envolva integrantes das Forças Armadas.
4: Luiza Erundina argumenta que o feminicídio é motivado pelo ódio e pela violência de gênero e não tem relação com a disciplina militar. Para ela, a medida garante que os acusados sejam julgados pelo tribunal do júri para evitar decisões corporativistas.
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0: Novas leis viabilizaram a Copa Feminina de 2027 e propostas aprovadas reforçam o protagonismo das mulheres no futebol. A reportagem é de José Carlos Oliveira.
1: A realização da Copa Feminina de Futebol e o fortalecimento do protagonismo das mulheres no esporte passam pelo Congresso Nacional. Deputados e senadores já aprovaram leis que viabilizam a competição prevista para 2027 e analisam várias propostas de incentivo permanente às jogadoras desde as divisões de base. Uma das leis, já em vigor, permite que as 8 cidades-sedes da Copa deem isenção de ISS, Imposto sobre Serviços, para empresas envolvidas na organização do evento. Outra lei regulamenta direitos e deveres da União e da FIFA durante a Copa. A relatora do texto na Câmara, a deputada Gleisi Hoffmann, do PT do Paraná, destacou os reflexos positivos da competição para o Brasil.
2: Ao investir em um grande evento, cria empregos, estimula a economia do turismo e melhora a infraestrutura com o legado de obras. Contribuirá para o alcance de objetivos como viabilizar a entrega de infraestrutura esportiva e para esportiva e a fomentar a prática do futebol feminino em todas as regiões do Brasil.
1: A chamada Lei Geral da Copa Feminina traz regras sobre comércio nas áreas dos eventos, publicidade, exploração de marcas e imagens, concessão de vistos para trabalhadores estrangeiros, venda de ingressos, segurança pública e funcionamento de serviços durante a competição. A aprovação não foi unânime. O deputado Kim Kataguiri, do Missão de São Paulo, lembrou a Copa Masculina de 2014 para criticar o fato de o Brasil sediar outro evento da FIFA.
3: O discurso de que a Copa deixa infraestrutura, deixa legado é falacioso, a gente já escutou essa balela, não deixou nada. A FIFA vem, saqueia o país e depois vai embora.
1: O Brasil participou de todas as 9 edições anteriores da Copa Feminina e tem a maior artilheira da competição, a alagoana Marta, com 17 gols em 22 jogos de 6 Copas. A Copa Feminina de 2027 será a primeira na América do Sul. Vai reunir 32 seleções entre 24 de junho e 25 de julho do ano que vem, com jogos em Belo Horizonte, Brasília, Fortaleza, Porto Alegre, Recife, Rio de Janeiro, Salvador e São Paulo. A Câmara ainda analisa vários outros projetos de lei para incentivar o futebol feminino. Os textos tratam de incentivos financeiros e superação da discriminação de gênero, entre outros temas. O deputado Marcos Braz, do PSDB do Rio de Janeiro, tem proposta com foco nas categorias de base.
4: Obriga que escolinhas de projetos de futebol financiados com dinheiro público federal ofereçam turmas femininas. Não dá mais para o Estado financiar projeto esportivo que só enxerga o menino. Se tem verba pública, tem que ter vaga para a menina também. Assim que a gente forma a próxima Marta.
1: A ex-deputada Carla Aires, do PT de Santa Catarina, atualmente vereadora em Florianópolis, é autora de projeto de lei que cria o marco legal do futebol feminino. Da Rádio Câmara de Brasília, José Carlos Oliveira.
0: Homenagem.
5: A Câmara realizou sessão solene para a entrega da Medalha do Mérito Evangélico Daniel Berg e Gunnar Wingren, por iniciativa de Raimundo Santos, do PSD do Pará. Ele lembra que 12 pessoas foram homenageadas com a medalha.
6: Então, o reconhecimento que a Câmara dá com essa medalha precisa reconhecer aquelas pessoas ou instituições que tiveram serviço de cunho evangelístico, mas com seus reflexos notadamente percebidos em favor da sociedade, levando não só o evangelho, mas levando a cidadania, a inclusão social, o apoio às pessoas desassistidas, onde o Estado às vezes não consegue chegar. É importante saber que essas igrejas não chegam sozinhas ali. Há líderes, há pastores, há pastoras, pessoas ou instituições que prestaram grandes serviços de evangelização, mas que os reflexos alcançaram centenas, milhares, milhões de pessoas.
0: A sessão solene para a outorga da Medalha do Mérito Evangélico Daniel Berg e Gunnar Wingren aconteceu em junho. Segundo Raimundo Santos, a escolha do mês é uma homenagem ao aniversário da Assembleia de Deus, fundada em 18 de junho de 1911, na cidade de Belém, no Pará.
7: Saúde.
5: A Câmara aprovou o projeto que obriga o acompanhamento em tempo real dos estoques de medicamentos do SUS. A reportagem é de Marcelo Larcher.
8: A Câmara dos Deputados aprovou o projeto que cria um sistema para acompanhar em tempo real o consumo, o abastecimento e o estoque de remédios e produtos do Sistema Único de Saúde, o SUS. O projeto, já aprovado pelo Senado, determina que o governo federal, estados e municípios devem manter em conjunto dados atualizados sobre a quantidade de produtos e medicamentos em estoque. Isso vai permitir um acompanhamento constante dos níveis de produtos à disposição, inclusive das farmácias populares. A administração do sistema será compartilhada entre os gestores federais, estaduais e municipais do SUS. A justificativa para o projeto foi um relatório do Tribunal de Contas da União que apontou falha do Ministério da Saúde no acompanhamento dos estoques de medicamentos usados durante a pandemia de Covid-19. A proposta foi aprovada de maneira simbólica pelo plenário da Câmara. Antes disso, o relator na Comissão de Seguridade Social e Família, deputado Luiz Lima, do Novo do Rio de Janeiro, disse que a criação de um sistema que possibilite a consulta aos estoques públicos de medicamentos e produtos para a saúde contribui para a eficácia e transparência da gestão. Mauro Junqueira, secretário executivo do Conselho Nacional de Secretarias Municipais de Saúde, o CONASENS, disse apoiar o controle de estoque, mas apontou problemas que precisam ser sanados para que haja um acompanhamento em tempo real. Ele explicou que o que foi acertado após o relatório do TCU foi a atualização diária dos dados na Base Nacional de Assistência Farmacêutica, o sistema atual, de modo que se saiba o nível de estoque relativo ao dia anterior. Para Mauro Junqueira, nem todos os municípios conseguem hoje fazer esse controle em tempo real.
7: Tem muitos municípios com dificuldade de conectividade, de infraestrutura. Além disso, o SUS gera diariamente um volume muito grande de dados que precisam ser armazenados, processados e integrados. CONASEMES, como a voz dos municípios no SUS, é totalmente favorável à transformação digital no SUS, mas para chegar ao controle em tempo real em todo o país, é preciso superar desafios importantes de conectividade, de infraestrutura e do subfinanciamento do Sistema Único de Saúde.
8: O projeto que cria um sistema para acompanhar em tempo real o consumo, o abastecimento e o estoque de remédios e produtos para a saúde no SUS será enviado para a sanção presidencial e já pode virar lei. Da Rádio Câmara de Brasília, com informações de Antônio Vital, Marcelo Larcher.
0: Paulo Soares, do Podemos de São Paulo, trabalha em projeto para atualizar a tabela do SUS e melhorar o financiamento de santas casas e hospitais filantrópicos. O deputado afirma que a defasagem nos valores pagos por procedimentos médico-hospitalares compromete o funcionamento dessas unidades.
9: São santas casas vivendo no sufoco, são hospitais filantrópicos à beira da falência, são irmandades tentando entregar a chave para a promotoria para ver o que se faz com aquilo, porque não há uma sustentabilidade financeira daquilo tudo. Como é que se sustenta hoje uma santa casa, um hospital filantrópico, sendo que alguns dos procedimentos prestados ali dentro estão com a tabela defasada perante o SUS há 20, 23 anos?
5: Paulo Soares defende revisões periódicas da tabela para que os hospitais não dependam de negociações políticas pontuais. Ele também aponta que a medida pode ajudar a descentralizar atendimentos, reduzindo deslocamentos de pacientes de cidades menores para polos regionais.
0: Economia. A Câmara aprovou o projeto que estabelece diretrizes para fortalecer a indústria brasileira com estímulos à inovação e à geração de empregos. Márcio Biolchi, do MDB do Rio Grande do Sul, apoia o texto que também busca reduzir a dependência de produtos e tecnologias estrangeiras.
5: Márcio Biolchi ressalta que, entre as medidas previstas, estão incentivos à produção nacional por meio de bens e serviços desenvolvidos no país. A proposta ainda reforça mecanismos de defesa da indústria brasileira diante de práticas comerciais consideradas prejudiciais no mercado internacional.
0: Delegado Caveira, do PL do Pará, apresentou o projeto para proteger consumidores que utilizam poços, cisternas ou outras fontes regulares de abastecimento de água. A proposta visa impedir que concessionárias obriguem esses usuários a desativar a fonte alternativa por existir rede pública disponível.
5: O texto de delegado Caveira também proíbe a cobrança de tarifa quando o serviço não é utilizado. De acordo com a proposta, nos imóveis abastecidos por fontes alternativas, a cobrança pelo esgoto deverá considerar o volume efetivamente medido ou outro método técnico de cálculo.
0: Transportes. Projeto de Fernando Monteiro, do PSD de Pernambuco, pune concessionárias de aeroportos por atrasos e falhas em serviços. A proposta autoriza a Agência Nacional de Aviação Civil, a ANAC, a aplicar sanções a concessionárias que descumprirem indicadores de qualidade em etapas como desembarque e restituição de bagagens.
5: Pelo texto de Fernando Monteiro, as penalidades variam de advertências e multas até a caducidade da concessão em casos graves. Para o congressista, a medida protege o passageiro e garante a eficiência no atendimento pós-pouso.
0: Educação. A Câmara aprovou a preferência no ProUni para candidatos afastados do convívio familiar. Conheça as medidas propostas com a repórter Paula Bittar.
10: A Comissão de Constituição e Justiça da Câmara aprovou uma proposta que dá prioridade em caso de empate na fase de pré-seleção do programa Universidade para Todos, o ProUni, a estudantes com histórico de afastamento do convívio familiar. O afastamento deverá ter sido motivado por negligência, discriminação, exploração, violência, crueldade ou opressão. O relator, deputado Roberto Duarte, do Republicanos do Acre, ressaltou que a proposta está alinhada a preceitos constitucionais, como o princípio da dignidade humana, o direito à educação como dever do Estado e o princípio da igualdade.
11: Esses jovens enfrentaram barreiras imensas até aqui. Garantir o acesso ao ensino superior é dar a eles a oportunidade de reconstruir suas histórias com dignidade e conquistar a independência financeira. A educação transforma vidas e quando formamos profissionais que superaram tantas adversidades, fortalecemos toda a nossa sociedade.
10: A proposta que dá prioridade em caso de empate na fase de pré-seleção do programa Universidade para Todos, o ProUni, a estudantes com histórico de afastamento do convívio familiar vem do Senado, onde já foi aprovada. Portanto, já pode seguir para a sanção presidencial, a menos que haja recurso para votação pelo plenário da Câmara. Da Rádio Câmara, de Brasília, Paula Bittar.
5: Felipe Francischini, do Podemos do Paraná, pede que a Câmara, com o apoio do Tribunal de Contas da União, fiscalize a aplicação de recursos da merenda escolar em Grajaú, no Maranhão. A ideia é apurar possíveis irregularidades em uma licitação de mais de 12 milhões de reais.
0: Para Felipe Francischini, há indícios de entrega de alimentos antes da conclusão da licitação e um aumento de mais de 500% no valor do contrato em relação ao ano anterior. Ele defende ainda a identificação dos responsáveis e eventual ressarcimento ao erário, caso as irregularidades sejam confirmadas.
5: A Câmara analisa projeto que altera a Lei de Diretrizes e Bases da Educação para garantir aos pais ou responsáveis o direito prioritário de orientar a formação moral e ética dos filhos. Márcio Onaiser, do Solidariedade do Maranhão, explica que o objetivo é exigir que as escolas deem transparência sobre temas sensíveis.
0: O texto de Márcio Onaiser proíbe que escolas imponham conteúdos que contrariem as convicções familiares ou façam direcionamento ideológico. De acordo com o autor, a medida não cria censura, mas reforça a parceria e o diálogo entre a família e a escola.
5: Termina agora o Jornal Câmara dos Deputados, produzido pela Rádio Câmara, com trabalhos técnicos de Everson Urani e a apresentação de José Carlos Andrade e Luciana Vieira. Uma boa noite para você.
0: Uma ótima noite. A Voz do Brasil está de volta na segunda-feira. Excelente fim de semana.
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do Brasil. Quem os cumprimenta é o padre Jader Pereira. Já estou aqui na Rádio Capital. Olha, daqui a pouquinho nós vamos ouvir música bonita, moda de viola. Daqui a pouquinho também eu vou responder as pessoas na Tribuna dos Aflitos. No fim do programa tem um momento de reflexão e paz. A maior corrente de fé do rádio brasileiro. Deixa eu te perguntar uma coisa. Você já chamou alguém para ouvir o nosso programa? Aproveite agora, chame alguém. A Viola e a Fé está começando aqui pela Rádio Capital. Conectada com o mundo. Ligada em você.

Muito bem, meus amigos, mais uma vez estamos aqui na Rádio Capital de São Paulo para mais um programa, A Viola e a Fé. Programa esse que a gente ouve música bonita e também fala de Deus. E toda vez que eu chego aqui, olha, eu fico muito contente e fico mais feliz ainda de saber que você está aí ouvindo o nosso programa. A cada dia que passa, mais e mais pessoas estão sintonizadas aqui na Viola e a Fé. Obrigado pela sua companhia, viu? São pessoas que me ouvem por todo o Brasil e pelo mundo também. Aonde quer que você esteja me ouvindo, receba o meu abraço e o meu aperto de mão. E que nosso Senhor Jesus Cristo na sua infinita luz abençoe você e abençoe toda a sua família.

0: Muito bem, deixa eu pegar aqui a minha caixa de promessa. Deixa eu abrir. Vou puxar aqui uma lâmina para a gente ver qual a mensagem vai sair hoje. Deixa eu pegar aqui, olha. Olha, já saiu, olha. Saiu Eclesiastes, capítulo 12, versículo 13. Teme a Deus e guarda os seus mandamentos, porque este é o dever de todo homem.
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0: Muito bem, meus amigos. Olha, vamos ouvir uma música muito bonita agora. Daqui

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0: Padre Jader Pereira, aqui é a Maria Zilda Barroso de Juquitiba, São Paulo. Peço orações para toda a minha família e todos vocês, os religiosos e religiosas que rezam incansavelmente pela saúde do povo do mundo inteiro, para essa pandemia que não tem fim. Obrigado, que Deus me abençoe.
1: Amém, filha. Vamos rezar sim, viu, por você, por toda a família. Conte sempre com as nossas orações. Bom, deixa eu abrir aqui o nosso WhatsApp. Tem muitos nomes chegando para oração. Aqui, ó. Eu vou colocar na oração, ó. Padre Jader Pereira, coloque o meu nome na sua oração. Fernando Carvalho, sou aqui de Osasco e estou ouvindo o programa. Amém. Está na oração. Tem mais aqui, Padre Jader Pereira. Eu sou a Marta Miranda. Reze por mim. Estou atravessando problemas no meu casamento. Eu sou de São Bernardo do Campo, São Paulo. Tá na oração, viu, filha? Vamos rezar. Tem mais, ó, Padre Jader Pereira. Eu ouço o Senhor todos os dias, estou sempre rezando com o Senhor. Rezo na Viola e a Fé e rezo também a oração da Ave Maria. Amém. Coloca o meu nome na oração. Meu nome é Antônia Silva Lima. Sou de Minas Gerais. Amém, filha. Que Deus abençoe. Deixa eu colocar mais um, tá? Padre Jader Pereira, coloca o meu nome na sua oração. Preciso de prosperidade. Meu nome é Marcos Aurélio Chagas. Ele é do Rio Grande do Sul. Tá na oração, viu, filho? Estes nomes estão na nossa oração de hoje.

0: Eu sei que tem horas que a gente sente vontade de desanimar, porque são muitos os problemas. O peso que a gente carrega é muito grande. Aí tem hora que a gente fraqueja, não é? Sim, tem hora que a gente fraqueja, que a gente balança. Parece até que tem alguma coisa que quer provar a nossa fé. Você luta, luta, luta e não consegue vencer. Você corre, corre, corre, mas não chega a lugar nenhum. Parece que aonde você coloca os seus pés, tudo vai para trás. Você sente tudo amarrado na sua vida. Padre, está tudo amarrado na minha vida. Quando eu acho que as coisas vão dar certo, dá tudo errado. Em todas as áreas, Padre, no amor, na saúde, na vida financeira. Quantos que me ouvem agora estão desenganados? O médico disse: não tem jeito, não tem cura. E você entra em desespero e diz: e agora? Né? O que que eu faço? Eu não sei o que fazer. Eu não sei como lutar. Eu me sinto fraco, não tenho forças. Será que existe solução para o meu problema? Será que Deus está olhando para mim? Sabe que eu existo? Meus amigos, eu quero dizer uma coisa para você. Seja qual for o seu problema, seja qual for o tamanho dele, saiba que existe solução, existe saída. Mas, Padre, na minha vida, só um milagre. Milagres é o que está acontecendo aqui no nosso santuário. Muitos milagres. Se você precisa de um, então você está ouvindo o programa certo. Pois toda pessoa que chega aqui no santuário e reza comigo a poderosa novena de libertação, alcançam muitas bênçãos. Vamos ouvir pessoas que já vieram nas missas e que foram muito abençoadas.
1: Ora, aonde, Claudete?
2: Diadema.
1: Qual foi a graça alcançada no Santuário do Bom Jesus, participando das novenas com o padre Jader Pereira?
2: No domingo eu fiz um pedido para conseguir um emprego. Quando foi na segunda, eles me mandaram uma carta pedindo para mim ir. Tinha conseguido emprego.
1: Para você comparecer. E já está tudo certo?
2: Graças a Deus, já.
1: Está feliz?
2: Muito feliz.
1: Graças a Deus.
0: Tá vendo? Lembre-se das palavras de Jesus de Nazaré. Para Deus não há nada impossível. Então não desanima. Tenha fé. E um grande milagre acontecerá na sua vida. Como é que eu faço, Padre? Como é que eu faço para um milagre acontecer na minha vida? Vem estar comigo domingo que vem. Domingo que vem. 7 da manhã, 9 da manhã ou 3 da tarde. Sabe o que eu vou fazer domingo que vem? Eu vou distribuir para todas as pessoas que estiverem aqui comigo no Santuário do Bom Jesus gratuitamente, viu? A água benta milagrosa. A água que jorra da fonte do Senhor Bom Jesus. Água benta e exorcizada. Como é que eu faço para pegar essa água, padre? Você traz uma garrafinha vazia e você vai lá nas pias da fonte do Bom Jesus e você vai encher a sua garrafinha com esta água e vai levar para casa gratuitamente, não se esqueça. E você vai dar essa água para um doente, um viciado, um perturbado, uma pessoa que sofre. Esta água tem sido um santo remédio das pessoas de fé. Então venha buscar neste domingo essa água que tem a gota das bênçãos de Jesus, de Nossa Senhora. Gente, domingo agora eu vou distribuir a água benta. Venha buscar, que depois a fonte vai fechar, viu? Tá bom? O Santuário do Bom Jesus está aqui no centro de São Paulo, na rua Capitão Faustino Lima, número 101, ao lado do metrô Pedro II. Rua Capitão Faustino Lima, número 101, ao lado do metrô Pedro II. Quando você chegar na estação do metrô Pedro II, você desce para o lado da Rua da Figueira. A Rua da Figueira é a rua do metrô. A nossa rua é na rua de trás da Rua da Figueira, em frente ao portão principal da Congás. Então, olha, domingo agora, 7 da manhã, ou 9 da manhã, ou 3 horas da tarde. Venha participar da libertação forte, o exorcismo, e traga a garrafinha para você pegar água benta. Eu espero por você e por toda a sua família.
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0: Ô, meus amigos, vamos ouvir uma música bonita agora. Vamos, daqui a pouquinho eu volto.

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0: Muito bem, meus amigos, daqui a pouquinho nós vamos formar a nossa grande corrente de fé. Olha, você quer participar aqui da Tribuna dos Aflitos? Então, olha, é por mensagem de voz, tá? Precisa mandar uma mensagem de voz para o nosso WhatsApp, tá bom? Mande para o nosso WhatsApp. Você conta o seu problema, né? Não esquece de dizer o seu nome, não é? De onde você está falando. O padre vai ouvir, vamos responder você aqui no ar. Dizer se tem mal espiritual ou não. Pode mandar mensagem de voz. Pode mandar. Pode mandar agora. Pode mandar quando você puder. Tá bom? Qualquer horário. Você sabe o número? O número do nosso WhatsApp é o 94030-7365. 94030-7365. O código de São Paulo é o 11. Mande a sua mensagem para mim. Eu vou incluir a sua mensagem na Tribuna dos Aflitos.
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0: Muito bem, gente. Eu já tenho aqui uma mensagem. Quem mandou foi o Eric. O Eric mandou a mensagem de voz, contando o seu problema. E eu quero ouvir.
2: Olá, Padre Jader Pereira. Me chamo Eric Adriano Teori Germiniani, tenho 45 anos, sou de Diadema, São Paulo. O motivo é que minha vida não tem dado nada certo. Tudo travado, tudo preso. Nada vai para frente, vida profissional, vida financeira, nada dá certo, é tudo amarrado, é desemprego, as coisas não dão certo, confesso que já tá muito difícil, preciso da sua ajuda, padre, obrigado.
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0: Meu amigo Eric, ouvi com atenção a sua mensagem de voz e enquanto eu ouvia a sua mensagem, eu senti uma coisa muito negativa. Você diz que nada dá certo para você. Você diz que está tudo travado, né? Preso. É isso que você fala. Preso, travado, parado. Na vida profissional, na vida financeira, desemprego. Está tudo difícil na sua vida, não é isso, meu amigo? E você não está entendendo, você não entende o porquê que isso está assim. Por que está tudo difícil? Por que na sua vida nada vai para frente? Porque não era assim, não é verdade? Sabe o que está vendo, meu amigo? Isso aí é problema espiritual, viu? Tem pessoas que não gostam de você e estão fazendo mal para você. Quando eu digo fazendo mal, são pessoas que pegaram o seu nome e levaram para fazer coisa ruim. Inveja isso aí, viu? Inveja! Ô meu amigo! Por isso que você está vendo que na sua vida está tudo dando errado. Você se sente preso, não é? Travado, você diz preso. É como se algo prendesse você e você quer andar para frente, mas não consegue. É como se você corresse, não é? Mas não sai do lugar. É enquanto para todo mundo dá certo, para você dá tudo errado. Não é assim, meu amigo? E você deve estar se perguntando, padre, como que eu faço para andar para frente? Como que eu faço para mudar isso? Meu amigo, só tem um jeito. Tem que tirar esse mal que está aí na tua vida. E olha, não se desfaz o mal com o mal. Não se desfaz o mal no lugar onde ele é feito. Quem faz isso, as coisas pioram. Não se deve fazer isso. Jesus mesmo ensinou isso. Não se desfaz o mal com o mal. Não se desfaz o mal lá onde ele é feito. Não faça isso, porque piora. Eu vou ajudar você, meu amigo. Eu vou ajudar você. Então preste atenção. Venha me procurar. Pode vir neste domingo, domingo agora, às 7 horas da manhã, ou às 9 horas da manhã, ou às 3 horas da tarde. Vou ensinar você a fazer o trabalho espiritual de libertação. Como você tem problema espiritual, você deve fazer a novena de exorcismo com a vela de cruz azul. Essa vela é preparada para quem tem problema espiritual. Tá? Lá na igreja a gente ensina como faz. Então venha domingo, 7 da manhã, 9 da manhã ou 3 da tarde. Vou ensinar você a fazer o trabalho espiritual, você vai fazer e vai vencer. Você vai ver que vai desamarrar e você vai andar para frente. Isso é amarração, isso é nó. E atenção, meu amigo. Aproveita e traz domingo que vem uma garrafinha vazia. Uma garrafinha de água, uma garrafinha de plástico, né? Por quê? Porque domingo que vem o padre vai abrir a fonte do Senhor Bom Jesus. Domingo que vem eu vou distribuir para o povo a água benta, exorcizada. Água que cura, que liberta, que sara. Para você benzer sua casa, para você beber. Para você dar para um doente, um viciado, um perturbado, domingo que vem. Então traz a garrafinha e você vai pegar água benta aqui da fonte gratuitamente, tá bom? Gratuitamente. Olha, domingo agora, 7 da manhã, ou 9 da manhã, ou 3 da tarde. Você sabe o endereço aqui do santuário? Então vamos estar juntos, tá bom? Domingo que vem. O Santuário do Bom Jesus está aqui no centro de São Paulo, na rua Capitão Faustino Lima, número 101, ao lado da estação do metrô Pedro II. É isso aí, vem para o metrô Pedro II. É do lado do metrô Pedro II. Quando você chegar no metrô Pedro II, desce para o lado da Rua da Figueira. A Rua da Figueira é a rua do metrô e a nossa rua é na rua de trás da Rua da Figueira, em frente ao portão principal da Congás. Domingo agora, viu, Eric? E pode ter certeza, você vai sair da tribuna dos aflitos e vai subir à tribuna dos vitoriosos.
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0: Muito bem, gente, vamos ouvir uma música bonita. Daqui a pouquinho eu volto.

0: Padre Jaime Pereira, pedindo oração para mim, Giovanni Guedes, Rafael, ajudante meu, de Passa Quatro, pedindo oração para nós, para a família nossa em casa também, né? Sai, deixa a família em casa, tudo de bom para nós, né? Para nós e para nossa família, né? Então, te pedindo oração, tudo de bom para nós.
1: Amém, filho, vamos rezar assim por você, por toda a família, viu? Meu abraço a todos que trabalham nas estradas do Brasil. Olha, conte sempre com as nossas orações.

Tenho mais nomes aqui para colocar na oração. São nomes que estão chegando no nosso WhatsApp. Deixa eu abrir aqui o nosso WhatsApp. Aqui, Padre Jader Pereira. Quero pedir oração para o meu pai, Benedito Rodrigues Sampaio, pela sua saúde. E também reze pela nossa família, Padre.

Sampaio e Nunes Fortunato. Amém. Vamos rezar assim por todos, viu? Por toda a família. Olha, esses nomes estão na nossa oração de hoje.

Muito bem, meus amigos. Você se lembra que no mês passado nós fizemos um trabalho aqui forte, onde nós pisamos no sal grosso? Deixa eu falar uma coisa para você. Muitas pessoas, quando pisavam no sal grosso, elas diziam assim: padre, eu posso levar um pouquinho desse sal para minha casa? E eu dizia para as pessoas: não, filha, a gente não pode pegar um sal assim do chão, pisado, usado. É sal que a gente usa para tirar coisa ruim, né? A gente não pode pegar ele e levar para casa. Porque quando alguém faz isso, está levando coisa negativa para casa também. As pessoas entendem isso. Mas muitos falam para mim: padre, mas eu queria muito levar o sal grosso para minha casa, porque eu sinto minha casa muito carregada. Eu sinto que na minha casa tem muita energia ruim, muita energia negativa. E talvez você que está me ouvindo agora também sente que a sua casa está muito carregada, muita coisa ruim, pessoas que brigam, coisas que quebram, os animais que adoecem, plantas que morrem na sua casa. Às vezes dá vontade de ficar fora de casa do que dentro, não é? Porque a pessoa se sente mal dentro da casa. As pessoas brigam por motivos bobo, porque a casa está cheia de coisa negativa. E muitas pessoas queriam levar o sal também para alguém que não pôde ir, né? Para fazer limpeza no corpo. Mas, gente, olha, no dia 20 de setembro, eu vou distribuir o sal grosso para todos. O sal grosso, o mesmo sal, o sal que o padre preparou nos pés de São Miguel. Eu estou preparando esse sal nos pés de São Miguel, é o sal exorcizado. É o sal bento exorcizado, para fazer limpeza, descarrego, limpar a casa, limpar as pessoas das forças malignas, das forças negativas. Eu vou distribuir o sal gratuitamente no dia 20 de setembro, aqui no Santuário do Bom Jesus, 7 horas da manhã, ou 9 horas da manhã, ou 3 horas da tarde. Muita gente está precisando de levar esse sal para casa, para tirar as coisas ruins da casa, as energias negativas da casa. Tem gente que tem perseguição onde mora. Pessoas te perseguem. Então, dia 20 de setembro. Atenção, hein? Dia 20 de setembro.

0: eu vou distribuir gratuitamente esse sal. Vou entregar para você, vou dar um para cada pessoa. E vou te ensinar a usar esse sal dentro de casa. Tá? Eu quero que você ouça agora pessoas que já vieram nas missas e que foram muito abençoadas.
1: Foi a graça alcançada do Santuário do Bom Jesus, participando das novenas com o Padre Jader Pereira.
2: Hoje tem 15 dias que nós começamos a novena e foi feita uma justiça que meu marido tem uma filha, uma outra pessoa antiga, e ele sempre procurou por essa menina, nunca foi solucionado, gastou dinheiro com um advogado e não falou que a menina tinha sido adotada. E quando foi, depois que a gente começou a novena, isso foi solucionado, a gente conseguiu localizar, a menina não está adotada. E ele está muito feliz porque ele vai conseguir pegar a guarda da menina para cuidar da filha dele. E tem o pai da minha comadre também, que está com um tumor na próstata, que depois que a gente colocou o nome na novena, ele teve uma boa melhora e eu tenho fé na cura dele, pela glória de Jesus.
1: E a senhora está feliz?
2: Muito feliz.
1: Graças a Deus.
0: Graças a Deus. Então anote o endereço. E no dia 20, venha, porque eu vou te dar o sal grosso de São Miguel. O sal exorcizado para fazer limpeza na casa. Dia 27 da manhã, 9 da manhã ou 3 da tarde. Aqui na Rua Capitão Faustino Lima, número 101, metrô Pedro II. Rua Capitão Faustino Lima, número 101, metrô Pedro II. Fica ao lado da estação do metrô Pedro II. Atrás da Rua da Figueira. A Rua da Figueira e a Rua do Metrô, é bem fácil. Dia 20 de setembro, 7 da manhã, 9 da manhã ou 3 da tarde, eu vou entregar para você o sal grosso exorcizado.
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0: Muito bem, vamos ouvir uma música bonita, gente. Daqui a pouquinho eu volto.

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0: santo das causas perdidas e dos males desenganados, olhai por nós neste momento. Aumentai o nosso amor e a nossa fé. Abençoai a nossa casa e a nossa família. Prosperai o nosso trabalho e as nossas mãos. Fortificai a nossa saúde e o nosso corpo. Ó meu bom Jesus, santo protetor daqueles que em vós confiam, sei que serei atendido, pois igual ao teu nome, mais poderoso não há. Meu bom Jesus, rogai por nós. Abençoe-vos o Deus Todo-Poderoso, Pai, o Filho e o Espírito Santo. Amém.
1: 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Mais uma
0: vez. É, o nosso programa vai ficando por aqui. Mas amanhã eu volto, neste mesmo horário, e espero por você. 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Que Deus abençoe a todos. Fiquem todos com Deus. 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Mais
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4: Popularmente conhecido como esse.

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0: 7h40. 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
3: Certo, vamos terminar. 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

a caminhoneirada de todo o Brasil! Excelente dia de A a Z, de 0 a 100, que é pra ti ninguém esquecer! É o Fernando Riquetti, turma, chegando por cá com toda a sua comitiva e feliz da vida pra mais um Brasil Caminhoneiro aqui na capital! Olha o sabadão pintando aí no radar, gente! Ô, calendário marca! Alvorada do dia 12 de setembro de 2026. É inverno brasileiro, termômetro na casa dos 18 graus aqui pelos lados da Avenida Paulista. E segundo a Clima Tempo, vamos chegar à máxima de 21. Mas te prepara, viu, meu irmão, que amanhã, domingão, a máxima é só de 16. É, pra você que mora aqui pela região metropolitana de São Paulo, é domingão pra ficar enfiado em barra coberta, comendo aquele bardão de pipoca, tomando guaraná sem gelo. Ô, cacique, você tá doido? O sol pinta já pelas bandas do leste às 6 horas e mais 7 minutinhos. Acorda, Brasil! E se esconde atrás da Serra da Cantareira, pelos lados do oeste, às 17 horas e mais 59 minutos. Comigo, fazendo essa edição do Brasil Caminhoneiro, lá do outro lado do vidro, meu grande parceiro, Everaldo Silva, o moço da cidade de Lins. Bom dia, Everaldo! Tudo bem, meu irmão? Ô, rapaz, prazer enorme receber você de novo aqui na Bolé do Brasil Caminhoneiro. É só nas forgas do Jesus que nós se tromba agora, hein, filho? Você tá doido? Tá igual o caminhoneiro quando faz tiro longo, né? Às vezes encontra aquele parceiro, né, aquele colega da transportadora, aquele de rota, vez em nunca, né? A gente se trombando vez em nunca por cá também. Você tá bem, Veraldinho? Pai, a filha, a esposa, tudo tranquilo? É, e você? Como é que você tá? Joia? Boa, legal, legal. Obrigado pela beira aí, viu, meu irmão? Vamos juntos aí até às 7 horas. Até às 7 não, até às 6. Você vai ficar até às 7, quer? Até tá doido. Até às 6. 6 horas, é. 6 horas, vou lá embarcar lá no Pássaro Marrom, lá na rodoviária do Tietê, lá rumo ao QTH de Sossego. O Everaldinho Silva continua com você fazendo plantão aí nesse sábado e domingo aqui com vocês. Tá legal? É isso aí, gente. Sabadão chegou, o Brasil Caminhoneiro tá aqui pra fazer companhia pra vocês, trazer informação, prestação de serviço, moda boa e, claro, aquela conversa boa, né, com quem faz o Brasil andar. E hoje, turma, hoje é dia da gente lembrar de um profissional que trabalha muitas vezes longe dos nossos olhos, mas que tá diretamente ligado à segurança no transporte. Estão falando do operador de rastreamento. Tem muita gente que não gosta dele, né? Bloqueia caminhão, coisa e tal, mas não tem jeito, né, turma? Tem que conviver com essa turma aí. Mas não é a obrigação, não é a grande intenção dele. A gente sabe que muitas vezes o cara faz o que eu faço, né? Você é pago pra fazer, né? Pago pra pensar. Então, muitas vezes o cara é obrigado a fazer isso daí também, né? Então, pra quem não tá muito habituado ao que é o operador de rastreamento, gente, esse camarada é quem acompanha as informações do caminhão, como localização, velocidade que o caminhão tá, o trajeto, né, se ele tá obedecendo o trajeto lá direitinho, e é o operador de rastreamento que ajuda a identificar situações fora do padrão, né? Então, é um trabalho que exige atenção permanente, porque na estrada a gente sabe, né, que alguns segundos podem fazer a diferença. Então, normalmente, quando o caminhão muda de rota sem o prévio aviso, provavelmente, na maioria dos casos, é caminhão que um bandidão vagabundo aí abordou um colega da estrada, né? E aí já viu, né? Começa a complicar um monte de coisa, aí é que a turma tem que entrar em alerta, né? Pra poder avisar o pessoal da polícia, seguradora, tal, né? Equipe de comboio, pra tomar as devidas atitudes aí também, tá bom? Um abraço a todos vocês aí, que trabalham aí no rastreamento aí dos carga pesada. Hoje também é dia do médico urologista. É, data pra gente lembrar, turma, que cuidar da saúde também faz parte da rotina, viu? É, a gente deixa sempre pra lá. Eu faço minha meia-culpa aqui também, viu? Depois eu vejo. Rapaz. Então, pra você aí, gente, não deixa a saúde pra depois, não, viu, gente? Vai fazer acompanhamento médico, procure ajuda quando aparecer algum problema, porque a gente se prevenir, né? Fazer a prevenção também é sinal de respeito com a própria vida. Tá bom? Então, pelo menos uma vez por ano. Espera se chegar o novembro azul, não, gente. Tá, vai fazer um exame com o urologista aí. Você que tiver de folga aí, marca. Pede pra patroa fazer uma fichinha lá na UBS, lá na UPA, lá, pra conseguir um encaminhamento. Não marca bobeira não, viu, gente? Para com esse negócio de bobeira. É, homem, enfiar o dedão em eu. Para com isso, cara. Vamos fazer esse exame aí, porque só o PSA não resolve, não. Então, quanto mais cedo a gente conseguir detectar isso aí, dá pra tratar direitinho e vida que segue. Tá bom? É isso aí.
Daqui a pouquinho a gente vai falar da parada da carreta na casa, siga bem. E sempre tem um pessoal do SESC Senat por lá. Uma oportunidade para vocês também trocar uma figurinha com a turma lá também, tá bom? Hoje no nosso calendário litúrgico celebramos o Santíssimo Nome de Maria. É uma devoção que tem uma história muito antiga na igreja, viu gente? Que ganhou destaque especialmente a partir de 1683. E hoje também celebramos o dia de São Milo, que é lembrado pela igreja como um exemplo de dedicação à oração, à disciplina e à busca de Deus. Legal? É isso aí. É que a gente sempre fala aí, né? Hoje tem um monte de data que tudo meio que converge com uma coisa, né? Cuidar, proteger e estar atento ao caminho, né? Que tem o operador de rastreamento que cuida do caminhão, né? Ajuda a proteger a viagem. Tem o médico que ajuda a cuidar da nossa saúde. E tem a fé, né, gente? Que nos lembra que mesmo nos momentos mais difíceis a gente nunca precisa caminhar sozinho. Eu sempre lembro da música lá do Rastros na Areia, lá do Duque Dalvana. Então, sabe, nos momentos mais difíceis, quando você olha pra trás e vê só um par de rastros na areia, é Jesus que tá carregando a gente. Tá bom, gente? Então vamos aproveitar esse sabadão. Que seja um dia de paz e saúde e proteção para você e para toda a sua família. Legal? Vamos mandar um abraço para as cidades aniversariantes aqui, ô Everaldinho. Dá tempo? Vamos lá rapidinho então. Ao município de Tuntum. Já fui lá uma vez. Tuntum no Maranhão. Ô Maranhãozão, velho. Maranhão que não anda dando muito bons exemplos na classe política, hein, rapaz? Você tá doido, velho. É filho do Sarney. É Flávio Dino. Eu vou contar uma coisa, viu? É um povo que não merece esse tipo de gente, não, viu? O povo maranhense merecia ser muito melhor representado do que essa cambada de sem-vergonha aí, viu? Eu pensando que o Sarney tava esquecido, aposentado de boa, nada, pai, articulando os fios dele lá. Pô, o cara ainda tem meu nome ainda. Fernando, como é que é? Fernando Sarney. É um sarnente, isso sim que ele é. Castelo do Piauí, no estado do Piauí. Também o município de Xorroxó, na Bahia. Esse aqui eu não conheço, não. Xorroxó. Vovô Josuel, Xorroxó é perto aí da sua cidade? Olha, o Jaguariúna. Eita, não. Jaguariúna, interior paulista, hoje feriado por lá. Canoinhas, na Santa e Bela Catarina. E o município de Ipameri, no estado de Goiás, também feriado por lá. Então, parabéns a todos vocês que nasceram, moram nessa cidade, e parabéns a todos os aniversariantes desse dia 12 de setembro. Beijo nas comadres, reco-reco nas costelas dos compadres, vamos que vamos, vamos que vamos. Além do meu querido parceiro Everaldo Silva fazendo a sonoplastia qualificada dessa edição do Brasil Caminhoneiro, vejo lá na Central Técnica o tio Amauri hoje rendendo o Reinaldinho. Ô tio, tudo bom? E o nosso São Paulo, hein, tio? Eita, não, é fim de semana, tem clássico, hein? Alá lá! Pegar o Parmeira, eita, doido! O jogo é lá no Parque Antártica, aí, lá no Parque Antártica. Ó, o empate vai ser uma goleada pra nós hoje, tio, você tá doido? Um abraço, tio, tamo junto. Giovanni e o Batatinha estão lá nos transmissores em Diadema, é isso aí, turma. Apresentações feitas, barriga vazia, mão lavada, simbora nós, acelerando o carrão no FM 77.5, 1040 kHz na AM. Pra você que nos acompanha pelas redes sociais, pelo aplicativo, pra você que tá sempre conosco aí pelo YouTube, youtube.com/ Capital com você. Vai lá, curta, comenta, compartilha e se inscreva, que é muito importante a sua participação aqui com a gente. Legal? Se você quiser acompanhar o Riquete também nas redes sociais, é só você colocar o @RiqueteReporter. O Riquete se escreve com R-I-C-H-E-T-I, tá bom? É um T só, tá bom? Richete. É @RichetteReporter, tá bom? Vai lá dar seu triplo, sei lá, que eu vou ficar feliz com a tua participação também. Tá vendo? Quantas opções pra você estar sempre ligadinho aqui com a gente. Rádio Capital é isso, parceiro. Sua rádio multiplataforma. 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Vamos de dose dupla, Verolinho? Hã? Pra agitar esse sabadão? Léo e Rafael chegando com Fasta Fasta Boi. E na sequência, Gustavo Lima com Luiz Fonsi. Vagabundo! Ô, vagabundo! Essa moda é boa. Vamos ouvir.

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7: Das 18 às 19 horas.
0: O programa tá no ar. Muito bate-papo, com entrevistas, brindes, presentes e muita alegria e música, Beatriz.
7: Com certeza, e a gente não pode deixar de convidar vocês, tá? Todas as segundas-feiras, das 18 às 19 horas, estaremos esperando. Um beijo!
0: Outro! Nossa, ficou bom, hein, Bia?
7: Claro, eu tô aqui.
0: Você puxou o pai,
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14: Tá aí o Gustavo Lima, o internacional, né? O embaixador internacional. Participação especial aí do Luiz Fonsi com Vagabundo. E antes, Léo e Rafael com Fasta, Fasta, Boi. Abrindo a seleção musical dessa edição do Brasil Caminhoneiro. E você participa aqui com a gente. DDD 11 983345777. Anotou? DDD 11 São Paulo 983345777. Ó, o Luizão lá de Rio Claro tá lá curtindo a programação com a esposa Raquel, pedindo pra mandar aquele abraço qualificado, né, pra toda a família que tá lá em Portugal, ora pois, né, a filha Mariana, a neta Valentina, principalmente, é isso aí, um abraço, Luizão, beijo pra Raquel, tamo junto sempre aí, viu, um abraço pra todo o povo de Rio Claro, sempre na sintonia com a gente aí também. Olha lá o Leão do grupo Bitrem, o Rodotrem lá, já tá agitando a turma pra ficar ligadinho aqui no Brasil Caminhoneiro, valeu, Leão! Assim como o do Berrante lá do grupo Tropa do Alho, fazendo rastros ali pelo porto de Paranaguá, a capital do Rato Gordo, sempre ligado com a gente pelo aplicativo, valeu, do Berrante. O vovô Josuel em Fátima, na Bahia, se preparando lá para poder fazer a caminhada dele, carçando aquele boot qualificado. Carlos Eduardo Brevê, carreteiro direto de Uberaba, nas Minas Gerais. Ai, Carlão, aquele abraço para você, viu? Tamo junto no Balaio do Gato. O QRA do Caçaco e o Babuíno lá do grupo Rota 101, também ligado com a gente. A Razinha de São Bernardo do Campo. Ó, Razinha, beijo para você, comadre. Obrigado pelo carinho. Tamo junto por cá, turma. Tamo junto por cá. É isso daí. Vai participando, vai mandando seu alô, que pra gente ter você aqui conosco é, sabe, é fator de soltar rojão aqui, a torta é direito. Manda pra cá teu alô, DDD 11 983345777. Legal? Vamos de mais uma dose dupla aí, ô Iberaldinho. Vamos nessa, meu irmão. Conrado e Alexandro, só se for gelada, só não pode beber depois, hein? É, dirigir depois. E na sequência, Zé Henrique e Gabriel com Vitrine. Ô, manda chonada bonita. Rapaz, Iberaldo Silva, quando vem pra cá, capricha na seleção, que você tá doido, cada modão. Ah, vamos ouvir.

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0: tá aí o Zé Henrique Gabriel com Vitrine, tá engasguei aqui, antes Conrado e Alexandro, Só Se For Gelada, eita nós, lembrando gente, lembrando, você pode beber à vontade, mas tá meio maneira, né, não judia do figo também não, né, só não vai pegar carro, caminhão, motocicleta, bicicleta, seja lá o que for, viu, aí é irresponsabilidade, aí o negócio acaba fugindo de controle aí, tá bom? Vamos devagar, gente, vamos devagar, com tranquilidade e vamos que vamos. Ó, semana que vem tem data importante aí pra turma do trecho, viu, Veraldinho? Ah, 16 de setembro é dia da gente homenagear aí, ó, quem passa boa parte da vida na estrada, longe de casa, transportando tudo aquilo que o Brasil precisa pra funcionar, né, gente? 16 de setembro é o dia do caminhoneiro. Mas esse ano a data chama atenção para um problema que preocupa todo o setor, viu, gente? Tá faltando motorista de caminhão no Brasil. Eu tenho aqui dados mais recentes aqui do pessoal do SETSESP que aponta que o país perdeu cerca de 1 milhão e 200 mil motoristas de caminhão nos últimos 10 anos. E o problema, gente, não é apenas a quantidade de profissionais. É que a categoria também está envelhecendo, porque entre os autônomos, a idade média já chega a 46 anos. E profissionais com mais de 70 ainda continuam trabalhando, literalmente batendo a alavanca Brasil afora. E enquanto isso, as empresas estão o quê? Enfrentando dificuldade para poder encontrar novos motoristas, né? Por que os jovens não estão escolhendo a profissão, será, hein? Pois, acho que a gente não precisa andar muito longe para poder buscar a resposta, né, gente? É, questão de períodos longe da família, rotina pesada, as condições de trabalho, a busca de novas gerações por mais qualidade de vida, né? Estou querendo ter mais tranquilidade, ter mais sossego, liberdade, contato com a tecnologia. E essa falta de profissionais, gente, tem consequência para todo mundo, viu? Porque quando nós temos menos motoristas, isso significa mais dificuldade para poder transportar mercadorias. Isso é aumento dos custos logísticos, maior pressão sobre toda a cadeia de abastecimento. E o setor, claro, né, que não fica parado e começa a buscar soluções, né? Então tem muita empresa hoje aí que está criando escolas de formação, programas de incentivo, remuneração ligada à segurança e eficiência, iniciativas para poder aumentar a participação das mulheres. A tecnologia, a gente sabe, né, também pode ajudar, né, aproximando motoristas autônomos de carga, né, dando mais flexibilidade para quem tá entrando na profissão, né? Mas tem aquela perguntinha que precisa ser respondida, né? Como é que a gente faz para tornar a profissão de caminhoneiro novamente atraente para as novas gerações, né? O Brasil pode até ter caminhões mais modernos, né? A gente acompanha, sempre tem lançamento, sempre tem inovação, sabe? Tem estradas com mais tecnologia, né? Recentemente aí, o pessoal aí veio com um plano de expansão de colocar a internet 4G aí em boa parte das rodovias federais aí espalhadas pelo país, né? É um planejamento aí de 5, 6 anos, sistemas logísticos mais eficientes. Pode ter de tudo isso daí, viu, gente? Pode ter de tudo. Mas se a gente não tiver alguém ali atrás do volante, pode ter certeza que nenhuma carga vai chegar ao destino. Até porque caminhão autônomo a gente ainda não tem. Então, nesse dia 16 de setembro, fica aí o nosso respeito a quem carrega o país nas costas todos os dias. Parabéns antecipado aí pra você, viu, caminhoneiro? Tamo junto, tamo junto. Vamos lá tomar uma água, um cafezinho, um cavalo? Vamos nessa? Na volta tem a nossa reza, tem o evangelho de domingo aqui pra gente poder fazer uma meditação legal. Vamos nessa? Intervalo é rapidinho, não vai longe não que já já tamo de volta.
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11: É isso aí, gente. Como fazemos todos os sábados, né? A gente sempre dá aquela espiada no Evangelho de domingo. E a gente sempre procura trazer aqui uma mensagem de reflexão, né? Para toda a turma do trecho, para todos os nossos ouvintes aí, né? E o Evangelho de amanhã, gente, ele é tirado do livro de São Mateus. Né, do livro de Mateus, capítulo 18, versículos de 21 a 35, tá bom? Capítulo 18, versículos de 21 até 35. E o Evangelho, gente, ele começa com uma pergunta muito simples de Pedro para Jesus, né? Pedro pergunta para Jesus assim: Senhor, quantas vezes eu devo perdoar, hein? Então Pedro até tenta colocar um limite ali, né? Coloca ali 7 vezes. Mas Jesus surpreende. Jesus diz assim: eu não te digo até 7 vezes. Mas até 70 vezes 7. Aqui, gente, Jesus não está ensinando a gente a fazer conta, não. Né? Não está falando em 490 vezes, não. Tá? Jesus está ensinando, gente, que o perdão ele não pode ter uma tabela de limite. E aí vem a parábola daquele homem, né, que devia uma fortuna lá para o seu patrão e ele não tinha como pagar, né? Então, o que, que esse funcionário fez, né? Esse homem fez lá para o patrão? Pediu misericórdia. E o patrão, ele fez algo extraordinário. Presta atenção. Ele não apenas deu um prazo, ele perdoou toda a dívida daquele homem. Olha só que nobreza. Só que é o seguinte, logo depois, esse mesmo homem, né, que tinha recebido o perdão da dívida do patrão, ele encontrou um companheiro que devia a ele uma pequena quantia. E sabe o que esse camarada fez? Então, ele não teve a mesma misericórdia que ele havia recebido. Pelo contrário, mandou cobrar, mandou prender, foi duro com o outro, né? Mesmo depois de ter experimentado a compaixão do próprio patrão. E é justamente aí, gente, que está a grande lição de Jesus. Às vezes, a gente quer muito perdão de Deus, né, para os nossos erros, mas nós temos uma dificuldade enorme de perdoar quando somos nós que estamos do outro lado da história. A gente quer compreensão para as nossas falhas, mas quando o erro é do outro, parece que a medida muda, né? Isso acontece na família, no trabalho, nas amizades e pode ter certeza, muitas vezes na tocada diária aí, viu? Porque às vezes é uma fechada que alguém dá, uma ultrapassagem que dá errado, é uma discussão lá no pátio do posto, ou no pátio da transportadora, é uma palavra mal colocada, uma dívida, uma briga antiga dentro da família, ixi. E é aquele negócio, né? A gente vai guardando, guarda raiva, guarda lembrança, guarda a vontade de responder e pagar na mesma moeda. Só que tem um problema aí, viu, gente? Quando nós guardamos ressentimento por muito tempo, quem mais sofre, sabe quem é? Nós mesmos. Eu lembro que o Papa Francisco ele dizia que a gente precisa se abrir à força do perdão. Porque nem tudo na vida, gente, se resolve apenas com justiça. Existe também a misericórdia. E é o seguinte, viu, turma? Perdoar não significa esquecer o que aconteceu, nem aceitar uma injustiça como se ela fosse correta. Perdoar, gente, significa não permitir que aquilo que nos feriu continue controlando o nosso coração. Às vezes, perdoar significa reconstruir uma relação. Outras vezes, significa simplesmente seguir a vida sem ódio, mesmo mantendo uma distância necessária. E talvez uma das frases mais difíceis e ao mesmo tempo, né, Everaldo, uma das mais bonitas do Evangelho esteja no próprio Pai Nosso, que a gente sempre reza aqui no programa, né? É aquela parte que a gente faz assim: perdoai-nos as nossas ofensas, assim como nós perdoamos a quem nos tem ofendido. Aqui, turma, nós estamos pedindo a Deus que tenha misericórdia de nós. Então, vamos aprender a oferecer um pouco dessa misericórdia também, gente. Talvez exista hoje alguém que você precisa perdoar, talvez seja alguém da família, um antigo amigo, um companheiro de trabalho, ou às vezes exista alguém que você precisa pedir perdão. Então, não adie tanto não, gente, porque a vida ela é curta demais para carregar uma mala cheia de mágoa por tudo que é canto, gente. E quem vive na estrada sabe, né? Quanto mais peso desnecessário que a gente carrega, mais difícil e mais custosa fica a viagem também, né? Então, gente, com o nosso coração é a mesma coisa. Perdoar é aliviar o peso da alma. Então vamos pedir que Deus nos dê a graça, né, de reconhecer o quanto a gente já foi perdoado, o quanto já recebemos de misericórdia pelo Papai do Céu e quanto ainda a gente precisa aprender a oferecer, né, dessa mesma misericórdia para os outros. E hoje a gente está lembrando, né, o dia do Santíssimo Nome de Maria, né? Que Nossa Senhora também nos ajude a ter um coração menos duro, menos rancoroso, mais disposto a recomeçar, né? Acho que é assim como é o coração da mãe, né? O coração da mãe é assim, né? Mais molenga, menos rancoroso. Que no fim das contas, gente, a melhor viagem é aquela que a gente consegue chegar ao destino e com o coração em paz. Não é bom? Oxe, pelo amor de Deus. Vamos nesse momento então, turma, colocar aí as nossas famílias em oração. Vamos colocar a gente mesmo, né, para que a gente tenha mais consciência, saiba pedir perdão, saiba perdoar aí também as falhas que os outros cometam e rezar para que as pessoas também nos perdoem, né? Deus é fácil perdoar a gente, né? Agora, mais difícil é as pessoas perdoarem a gente. Mas tá aí. Vamos colocar todos esses pedidos aí no colo de Jesus e de Maria, para que eles encaminhem esses nossos pedidos ao nosso Pai Celestial. E você pode ter certeza que na hora certa, no momento oportuno, cada um de nós aqui vai receber o seu milagre, vai receber a sua graça também. Tá bom? Passa a ter fé e acreditar. Vamos rezar então, Everaldinho? Ave Maria, cheia de graça, o Senhor é convosco. Bendita sois vós entre as mulheres. Bendito é o fruto do vosso ventre, Jesus. Santa Maria, Mãe de Deus, rogai por nós, pecadores, agora e na hora da nossa morte. Amém. Pai nosso que estais no céu, santificado seja o vosso nome. Venha a nós o vosso reino. Seja feita a vossa vontade, assim na terra como no céu. O pão nosso de cada dia nos dai hoje. Perdoai-nos as nossas ofensas, assim como nós perdoamos a quem nos tem ofendido. E não nos deixeis cair em tentação, mas livrai-nos do mal. Amém. Que Nossa Senhora, Mãe de todas as glórias e graças, né, que o Santíssimo Nome de Maria, Nossa Senhora, nos ajude cada vez mais a ter esse coração menos duro, menos rancoroso, mais disposto a começar. Também lembrando aí de São Cristóvão, padroeiro dos viajantes e dos motoristas, e São José Operário, seu esposo. Que todos os anjos e santos nos abençoem e nos protejam por todos os dias de nossas vidas. Que assim seja. Amém.

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1: É isso aí, gente, de volta com o Brasil Caminhoneiro. Lembrando que segunda-feira tem parada da carreta da casa. Siga bem no pátio do posto Odon. Fica na BR-304 em Sítio Alto Preto, em Lages, no Rio Grande do Norte. Ah, Lages, banho de guerra. Já estive por lá, viu, Everaldinho? Opa! Ela fica aí a uns 130 quilômetros de Natal, né? E Lages, tem Lages em Santa Catarina e Lages no Rio Grande do Norte, né? Só que a Lages na parte de cima do mapa, gente, ela é conhecida como a terra do bode. É verdade. E a ligação com a criação do bode lá é antiga, viu, gente? Porque Lages surgiu em uma região que sempre foi usada como passagem de boiadeiro e de atividade pecuária, né? Então, com isso, a caprinovinocultura, né, que é o nome da cultura, né, exata para quem cuida das cabrinhas, dos bodes, acabou se tornando parte importante da economia e também da cultura do município, né? Virou uma identidade gastronômica e sempre acontece eventos lá, viu, gente, na cidade. Tem um evento que chama Expo Lages, né? Em que o pessoal realiza aí um festival de comida aiada lá, valorizando os pratos à base de bode e também de cordeiro, viu? É bem bacana lá. É pena que a parada da carreta da Casa Siga Bem não vai coincidir com a festa, mas fica a dica aí pra você, viu? Que mora aí pertinho de Natal, programa tua viagem aí, acompanha direitinho aí o calendário da feira, que ela é bem legal, viu, gente? E ó, Lages também é conhecido, não sei se você sabe dessa aqui, Everaldo, porque foi o município em que foi eleita a primeira prefeita da América do Sul. É, a primeira mulher prefeita na América do Sul foi a prefeita de Lages. Isso é

Grandense. Se tiver pela 304 aí, gente, vou passar aí pelo pátio do posto Odon, faz parte da rede Siga Bem, anota o endereço aí, BR-304, sítio Alto Preto em Lages, no Rio Grande do Norte. O evento acontece sempre das 2h30 da tarde até 9h30 da noite, beleza? E antes da gente encerrar o programa, lembrando que daqui a pouquinho no tem Brasil Caminhoneiro na tela da Record. Tem matéria especial, gente, do Francisco Garonce, falando sobre o drogômetro. É uma nova tecnologia que começa a ser utilizada pela Polícia Rodoviária Federal para poder fiscalizar aí a turma que usa um monte de porcariada aí, colocando em risco a vida dele, a vida de tantas e tantas pessoas nas estradas aí, tá bom? Então o Garonço vai falar a respeito desse aparelho, como é que ele funciona tudo direitinho. O pessoal da Polícia Rodoviária Federal vai estar junto também, falando quando que vai começar essa operação de verdade. Então não perde não, uma matéria bem bacana aí, produzida pelo nosso querido Francisco Garonço, direto da Capital Federal. E a gente vai mostrar para vocês, gente, o primeiro caminhão a circular no Brasil movido a hidrogênio. É. Tem o caminhão elétrico? Então, o caminhão elétrico você precisa ligar ele na tomada para carregar a bateria. O caminhão a hidrogênio não, gente. Ele mesmo produz a própria energia que vai carregar as baterias. É muito legal. Então não perde não, viu, gente? Não perde não. Você conferir a tecnologia, conhecer as inovações, né, que estão pintando aí no trecho. E o Veraldo fala, ei, Keto, foi isso o tempo que caminhão rodava exclusivamente a diesel. Já falamos, né, do caminhão movido a gás, ao biometano. Agora é a vez dos caminhões elétricos e também caminhões movidos a hidrogênio. Legal? Então não perde não, daqui a pouquinho, 7 horas da manhã, Brasil Caminhoneiro na tela da Record. E logo mais amanhã, né, domingão, repeteco do Brasil Caminhoneiro na tela da Record News também às 7 horas da manhã. Então você faz o seguinte, baixa o volume aí do rádio, fica ligadinho com a gente lá na telinha, né? É meia hora só, rapidinho. Depois você volta a ouvir a Rádio Capital. Legal? Beleza? Dá tempo de mais duas modas aí, ô Jesus? O Jesus, o Everaldo. Uma só? Vamos lá então, João Neto e Frederico, tá combinado? Pronto, a gente entra uma combinação aqui, vamos ouvir!

0: Tá aí o João Neto e Frederico com Tá Combinado. Acabou o tempo, Veraldinho? É? Rapaz, como passa rápido o tempo, né, filho? Mas obrigado, viu, Veraldinho? Obrigado pela beira, tamo junto no Balaio do Gato. Segunda-feira tô de volta, viu, gente? Com mais um programa inédito aqui na Rádio Capital. Meu querido Luiz Jesus vai estar de volta, né? Depois da folga merecida. Tá cansado, coitado. Pitimbado que só por Deus. Tá lá no QTH de sossego. Veraldinho, tamo junto, viu, meu irmão? Espero reencontrá-lo aqui em breve na Boleia do Brasil Caminhoneiro. Aqui você sabe que você tem lugar mais do que cativo, viu? Tá reservada a beira pra você aqui no banco. Ha! Bobear, dou o cargueiro pra você pilotar, filho. Você tá doido? Tchau, gente. Fiquem todos com Deus. Bom final de semana. Cuidado nas estradas. E até segunda-feira, se Deus quiser e Ele há de querer. Tchau, turma!
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do Brasil. Quem os cumprimenta é o padre Jader Pereira. Já estou aqui na Rádio Capital. Olha, daqui a pouquinho nós vamos ouvir música bonita, moda de viola. Daqui a pouquinho também eu vou responder as pessoas na Tribuna dos Aflitos. No fim do programa tem um momento de reflexão e paz. A maior corrente de fé do rádio brasileiro. Deixa eu te perguntar uma coisa, você já chamou alguém para ouvir o nosso programa? Aproveite agora, chame alguém. A Viola e a Fé está começando aqui pela Rádio Capital. Conectada com o mundo. Ligada em você.

Muito bem, meus amigos, mais uma vez estamos aqui na Rádio Capital de São Paulo para mais um programa, A Viola e a Fé. Programa esse que a gente ouve música bonita e também fala de Deus. E toda vez que eu chego aqui, olha, eu fico muito contente e fico mais feliz ainda de saber que você está aí ouvindo o nosso programa. A cada dia que passa, mais e mais pessoas estão sintonizadas aqui na Viola e a Fé. Obrigado pela sua companhia, viu? São pessoas que me ouvem por todo o Brasil e pelo mundo também. Aonde quer que você esteja me ouvindo, receba o meu abraço e o meu aperto de mão. E que nosso Senhor Jesus Cristo na sua infinita luz abençoe você e abençoe toda a sua família.

0: Muito bem, deixa eu pegar aqui a minha caixa de promessa. Deixa eu abrir. Vou puxar aqui uma lâmina para a gente ver qual a mensagem vai sair hoje. Deixa eu pegar aqui, olha. Olha, já saiu, olha. Saiu Eclesiastes, capítulo 12, versículo 13. Teme a Deus e guarda os seus mandamentos, porque este é o dever de todo homem.
1: 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Parar para refletir, refletir para recomeçar, recomeçar para ser feliz.
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0: Muito bem, meus amigos. Olha, vamos ouvir uma música muito bonita agora. Daqui a pouquinho eu volto.

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0: Padre Jader Pereira, aqui é a Maria Zilda Barroso de Juquitiba, São Paulo. Peço orações para toda a minha família e todos vocês, os religiosos e religiosas que rezam incansavelmente pela saúde do povo do mundo inteiro, para essa pandemia que não tem fim. Obrigado, que Deus me abençoe.
1: Amém, filha. Vamos rezar sim, viu, por você, por toda a família. Conte sempre com as nossas orações. Bom, deixa eu abrir aqui o nosso WhatsApp. Tem muitos nomes chegando para oração. Aqui, ó. Eu vou colocar na oração, ó. Padre Jader Pereira, coloque o meu nome na sua oração. Fernando Carvalho, sou aqui de Osasco e estou ouvindo o programa. Amém. Está na oração. Tem mais aqui, Padre Jader Pereira. Eu sou a Marta Miranda. Reze por mim. Estou atravessando problemas no meu casamento. Eu sou de São Bernardo do Campo, São Paulo. Tá na oração, viu, filha? Vamos rezar. Tem mais, ó, Padre Jader Pereira. Eu ouço o Senhor todos os dias, estou sempre rezando com o Senhor. Rezo na Viola e a Fé e rezo também a oração da Ave Maria. Amém. Coloca o meu nome na oração. Meu nome é Antônia Silva Lima. Sou de Minas Gerais. Amém, filha. Que Deus te abençoe. Deixa eu colocar mais um, tá? Padre Jader Pereira, coloca o meu nome na sua oração. Preciso de prosperidade. Meu nome é Marcos Aurélio Chagas. Ele é do Rio Grande do Sul. Tá na oração, viu, filho? Estes nomes estão na nossa oração de hoje.

0: Eu sei que tem horas que a gente sente vontade de desanimar, porque são muitos os problemas. O peso que a gente carrega é muito grande. Aí tem hora que a gente fraqueja, não é? Sim, tem hora que a gente fraqueja, que a gente balança. Parece até que tem alguma coisa que quer provar a nossa fé. Você luta, luta, luta e não consegue vencer. Você corre, corre, corre, mas não chega a lugar nenhum. Parece que aonde você coloca os seus pés, tudo vai para trás. Você sente tudo amarrado na sua vida. Padre, está tudo amarrado na minha vida. Quando eu acho que as coisas vão dar certo, dá tudo errado. Em todas as áreas, Padre. No amor, na saúde, na vida financeira. Quantos que me ouvem agora estão desenganados? O médico disse: não tem jeito, não tem cura. E você entra em desespero e diz: e agora? Né? O que que eu faço? Eu não sei o que fazer. Eu não sei como lutar. Eu me sinto fraco, não tenho forças. Será que existe solução para o meu problema? Será que Deus está olhando para mim? Sabe que eu existo? Meus amigos, eu quero dizer uma coisa para você. Seja qual for o seu problema, seja qual for o tamanho dele, saiba que existe solução, existe saída. Mas, Padre, na minha vida, só um milagre. Milagres é o que está acontecendo aqui no nosso santuário. Muitos milagres. Se você precisa de um, então você está ouvindo o programa certo. Pois toda pessoa que chega aqui no santuário e reza comigo a poderosa novena de libertação, alcançam muitas bênçãos. Vamos ouvir pessoas que já vieram nas missas e que foram muito abençoadas.
1: Ora, aonde, Claudete?
2: Diadema.
1: Qual foi a graça alcançada no Santuário do Bom Jesus, participando das novenas com o padre Jader Pereira?
2: No domingo eu fiz um pedido para conseguir um emprego. Quando foi na segunda, eles me mandaram uma carta pedindo para mim ir. Tinha conseguido emprego.
1: Para você comparecer. E já está tudo certo?
2: Graças a Deus, já.
1: Está feliz?
2: Muito feliz.
1: Graças a Deus.
0: Tá vendo? Lembre-se das palavras de Jesus de Nazaré. Para Deus não há nada impossível. Então não desanima. Tenha fé. E um grande milagre acontecerá na sua vida. Como é que eu faço, Padre? Como é que eu faço para um milagre acontecer na minha vida? Vem estar comigo domingo que vem. Domingo que vem. 7 da manhã, 9 da manhã ou 3 da tarde. Sabe o que eu vou fazer domingo que vem? Eu vou distribuir para todas as pessoas que estiverem aqui comigo no Santuário do Bom Jesus gratuitamente, viu? A água benta milagrosa. A água que jorra da fonte do Senhor Bom Jesus. Água benta e exorcizada. Como é que eu faço para pegar essa água, padre? Você traz uma garrafinha vazia e você vai lá nas pias da fonte do Bom Jesus e você vai encher a sua garrafinha com esta água e vai levar para casa gratuitamente, não se esqueça. E você vai dar essa água para um doente, um viciado, um perturbado, uma pessoa que sofre. Esta água tem sido um santo remédio das pessoas de fé. Então venha buscar neste domingo essa água que tem a gota das bênçãos de Jesus, de Nossa Senhora. Gente, domingo agora eu vou distribuir a água benta. Venha buscar, que depois a fonte vai fechar, viu? Tá bom? O Santuário do Bom Jesus está aqui no centro de São Paulo, na rua Capitão Faustino Lima, número 101, ao lado do metrô Pedro II. Rua Capitão Faustino Lima, número 101, ao lado do metrô Pedro II. Quando você chegar na estação do metrô Pedro II, você desce para o lado da Rua da Figueira. A Rua da Figueira é a rua do metrô. A nossa rua é na rua de trás da Rua da Figueira, em frente ao portão principal da Congás. Então, olha, domingo agora, 7 da manhã, ou 9 da manhã, ou 3 horas da tarde. Venha participar da libertação forte, o exorcismo, e traga a garrafinha para você pegar água benta. Eu espero por você e por toda a sua família.
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0: Ô, meus amigos, vamos ouvir uma música bonita agora. Vamos, daqui a pouquinho eu volto.

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0: Muito bem, meus amigos, daqui a pouquinho nós vamos formar a nossa grande corrente de fé. Olha, você quer participar aqui da Tribuna dos Aflitos? Então, olha, é por mensagem de voz, tá? Precisa mandar uma mensagem de voz para o nosso WhatsApp, tá bom? Mande para o nosso WhatsApp. Você conta o seu problema, né? Não esquece de dizer o seu nome, não é? De onde você está falando. O padre vai ouvir, vamos responder você aqui no ar. Dizer se tem mal espiritual ou não. Pode mandar mensagem de voz. Pode mandar. Pode mandar agora. Pode mandar quando você puder. Tá bom? Qualquer horário. Você sabe o número? O número do nosso WhatsApp é o 94030-7365. 94030-7365. O código de São Paulo é o 11. Mande a sua mensagem para mim. Eu vou incluir a sua mensagem na Tribuna dos Aflitos.
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0: Muito bem, gente. Eu já tenho aqui uma mensagem. Quem mandou foi o Eric. O Eric mandou a mensagem de voz, contando o seu problema. E eu quero ouvir.
2: Olá, Padre Jader Pereira. Me chamo Eric Adriano Teori Germiniani, tenho 45 anos, sou de Diadema, São Paulo. O motivo é que minha vida não tem dado nada certo. Tudo travado, tudo preso. Nada vai para frente, vida profissional, vida financeira, nada dá certo, é tudo amarrado, é desemprego, as coisas não dão certo, confesso que já tá muito difícil, preciso da sua ajuda, padre, obrigado.
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0: Meu amigo Eric, ouvi com atenção a sua mensagem de voz. E enquanto eu ouvia a sua mensagem, eu senti uma coisa muito negativa. Você diz que nada dá certo para você. Você diz que está tudo travado, né? Preso. É isso que você fala. Preso, travado, parado. Na vida profissional, na vida financeira, desemprego. Está tudo difícil na sua vida, não é isso, meu amigo? E você não está entendendo, você não entende o porquê que isso está assim. Por que está tudo difícil? Por que na sua vida nada vai para frente? Porque não era assim, não é verdade? Sabe o que está vendo, meu amigo? Isso aí é problema espiritual, viu? Tem pessoas que não gostam de você. E estão fazendo mal para você. Quando eu digo fazendo mal, são pessoas que pegaram o seu nome e levaram para fazer coisa ruim. Inveja isso aí, viu? Inveja! Ô meu amigo! Por isso que você está vendo que na sua vida está tudo dando errado. Você se sente preso, não é? Travado, você diz preso. É como se algo prendesse você e você quer andar para frente, mas não consegue. É como se você corresse, não é? Mas não sai do lugar. É enquanto para todo mundo dá certo, para você dá tudo errado. Não é assim, meu amigo? E você deve estar se perguntando, padre, como que eu faço para andar para frente? Como que eu faço para mudar isso? Meu amigo, só tem um jeito. Tem que tirar esse mal que está aí na tua vida. E olha, não se desfaz o mal com o mal. Não se desfaz o mal no lugar onde ele é feito. Quem faz isso, as coisas pioram. Não se deve fazer isso. Jesus mesmo ensinou isso. Não se desfaz o mal com o mal. Não se desfaz o mal lá onde ele é feito. Não faça isso, porque piora. Eu vou ajudar você, meu amigo. Eu vou ajudar você. Então preste atenção. Venha me procurar. Pode vir neste domingo, domingo agora, às 7 horas da manhã, ou às 9 horas da manhã, ou às 3 horas da tarde. Vou ensinar você a fazer o trabalho espiritual de libertação. Como você tem problema espiritual, você deve fazer a novena de exorcismo com a vela de cruz azul. Essa vela é preparada para quem tem problema espiritual. Tá? Lá na igreja a gente ensina como faz. Então venha domingo, 7 da manhã, 9 da manhã ou 3 da tarde. Vou ensinar você a fazer o trabalho espiritual, você vai fazer e vai vencer. Você vai ver que vai desamarrar e você vai andar para frente. Isso é amarração, isso é nó. E atenção, meu amigo. Aproveita e traz domingo que vem uma garrafinha vazia. Uma garrafinha de água, uma garrafinha de plástico, né? Por quê? Porque domingo que vem o padre vai abrir a fonte do Senhor Bom Jesus. Domingo que vem eu vou distribuir para o povo a água benta, exorcizada. Água que cura, que liberta, que sara. Para você benzer sua casa, para você beber. Para você dar para um doente, um viciado, um perturbado. Domingo que vem. Então traz a garrafinha e você vai pegar água benta aqui da fonte gratuitamente, tá bom? Gratuitamente. Olha, domingo agora, 7 da manhã, ou 9 da manhã, ou 3 da tarde. Você sabe o endereço aqui do santuário? Então vamos estar juntos, tá bom? Domingo que vem. O Santuário do Bom Jesus está aqui no centro de São Paulo, na rua Capitão Faustino Lima, número 101, ao lado da estação do metrô Pedro II. É isso aí, vem para o metrô Pedro II. É do lado do metrô Pedro II. Quando você chegar no metrô Pedro II, desce para o lado da Rua da Figueira. A Rua da Figueira é a rua do metrô e a nossa rua é na rua de trás da Rua da Figueira, em frente ao portão principal da Congás. Domingo agora, viu, Eric? E pode ter certeza, você vai sair da tribuna dos aflitos e vai subir à tribuna dos vitoriosos.
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0: Muito bem, gente, vamos ouvir uma música bonita. Daqui a pouquinho eu volto.

0: Padre Jairo Pereira, pedindo oração para mim, Giovanni Guedes, Rafael, ajudante meu, de Passapato, pedindo oração para nós, para a família nossa em casa também, né? É isso aí, deixa a família em casa, tudo de bom para nós, né? Para nós e para nossa família, né? Então, estou pedindo oração, tudo de bom para nós.
1: Amém, filho, vamos rezar sim por você, por toda a família, viu? Meu abraço a todos que trabalham nas estradas do Brasil. Olha, conte sempre com as nossas orações.

Tenho mais nomes aqui para colocar na oração. São nomes que estão chegando no nosso WhatsApp. Deixa eu abrir aqui o nosso WhatsApp. Aqui, Padre Jader Pereira. Quero pedir oração para o meu pai, Benedito Rodrigues Sampaio, pela sua saúde. E também reze pela nossa família, Padre. Maria Lúcia da Silva Sampaio, Maria Eduarda Sampaio Sandes, Luzinete da Silva Sampaio, Denisval Silva Sampaio, Eduardo da Silva Sampaio, Genival da Silva Sampaio, Auxiliadora Sampaio Teves, Maria Sueli Sampaio Oliveira, Carlos Eduardo Sampaio Oliveira, Enzo Sampaio Oliveira, Eloá Sampaio Lima, Ana Lívia Sampaio e Nunes Fortunato. Amém. Vamos rezar assim por todos, viu? Por toda a família. Olha, esses nomes estão na nossa oração de hoje.

0: Muito bem, meus amigos. Você se lembra que no mês passado nós fizemos um trabalho aqui forte, onde nós pisamos do sal grosso? Deixa eu falar uma coisa para você. Muitas pessoas, quando pisavam no sal grosso, elas diziam assim: padre, eu posso levar um pouquinho desse sal para minha casa? E eu dizia para as pessoas: não, filha, a gente não pode pegar um sal assim do chão, pisado, usado. É sal que a gente usa para tirar coisa ruim, né? A gente não pode pegar ele e levar para casa. Porque quando alguém faz isso, está levando coisa negativa para casa também. As pessoas entendem isso. Mas muitos falam para mim: padre, mas eu queria muito levar o sal grosso para minha casa, porque eu sinto minha casa muito carregada. Eu sinto que na minha casa tem muita energia ruim, muita energia negativa. E talvez você que está me ouvindo agora também sente que a sua casa está muito carregada, muita coisa ruim, pessoas que brigam, coisas que quebram, os animais que adoecem, plantas que morrem na sua casa. Às vezes dá vontade de ficar fora de casa do que dentro, não é? Porque a pessoa se sente mal dentro da casa. As pessoas brigam por motivos bobo, porque a casa está cheia de coisa negativa. E muitas pessoas queriam levar o sal também para alguém que não pôde ir, né? Para fazer limpeza no corpo. Mas, gente, olha, no dia 20 de setembro, eu vou distribuir o sal grosso para todos. O sal grosso, o mesmo sal, o sal que o padre preparou nos pés de São Miguel. Eu estou preparando esse sal nos pés de São Miguel, é o sal exorcizado. É o sal Bento exorcizado, para fazer limpeza, descarrego, limpar a casa, limpar as pessoas das forças malignas, das forças negativas. Eu vou distribuir o sal gratuitamente no dia 20 de setembro, aqui no Santuário do Bom Jesus, 7 horas da manhã, ou 9 horas da manhã, ou 3 horas da tarde. Muita gente está precisando de levar esse sal para casa, para tirar as coisas ruins da casa, as energias negativas da casa. Tem gente que tem perseguição onde mora. Pessoas te perseguem. Então, dia 20 de setembro. Atenção, hein? Dia 20 de setembro. Eu vou distribuir gratuitamente esse sal. Vou entregar para você. Vou dar um para cada pessoa. E vou te ensinar a usar esse sal dentro de casa, tá? Eu quero que você ouça agora pessoas que já vieram nas missas e que foram muito abençoadas.
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2: Hoje tem 15 dias que nós começamos a novena e foi feita uma justiça que meu marido tem uma filha, uma outra pessoa antiga, E ele sempre procurou por essa menina, nunca foi solucionado, gastou dinheiro com um advogado e não falou que a menina tinha sido adotada. E quando foi, depois que a gente começou a novena, isso foi solucionado, a gente conseguiu localizar, a menina não está adotada.

0: grosso de São Miguel. O sal exorcizado para fazer limpeza na casa. Dia 27 da manhã, 9 da manhã ou 3 da tarde. Aqui na rua Capitão Faustino Lima, número 101, metrô Pedro II. Rua Capitão Faustino Lima, número 101, metrô Pedro II. Fica ao lado da estação do metrô Pedro II. Atrás da Rua da Figueira. A Rua da Figueira e a Rua do Metrô é bem fácil. Dia 20 de setembro. 7 da manhã, 9 da manhã ou 3 da tarde, eu vou entregar para você o sal grosso exorcizado.
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0: Muito bem, vamos ouvir uma música bonita, gente. Daqui a pouquinho eu volto.

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0: da Santíssima Virgem Maria, santo das causas perdidas e dos males desenganados, olhai por nós neste momento. Aumentai o nosso amor e a nossa fé. Abençoai a nossa casa e a nossa família. Prosperai o nosso trabalho e as nossas mãos. Fortificai a nossa saúde e o nosso corpo. Ó meu bom Jesus, santo protetor daqueles que em vós confiam, sei que serei atendido, pois igual ao teu nome, mais poderoso não há. Meu bom Jesus, rogai por nós. Abençoe-vos o Deus Todo-Poderoso, Pai, o Filho e o Espírito Santo. Amém.
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0: É, o nosso programa vai ficando por aqui. Mas amanhã eu volto, neste mesmo horário, e espero por você. Muito obrigado pela sua companhia, pelo seu carinho. Que Deus abençoe a todos. Fiquem todos com Deus. E até amanhã.
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0: sempre. A presença dos irmãos do Racionais, do nosso disco. Muito obrigado, mano.
1: Manda o Brau no ar pra revolucionar.
0: Não, e aquela mensagem pra rapaziada da Zona Sul?
1: Voz da favela aí, Jardim Piradiçara na área.
0: Ih, olha o Parque Pé aí, bro. Olha o Parque Pé.
1: Conheço muito bem aí. Jardim Evora, tô de olho em vocês, mano.
0: Não preciso nem falar de cara que foi, meu rei Luto, né?
1: Mas aí, o Abel Adventista, Capão Redondo, pá.
0: É, Guaianazes, né, bro?
1: Certo aí, Cidade Tiradentes.
0: Mogi, o pagode tá pegando lá, bro.
1: Rádio Vasconcelos, tô
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0: Para quem não me conhece, eu sou Dona Eliana, cigana, taróloga e conselheira espiritual. Já inicio agradecendo a você, isso mesmo, a você que dedica o seu tempo ouvindo o nosso programa, que deposita confiança em mim, fé na minha maravilhosa cigana e em todo o povo espiritual que me acompanha. Optchá, hein? Hoje teremos ouvinte no ar, já vai acessando aí as redes sociais da rádio, os telefones, fazendo sua pergunta de forma objetiva, com nome completo e data de nascimento, não esquece, hein? Se envolver nome de terceiros ou de empresa, também coloque, tá bom? Deixa aí sua pergunta, hein? Também teremos a continuação da história da cigana, lembra da história cigana, da cigana Ariana, que trocou sua vida em prol de realizar o sonho de ser mamãe? Pois bem, hoje teremos a continuação da história com a sua filha Rosa. Não perca, hein? Está lindo demais. Também teremos a cor da vela, incenso, banho para a semana e muito, muito mais. Mas a partir desse momento, convido a todos a fecharem os olhos, elevarem os pensamentos, respirarem bem fundo, para que juntos possamos fazer uma linda oração de amor e fé. Salve Deus, com vossa infinita luz e bondade. Salve Santa Sara Kali. Salve todos os ciganos e ciganas da espiritualidade. Salve a natureza, salve o sol e a lua, salve todos os seres vivos. Rogo a vós, neste momento, para acompanhar e proteger todos os meus familiares de sangue e de coração. Protejam a minha família das pessoas ruins. Protejam minha família de toda e qualquer maldade humana. Que neste momento seja quebrada toda e qualquer inveja que recaia sobre a minha família. Quebre toda e qualquer negatividade que esteja rodeando meus familiares. Peço à linha cigana por abertura de caminhos para meus familiares. Peço pela prosperidade em seus negócios e empregos. Peço que meus familiares sigam e cresçam trilhando caminhos do bem, de honestidade, trazendo vitórias para suas casas. Ciganos de luz, peço a vós que coloquem meus familiares e os intua sobre aonde deve ir e os lugares que precisam evitar. Peço a vós que os intua sobre as pessoas que precisam se distanciar. Que os ciganos, neste momento, equilibrem e alinhem os chakras dos meus familiares, proporcionando saúde do corpo e do espírito, trazendo alegrias e satisfação aos seus corações. Que a luz e a força da falange cigana ilumine e fortaleça nossas relações familiares, trazendo paz e união aos nossos lares. Optchá, que assim seja.
1: Sabe o que eu queria agora, meu bem?

0: Agora, após o nosso momento de fé, vamos a um breve intervalo, mas volto rapidinho, não sai daí, hein?
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0: 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E venha conhecer a minha maravilhosa cigana. Também, se vir no meu consultório, você, além de estar fazendo uma consulta, vai estar sendo descarregado pelos caboclos. Também vai experimentar o chazinho cigano. Gente, hoje o povo da capital tomou o chazinho. Eu fiz um pouco e trouxe, tá bom?
1: Dona Eliana, esse chá deu um calor aqui pra gente no estúdio. Eu garanto esse chá da Dona Eliana, viu?
0: O chazinho, ele é caliente, hein, gente? Ele
1: muito caliente!
0: Ele esquenta a alma e também esquenta o corpo físico, se é que você me entende, né? 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Torne-se meu seguidor. Gente, vou adorar ser seguida por você, mas só por você, hein, ouvinte da Rádio Capital. Informação quentíssima, hein, de primeira mão, saindo do forno. 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Isso aí, hein, gente? Olha, vai ser consulta, iluminação, banhos, defumadores, breves. Então, não perca tempo, não, hein? Já vai ligando, se tornando associado com qualquer valor para me ajudar lá nas causas pets. Aliás, gente, eu já quero falar, tá? Toda vez que eu falo que eu não vou mais resgatar animal, porque tá muito caro, pra mim tá muito difícil e eu não quero acumular animais, é incrível, Deus me coloca em prova, mostra que não sou eu que escolho, que aqui na Terra eu tenho uma grande missão. Da outra vez que falei isso, entrou um gato Félix no meu sítio, e em seguida, gente, só um minutinho, só pra mim me localizar. Então, entrou um gato lá no meu sítio. Até que com os horários políticos a gente ainda tá se adaptando, tá, gente? Programa ao vivo é isso aí, vocês sabem, né? Então, entrou o gatinho Félix. Vocês viram a nossa luta e quando achamos que tínhamos conquistado a vitória, o gatinho Félix veio a falecer. E ontem, um cachorrinho também chegou lá no meu sítio com muita fome, rodando. Olha, gente, eu peço encarecidamente, não abandone os animais. Começou a chegar de setembro para frente, as pessoas começam nas estradas e soltar animais e ir embora. E esse cachorrinho, acredito que foi isso. Ele estava muito faminto, a gente tá colocando ali o vídeo para vocês verem. Aí o meu caseiro me ligou, falou, Eliana, o que eu faço? Eu falei, chegou aí? Abre a porteira, manda entrar, serve ração, acolhe, porque a gente precisa acolher os animais. Não tem como, eles sentem frio, eles sentem dor. Então, gente, se vocês puderem deixar água na porta de casa para os animais, quando tiver jogos ou qualquer data festiva que soltem fogos, deixa o portão da garagem aberta para que eles se escondam, depois ele mesmo vai embora. Vamos cuidar dos nossos animais, não vamos falar, não tenho dinheiro, não tenho como ajudar. É claro que tem, dando amor, conversando com eles, passando a mão na cabeça quando possível, né? Não vai sair aí também passando a mão em qualquer cachorro, porque às vezes estão assustados e morde vocês, tá bom? Mas coloca água, deixa um pouquinho de ração e se puder se tornar associada, além de você estar ajudando os animais, você também vai para o grande sorteio de final de ano, hein? Um compromisso meu e da minha cigana com você, ouvinte da Rádio Capital, tá bom? A Raika, né? Tenho com a Raika também, a foto da Raika ali, ela teve sinomose, eu resgatei ela com 6 meses, hoje ela tá com 15 anos e ela não queria tirar foto, gente. Eu coloquei ali a cenourinha, o osso, para ver se ela olhava, mas ela não tava bem humorada, não. Coisa de cachorrinho idosa, né? Coisa de véio, que nem diria o veterinário. Mas tá ali, ó, brava com a carinha branca. É, anda toda torta, porque teve sinomose, só consegue andar porque fez muita fisioterapia na água, gente. Então, vocês sabem, tudo vai dinheiro, preciso da sua ajuda, sim. Não importa se é R$1, se é R$5, o que você puder colaborar, me ajuda, tá bom? Você lembra sempre, hein, que aos olhos de Deus o pouco é muito. E toda doação virá em benefício a você e a toda a sua família, de forma de saúde, bênçãos e tudo mais, tá bom? Caridade nunca é demais, gente. Faça, porque a vida é mão dupla. Tudo que, se você faz o bem, você recebe o bem, tá bom? Então ajude. Se não puder ajudar a mim, vá numa instituição, leve alguma coisa também, uma de animais, vá ajudar os outros animaizinhos também, tá bom? Eu não sei se vamos entrar no comercial agora, ainda não, né? Olha, gente, vocês estão vendo que eu ainda tô meio assim fora de órbita, tá? Porque a gente tem os horários aí dos políticos, né? E a gente tá se adaptando, mas pode ter certeza, o programa não vai deixar de estar maravilhoso para você, tá bom? Feito de coração, pode ter certeza disso. Então, olha, já falei para vocês aí, tá? Tudo que eu tinha que falar das promoções. E já, já você no ar, hein? Já vão aí fazendo a pergunta, porque daqui a pouquinho... Aliás, Tule, se já estiver preparada aí, já estiver com bala na agulha, já vamos colocar o primeiro ouvinte que tá ansioso, né?
1: Mandar mensagem, o pessoal que está mandando mensagem aqui pelo YouTube, um beijo, obrigada por vocês estarem participando e acompanhando a Dona Eliana. E quem tem interesse, manda mensagem no 98334-5777. A gente tem uma mensagem que chegou aqui.
2: Chamo Luzia da Silva, de 1968. Gostaria de ver que a Dona Eliana, preciso fazer um tratamento no meu dente que está urgente. Se vai dar certo, por favor, sobre a minha saúde.
0: Ok, você quer saber se vai dar certo o tratamento, não se vai conseguir fazer o tratamento, né? Vamos lá, vamos ver se vai dar certo. Olha, apesar de você estar um pouquinho ansiosa, com um pouco de medo, pode ir que já deu certo. Vai sim, aliás, isso não é só vaidade não, é questão de saúde, né? A boca da gente é por onde entram as bactérias e tudo mais, né? Então vai sim, vai com fé, vai dar tudo certo, siga as recomendações do dentista também, tá bom? Porque acredito que dependendo do tratamento, tem medicamentos para tomar antes, depois, tem que fazer tudo certinho. E espiritualmente, aqui olhando pelo lado espiritual, pode ir que já deu certo, tá bom?
3: Meu nome é Luciane Keller Moran Rigon, nasci no dia 4/12/1975. Eu gostaria de saber se o meu novo projeto sobre educação parental que eu estou trabalhando, se ele vai dar certo, se eu vou conseguir me realizar nessa parte profissional. Eu agradeço e tenha uma ótima semana. Obrigada, fica com Deus.
0: Eu que agradeço pela confiança depositada aqui na minha cigana. Olha, fácil não vai ser, tá? Você vai insistir bastante, não deu certo, insiste de novo, porque é sua vocação e lá na frente vai dar certo sim, tá? Não desanima, tá bom? Vou pôr seu nome na minha linha cigana. O começo, gente, vai ter muitos altos e baixos, mais baixos, mas você sabe, né, que aqui tudo é muito complicado. Mas pelo lado espiritual, vou te dar força e você vai conseguir sim. Seu projeto é muito lindo, viu? Parabéns! Olha, gente, agora eu quero falar para você que sabe por que as pessoas às vezes não chegam a lugar nenhum? Porque não faz projeto, simplesmente fala vou fazer e mete a cara. Nós ciganos não somos assim não, tá? Nós somos educados desde pequenininho a se programar, a aprender a caminhar um passinho de cada vez, a ir conquistando aos poucos. E depois também, a gente não está muito interessado em ter. Nós estamos mais interessados em ser, em passar o nosso conhecimento a você, em passar uma palavra que te coloque para cima. É, às vezes você já está mal, aí sai uma vizinha e fala: nossa, o que, que você tem? Você está com cara de morta. Gente, isso não se fala. Quando for para falar alguma coisa que não vai colocar o outro para cima, engula as palavras, guarde para si. Só fale alguma coisa se for para levar otimismo, para levar esperança, para levar alegria para as pessoas. Não seja pessimista, não. Sabe que não vai sair coisa legal da tua boca? Fica quieto naquele momento, tá bom? Às vezes a pessoa fala: poxa, eu tô com um probleminha aqui no estômago. Aí a outra já fala: corre pro hospital, porque isso é câncer. Porque não sei quem da minha família teve isso e já morreu com câncer. Gente, isso não é coisa que se faça, né? Vamos lá, vamos ser positivos. Os dedos da mão não são iguais, tá? O que é pra um não é pro outro, com certeza absoluta. Então preste atenção nas palavras, porque as palavras têm força. As palavras te derrubam ou te colocam pra cima. Então, se a gente tem essas opções, vamos colocar as pessoas para cima, vamos ser positivos. Essa semana eu recebi no meu consultório uma família, foi a mãe e a filha, e eu achei muito bonito elas falarem assim: dona Eliana, eu fico aguardando o seu programa porque a gente dá muita risada com você. Falei: poxa, tô tentando levar espiritualidade, uma palavras sérias para pôr as pessoas para cima. Naquele momento eu me senti o tiririca, né? Vamos lá, mas na forma positiva, porque eu gostei. Aprender não tem que ser só na seriedade. A gente brincando, a gente ensina muito mais, tá bom? E eu fiquei feliz das pessoas estarem indo no meu consultório, famílias inteiras. Sabe, é pai, mãe, é filhos, que leva o primo, que leva o irmão. Gente, muito obrigada. O meu consultório realmente é um ambiente familiar, onde a gente tá ali para, não é para fazer o mal para ninguém, é para pedir o bem de quem nos procura. Então a pessoa gosta, se sente bem. Teve um caso bem interessante também essa semana, numa senhora que foi sozinha no consultório, passou em consulta, chegou em casa, foi falar pro filho que adorou, que gostou muito. Aí o filho falou: mãe, me dá o endereço que eu vou lá nessa mulher, eu vou ver o que lavagem cerebral foi feita na sua cabeça. Olha, gente, juro por Deus. Quando ele entrou, minha cigana já veio, conversou com ele, ele ficou um tempo enorme lá, a mãe bateu na porta para saber se ele já tinha me enforcado, porque ele foi bravo, né? Saiu de lá morrendo de rir, falou: dona Eliana, amei a sua cigana, vou voltar sempre aqui, minha mãe tem razão, ela achou um lugar de luz. Tem coisa melhor do que a gente escutar isso, gente? Não tem, sabe? Então, olha, vão sim no meu consultório, vão sentir esse calor, esse aconchego, essas coisas boas que somente que lá, que meu povo espiritual passa para vocês, tá bom? E eu, Eliana, quando não tô incorporada, realmente, eu gosto de ser brincalhona, eu gosto de ser palhaça, sou muito atrapalhada, gente. Vocês podem ter certeza que se tiver um campo enorme, só uma árvore no meio, eu com certeza vou meter minha cabeça na árvore, eu sou toda atrapalhada, tá? Então quem me conhece não é de agora, tá? Vocês sabem que eu sou filha da dona Eliete, a grande sacerdotisa, sempre fiquei no consultório ajudando minha mãe, e vocês sabem como que eu sou, como que eu era lá na recepção, né? Quem frequenta daquela época sabe, às vezes ia lá pra ficar rindo, porque eu não tenho limite quando começo a brincar, mas olha, sempre com respeito, levando coisas boas nas brincadeiras, nunca fazendo piadinha de ninguém, nem com ninguém, tá bom? São brincadeiras respeitosas, porque a gente tem que descontrair. Quem disse que a vida aqui na Terra tem que ser tão pesada? A gente pode cumprir nossa missão de forma leve, sorrindo, e aí tudo fica mais fácil, né? Vamos lá, já eu faço um roteiro aqui para vocês e depois, gente, minha cigana vai falando: fala ali, e eu saio completamente dele, tá bom? Agora, eu queria contar para vocês a história, né? É, eu não sei se o Rossino vai me autorizar a liberar logo o comercial, acho que sim, né? Então, gente, não saia daí não, hein? Olha, é rapidinho, uma propaganda aqui da rádio e em seguida a história mais linda que você já ouviu, da Cigana Rosa. É já, hein?
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6: Não falei que era rapidinho? Já voltei, hein, gente? Olha, já vou passar para você a vela, o banho, o incenso da semana. Se der tempo, a pedidos de vários ouvintes, vou passar um trabalho para... que seu cabelo cresça fortes e bonitos, tá bom? E também ainda teremos a história cigana. Então vamos lá? Anota aí. A vela para a semana é cor azul marinho, hein, gente? É linda a vela cor azul marinho. Ela serve para aberturas de caminhos e proteção. A vela azul marinho, ela evoca a força do Senhor Ogum, tá? O grande guerreiro que protege contra demandas e abre estrada. Então acenda aí, hein? O banho é com folhas de aroeira. Você ferve a água, coloca as folhas dentro da água, abafa. Quando tiver morninho, você toma o seu banho de higiene normal e joga pescoço para baixo. Esse banho, ele leva todas as energias pesadas embora e lhe traz proteção. Faça direitinho, tá? E o incenso é de cânfora. A cânfora, ela vai fazer a limpeza pesada e vai quebrar as demandas espirituais do seu ambiente. Então, faça, eu tenho certeza que você terá uma semana maravilhosa, hein? Agora, vamos escutar a história, a lenda da cigana Rosa, a preciosa filha da cigana Ariana. Vocês lembram da história da cigana Ariana, que queria tanto realizar o desejo de ser mãe, que trocou a sua vida pela vida da filha, a qual ela chamou de Rosa, e desencarnou assim que viu e beijou sua filhinha. Rosa era uma menina muito sorridente, foi criada pelo seu pai e sua avó paterna. Foi uma criança muito feliz e amada por sua avó e por seu pai, que aliás não quis casar-se novamente, pois dedicou sua vida ao amor que sentia por Ariana e a filha Rosa. Os anos passaram, Rosa cresceu, tornou-se uma jovem muito prendada, inteligente e prestativa. Porém, despertava os ciúmes de outras mulheres, mas Rosa respeitava todos e seguia sua vida. Ao completar 15 anos, seu pai resolveu fazer uma festa em homenagem à filha, pois ela tinha um pretendente e na festa seria apresentada ao rapaz e à família dele. Rosa estava ansiosa por conhecer o seu pretendente. Aí, sua avó fez um lindo vestido com babados, rendas, laços. O tão sonhado dia chegou. Rosa estava radiante e muito ansiosa por conhecer o prometido noivo. E assim foi. O noivo chamava-se Rafael e ficou encantado por ela. Já Rosa, no primeiro momento, ficou indiferente, pois o rapaz era bem mais velho, era muito tímido e, segundo ela, sem sal, sem beleza alguma. Mas Rosa acabou aceitando o noivado e, aos poucos, foi se encantando por Rafael, pois ele era muito atencioso e carinhoso com ela. Casaram-se logo, porém não tiveram filhos, pois Rafael, em um final de dia, voltava para casa em seu cavalo, mas o mesmo viu uma cobra, assustou-se e a carroça despencou de um penhasco, onde o cavalo e o cigano Rafael vieram a desencarnar. Rosa ficou desolada, chorou por dias e noites, até que um dia sonhou com sua mãe Ariana e a mesma falou: siga sua vida, dedique-se a cuidar de crianças órfãs. E ao acordar, ela pediu para sua avó e para o seu pai para que a levassem até um orfanato que ficava algumas horas da onde ela morava. E ali ela dedicou toda a sua vida a cuidar de crianças órfãos. Não quis casar. Passou a sua vida fazendo caridades, cuidando das crianças lá no orfanato. Rosa foi muito feliz, cuidou e viu as crianças tornarem-se adultos honestos, aprenderem profissões, a formarem famílias e tornarem-se pais. Rosa desencarnou aos 98 anos de vida, de forma suave e serena, enquanto dormia. E ao acordar no plano espiritual, sua mãe Ariana e seu marido a receberam e a confortaram. Rosa sempre dizia que não foi mãe de um filho gerado por ela, mas foi mãe de dezenas de filhos órfãos que a amaram e a respeitaram. E ela, por sua vez, amou cada um deles como se tivesse sido gerado em seu ventre. Essa foi a história, essa foi a lenda da cigana Rosa.

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1: Gostaram, gente, da história da Rosa? Não é linda? Isso mostra que tanto a mãe quanto a filha tinham uma missão a cumprir aqui na Terra. A mãe foi permitido gerar a Rosa, para que Rosa cuidasse de crianças órfãs. Olha que história linda, né? Muito linda mesmo. Aí vão perguntar, mas ela ficou viúva? Sim. O noivo tinha um papel muito breve na vida dela. Ela tinha que sair da família para que ela pudesse seguir a vida da caridade. Então, o noivo foi arrebatado lá para o caminho superior para que pudesse receber o espírito dela num dia que ela cumprisse a missão na Terra. Olha que lindo, né, gente? Olha, já pega aí papel e caneta, que seguindo pedidos, tá? Eu vou passar uma curiosidade cigana muito simples de ser feita, para os cabelos crescerem, ficarem lindos, brilhantes, sedosos, mas tem que fazer direitinho, hein? Anota aí. Você vai precisar apenas de caroço de um abacate. Olha, gente, vocês comem abacate e jogam o caroço fora aí todo dia. Vocês não sabem o tanto de propriedade que ele tem. Vou ensinar vários trabalhos com caroço de abacate, então já vai colecionando aí, hein? Você vai precisar também de um pouquinho de óleo de rícino, e óleo de azeite extra virgem. Compre o melhorzinho que você puder, tá bom? Aí você vai pegar o caroço do abacate, vai ralar ali no ralador direitinho. Vai acrescentar uma colher de óleo de rícino e vai cobrir todo o abacate ali que foi ralado. Vai complementar com óleo de azeite extra virgem, tá bom? Vai tampar ali onde você colocou tudo isso e vai deixar curtir por 24 horas, tá? Não vai usar antes, nem peneirar antes, porque aí as propriedades do abacate não vão terem saída ali no óleo. Passou as 24 horas, você vai passar na peneira. Coloca num vidrinho limpo, feito asepsia, ou seja, ferve a água, lava muito bem o vidro, seca, coa na peneirinha esse óleo. E aí, você, de 2 a 3 vezes por semana, vai massagear o couro cabeludo com esse óleo. Gente, você não tem noção. Se cair na testa, vai nascer cabelo até na testa, hein? Toma cuidado. É um tratamento natural, muito eficiente, e as pessoas não conhecem. Faça isso. Às vezes, gasta dinheiro com shampoo caríssimo que não dá resultado nenhum. Faça isso, é sem química nenhuma e o seu cabelo vai ficar lindo, tá bom? Se você quiser, passa esse óleo à noite. Vai lavar o cabelo amanhã, por exemplo? Faça, passa à noite, coloca uma touca, fica, deixa agir a noite toda. Olha que legal, no dia seguinte de manhã lava. E você vai notar a diferença no seu cabelo, viu? Vai ser muito rápido. A gente, já, se der tempo, a gente vai colocar mais ouvintes no ar. Só que agora eu quero que vocês ouçam esse depoimento, tá bom?
2: Dona Eliana, é a Dinalva. Dona Eliana, eu estou passando para agradecer a Deus, a senhora e a sua cigana. Muito obrigada mesmo, gratidão mesmo. O médico conseguiu descobrir o meu problema. Graças a Deus e a sua cigana. Que Deus dê muitos anos de saúde para a senhora poder ajudar muitas pessoas, tá? Gratidão mesmo. Que Deus abençoe a senhora com muita e as suas entidades, a sua cigana e todos. Muito obrigado mesmo, de coração, viu? Um abraço. Deus abençoe a todos. Beijo.
1: Muito obrigada por dar esse depoimento aqui. Vocês estão vendo que é um depoimento real, verídico, tá bom? Essa pessoa foi no meu consultório, falou com a minha cigana, iniciou uma iluminação espiritual, porque estava doente, definhando, ia no médico, os médicos não sabiam o que, que era, só ficava um jogando para o outro e ela sofrendo, coitada. Assim que foi feitas as entregas, né, que é feito no mar, na mata e na cachoeira e outras coisas que a cigana não permite falar aqui, ela passou no médico e o médico achou o problema dela e tá tratando e agora ela tá super bem, você viu a alegria dela aí, né? Então faça como ela, liga lá no consultório, agende sua consulta, se a cigana orientar, falar para você fazer uma iluminação espiritual, faça, gente. Essa iluminação espiritual, ela é como um divisor de água na sua vida, ela vai te mostrar o caminho, vai te intuir, e você sabia que quando faz a iluminação espiritual, você é acompanhada por entidades, tá? É claro que as entidades não têm corpo corpo físico, mas ela te intui. Vamos supor, se você vai pegar um atalho, aquele atalho for perigoso, você vai receber a intuição. Olha, não vai ali, vai pelo outro lado. Então, gente, se você fizer o trabalho e escutar suas intuições, porque vão soprar na sua orelha todo momento, com certeza você vai caminhar super bem para emprego, para união de família, para tudo, tá? Eu fico até emocionada ao falar desse trabalho, porque ele na linha cigana, ele é muito antigo. Eu já contei a história aqui uma vez, outro dia eu vou contar que ela é longa, mas que eu fui cadeirante e voltei a andar? Pois bem, também foi através da iluminação espiritual, tá bom? Mas é claro, tem que ter fé, tem que acreditar e seguir, tá bom? Não adianta fazer hoje e achar que amanhã você já tem que ter o resultado, não. Deus e as entidades colocam a gente em prova todo momento, te testa, tá bom? Para ver se você realmente tem fé interior ou se é aquela fé que só sai nas palavras na hora do desespero e depois que tá tudo bem, a fé vai embora. Tá bom? Deus testa toda hora, hein? Lembre-se que tem olhos ocultos em todos os lugares. Você nunca tá sozinho. Você tá sempre sendo observado. Se vai ser observado e acompanhado por coisas negativas ou positivas, depende de você, da sua fé. Tá bom? Fica aí essa dica, hein? Olha, gente,

0: Ele tira todas as dúvidas,
1: literalmente é uma consulta.
0: Sim.
1: Essa pergunta veio da Beatriz Vitória Nascimento Freitas. Ela nasceu no dia 18/7/2007. Ela gostaria de saber se será chamada em uma das empresas que ela mandou currículo e se será efetivada.
0: Vamos lá. Olha... Pode começar a comemorar, adoro mostrar essa carta, vai estar empregada sim. Em uma delas você vai com certeza absoluta. Comemora já, não vai começar a gastar por conta, hein? Mas pode esperar que o convite vai vir para uma dessas empresas sim. Vamos lá atender mais ouvintes, que hoje aqui tá frio, mas a gente quer deixar tudo bem caliente. Começamos com chá e vamos terminar atendendo vários ouvintes.
2: Patrícia... Ai, segunda dona Helena, me tira uma dúvida, por gentileza, para acalmar meu coração. Meu marido Cristiano Freire Lopes, ele fez uma entrevista hoje. E ele tá assim, né, preocupado, né, se ele não passou, ele não tá trabalhando. Eu queria saber se ele vai passar nessa entrevista, se vai ser contratado. Data de nascimento dele, dia 25/10/1983. Obrigada, dona Helena, que a gente fica assim, né, preocupado, né. Se a senhora puder me responder, muito obrigada.
0: Claro que sim, não tem que ficar preocupado, tem que colocar fé e a positividade acima de tudo, tá bom? Precisaria do nome da empresa, tá bom? Aí, se quiser mais detalhe, liga lá no meu consultório. Aqui tá mostrando que vai ficar entre ele e outro candidato, tá bom? Então, acende já uma vela aí branca pro anjo da guarda dele. No pé da vela, coloque bastante canela em pó, tá bom? Canela em pó e folhas de louro. Coloque 3, 5 ou 7 folhas de louro e acenda essa vela com canela e as folhinhas de louro. E mentaliza, peça para a cigana da dona Eliana acompanhar e ajudar, porque vai ficar pau a pau ali entre ele e um outro candidato, tá bom? Vou pôr ele no nome, né, o nome dele também na minha oração, tá bom? E depois, se tiver dado certo, liga para nós e avisa. Se não tiver dado, também liga e avisa para a gente abrir novos caminhos, que muitas vezes nem sempre é o que a gente quer que está no nosso destino, tá bom? É no tempo e na vontade de Deus. Vamos lá, eu acho que dá tempo da gente falar ainda com mais ouvinte.
3: Dona Eliana, eu me chamo Giovana de Souza de Almeida, nasci em 1969. Queria saber sobre... uma causa que eu tenho, que eu coloquei na justiça da pensão da minha filha, e quero saber sobre o meu trabalho. Se eu devo continuar lá, ou se tem coisa melhor para mim. Obrigada, amo seu programa, gratidão, beijo.
0: Obrigada, agradeço, outro beijo. Olha, duas perguntas, não dá tempo de responder aqui, tá? Vamos ver da pensão, tá bom? Aí depois a senhora tenta lá para outra pergunta ou liga lá no 11-2983-2019 e agenda para a gente detalhar tudo direitinho com o tempo. A pensão da filha, é claro que vai dar certo, tá bom? Já deu certo. Pode só aguardar mais um tempo aí. Esse mês de setembro ainda não sai, tá? A partir de outubro. Mas fica confiante, porque isso é um direito dela, tá bom? Agora, do emprego, realmente, ou você tenta novamente aqui, ou liga lá no consultório, tá bom? Olha, gente, quero falar para vocês que eu fui escolhida pelos meus mentores a preparar banhos, defumadores, incensos, poções, trabalhos de amarração. Tem uma amarração esplêndida, que ela é feita no vidro. O único trabalho que você vai ter é ir buscar no consultório ou enviar para você, para que você enterre num vaso. Só isso, tá bom? Então, liga lá no consultório e se informa. Olha, gente, eu estou aqui também na Rádio Capital todos os sábados, a partir das 8 horas da manhã. Não esqueçam, hein? Acompanhe o programa. E também já visita minhas redes sociais, Dona Eliana Cigana, e torne-se o meu seguidor, hein? Ligue a gente, consulta presencial ou por telefone, faça a diferença em sua vida. 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Ou melhor, está em suas mãos. 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Informe-se também referente a banhos, amuletos, a iluminação espiritual, que é maravilhosa. Acenda as velas para o seu anjo da guarda, não deixe apagar, deixe ele sempre aceso para que possa te proteger. E olha, gente, hoje eu

0: Vou ficando por aqui, mas no próximo programa, novas histórias ciganas, velas, banhos, defumadores, novos trabalhos e muito, muito mais. Beijos de luz, fiquem com Deus, até lá, hein?
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18: Ótimo sábado aos ouvintes da capital. Destaque para o trânsito neste sábado chuvoso, pistas escorregadias. O motorista deve redobrar a atenção. Cuidado com a Marginal Tietê, tem pontos de alagamento no sentido rodovia Ayrton Senna, na passagem pela Ponte da Freguesia. Pista central e pista local totalmente bloqueadas, o motorista vai perder tempo, fiquem atentos, hein? No sentido contrário, sentido rodovia Castelo Branco, trânsito ruim também a partir da saída da Ayrton Senna, na ponte Aricanduva. Esse trânsito vai ruim até a ponte da Casa Verde, tem ponto de alagamento também entre a ponte da Vila Guilherme e a ponte Cruzeiro do Sul, o motorista vai perder tempo, fiquem atentos. 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
8: 9:03. Bom dia para você que está nos ouvindo. Bom dia para você que está já acompanhando aqui o YouTube. YouTube. E olha, já Janaína estará por aqui. Hoje sabe como que amanheceu São Paulo. Aliás, né, gente? São Paulo está a semana toda dessa forma, né? Esse tempo chuvoso demais, né? Então, as meninas pegaram ali, né, uma marginal, muito trânsito, mas elas já estão chegando e eu quero dar aquele bom dia para você que acompanha o Doméstica em Destaque aqui na Rádio Capital, né, todos os sábados às 9 horas. Gente, muito obrigado pela audiência, muito obrigado pelo carinho de vocês com o programa, esse programa maravilhoso que instrui a cada um de nós, né? Eu falo que é um ganho, né? Na verdade, é um presente que a Rádio Capital recebeu já fazem 2 anos, né? De ter um programa que fala para você, empregada doméstica, empregado, né? Para o empregador também, sempre trazendo para nós aqui instruções necessárias de como nós devemos cumprir a lei e também fazê-la ser cumprida. E muitos temas, assim como o de hoje. Não é verdade? O de hoje, Setembro Amarelo, é muito importante nós sabermos como tratar a saúde mental. É, muita gente esquece, a gente tem falado bastante sobre isso, a gente esquece de como cuidar da saúde mental. Às vezes a gente cuida de tanta gente, de tantas coisas, né? Mas a gente esquece da saúde mental. E eu quero já dar aquele bom dia esperto para você que já está nos acompanhando, né, no FM 77.5, no AM 1040, pelo aplicativo e, é claro, pelo YouTube, né? YouTube aqui do Doméstico em Destaque, aquele YouTube movimentado, onde o povo fala. Então, bom dia, Neuza Lemos, bom dia, maravilhosa, bom dia, Rodolfo Dias, ela tá chegando, Jovita Cleusa também está aqui, muita gente já dando, né, dando aquele comentário. Hoje vai ser isso mesmo, gente. Dr. Normando, ele foi convidado para estar aqui hoje, mas também está no trânsito. Então vamos ter um pouquinho de paciência, porque nós vamos falar com uma pessoa, um psiquiatra, né? Uma pessoa que cuida da saúde mental, que vai nos auxiliar, né, sobre o tema de hoje, esse tema tão importante que vocês já sabem, né? Por que vocês já sabem? Porque vocês acompanham o Instagram do Doméstica em Destaque, né? Eu adoro! Os ouvintes da Rádio Capital são aqueles ouvintes que eles acompanham todas as redes sociais, seja Instagram, TikTok, Facebook e o nosso YouTube. Quem chega aqui também é Domingas, um beijo, Domingas, Gabriel Vieira, Rosimeire Rodrigues, muita gente já conectada, Aparecida Almeida, conectada aqui no nosso YouTube. E eu quero fazer um pedido para você, vai compartilhando, compartilha essa live, manda essa live pro seu amigo, manda essa live pra sua família, sabe aquele grupão que você tem no WhatsApp? Pois é, gente, manda agora, dá uma copiada no link e manda pro pessoal lá, fala, olha gente, vai ter um programa hoje especial para falar de um assunto que todo mundo aqui do grupão precisa saber, tá? Que é saúde mental, saúde da mente. Então você que tá aí já faz esse compartilhamento. Bom dia, Rei. O Rei sempre aqui conosco, né? Multitarefas, fazendo tudo e mais um pouco, né, Rei? E olha, gente, muito obrigado para você que já está acompanhando. Olha, eu quase tomando água da Janaína aqui, gente. Você que está aí, gente, já pode mandar aquela mensagem para nós aqui no YouTube, vai compartilhando, porque já já as meninas chegam aqui para trazer essa informação e continuar esse programa incrível de todos os sábados, né? E a gente tem reprise aqui na semana, Por favor, Rei, me ajude, porque é tanta coisa aqui na minha cachola. O reprise, gente, se eu não me engano, é toda terça-feira às 20 horas. Bom dia, Rei.
9: Bom dia, Vini. Bom dia a todos ligados aí no Domésticas em Destaque. É 20 horas, terça-feira, né?
8: Terça-feira, né?
9: Muito bem.
8: E essa chuvinha, hein, Rei?
9: Menino, não para de chover. São Paulo tá complicado. Eu já acordei com um problema na CPTM, que não tinha integração nas estações do metrô. Então, para você que tá saindo de casa, para amiga doméstica que tá saindo de casa agora para ir pro trabalho, a gente sabe que a vida da doméstica, da diarista, cada dia é num canto.
8: É verdade.
9: É num bairro, muitas vezes. Então, muita paciência hoje. É, quem tem que ter paciência, na verdade, é o empregador, é o patrão, a patroa, né?
8: É isso que eu ia te falar, né? É, a gente, o doméstico, o diarista, ele tem que ter a paciência, porque o trânsito vira um inferno, né?
9: Horrível.
8: E aí, o empregador de entender, né, que não tem como a gente se teletransportar.
9: Exatamente.
8: A gente precisa entender que, neste momento, em São Paulo, a gente tem que ter uma paciência até para as pessoas chegarem onde tem que chegar, né? Porque tudo para de funcionar e a paciência neste momento ela é necessária e ideal. Mas sabe, eu estou vendo aqui a previsão do tempo, Rei, a gente vai até, né, vai dar uma estiada na chuva, mas isso não significa que vai parar de chover.
9: Exato.
8: Né, para um pouquinho aí, né, volta lá só pelas 8 horas da noite.
9: Ela dá uma trégua igual ontem.
8: Isso,
9: né?
8: Igual ontem, dá uma trégua, né, e isso vai acontecer amanhã também. Tanto que a previsão de chuva para amanhã, gente, é bem menor que a previsão de chuva para hoje.
9: Uhum.
8: Então a gente vai ter essa trégua também amanhã. A gente pode acordar com uma chuvinha, Mas amanhã a gente tem bem menos chuva. Então você que vai pro baile da Rádio Capital amanhã lá no Clube Piratininga, não precisa ficar com medo, porque ninguém é de açúcar, né? Porque eu fico pensando assim, para trabalhar pode estar chovendo, chuva de granizo, né? Vendaval, nós vamos trabalhar. E por que que a gente não dá uma chance para nós de nos divertirmos também? Ainda mais você que já comprou o seu ingresso. Então, gente, bota um guarda-chuva na cabeça, né? Bota uma capa, bota uma sacola no salto e tá tudo bem. Vai chegar todo mundo igual no mesmo lugar. Então não precisa ficar aí com vergonha, não, porque eu vou assim, Reinaldo.
9: E eu tô vendo muitas meninas, por causa desse tempo, haja calçado, né? E quem é mulher e quem é homem também sabe... andando com chinelinho, com crocs. Cuidado com o crocs, escorrega, tá? Mas o chinelinho sempre na mão, uma sandália para depois colocar um calçado fechado, mais aquecido, para não passar o dia inteiro com o pé encharcado. Porque olha, eu vou falar para você, viu? Estraga o dia da pessoa, mas fica tranquilo. Clube Piratininga é coberto, é lugar verdade. De fácil acesso, pertinho do metrô Marechal, ali embaixo do viaduto do Minhocão, do elevado. Subindo a Angélica, já primeira direita, Alameda Barros 376, uma festa incrível, último beijo do Vini. Estão todos convidados, não tem desculpa para não ir, não. A chuva não é um empecilho.
8: Um empecilho, exatamente. Olha, enquanto a gente vai estar curtindo lá dentro, a gente vai agradecendo que a chuva está caindo lá fora. E é assim que nós temos que seguir a vida, né? Sem fazer com que o natural da vida seja um problema, né, para nós. Então, gente, não tem guarda-chuva, já compra hoje. Você tem o dia de hoje para comprar o teu guarda-chuva para a chuva não molhar a tua chapinha e a tua escova.
9: O que mais tem a gente vendendo guarda-chuva, tá?
8: Então olha, mas eu não tenho guarda-chuva. Não vai esperar amanhã, na hora da saída para ir pro baile, para você lembrar que não tem guarda-chuva. Eu já tô lembrando vocês aqui, tá? Quem vai no baile já compra o seu guarda-chuva hoje, a sua capa, já desenvolve a sua sacolinha de supermercado aí, para colocar no cabeção, para colocar no pé. Chegou no Clube Piratininga, tira tudo, meu amor, porque na hora que você entrar, subir aquelas escadas, aí você vai se teletransportar para os anos 80. E quem diz que nos anos 80 não tinha chuva?
9: Ah, tinha, viu? E como tinha chuva?
8: E como tinha,
9: muita,
8: né?
9: Chuva.
8: Pois é. Então, é isso. Muita gente já comentando aqui. Gabriel Vieira, um beijo, querido. Nós vamos esquentar todo mundo lá. O pessoal tá vendo. Ontem eu publiquei no meu Instagram o ensaio. Hoje eu tenho o último ensaio também.
9: Ah, eu vi lá. Você viu? Você tava no ritmo, hein?
8: Nossa.
9: O ensaio valeu a pena, né?
8: Não é aquela música. Lógico que eu não vou revelar a música que eu vou, né, fazer ali na abertura. Mas olha, gente, eu vou dizer que tá tudo sendo preparado com muito carinho, com muito amor, porque realmente vai ser o último beijo do Vini, o último baile que eu vou realizar em nome da Rádio Capital. Então eu quero fazer com muito carinho. Quero não, estou fazendo com muito carinho para todos vocês.
9: Muito bom, então estão todos convidados. Vale a pena, tá, gente? Se você não comprou seu ingresso, ainda tem ingresso para comprar, Vini.
8: Opa, tem ingresso para comprar. E teve gente que comprou hoje. Eu era por volta das 2:30 da manhã. Eu tava tentando fazer uma ligação pra uma pessoa muito querida e ela não me atendia.
9: É sério? 2:30?
8: 2:30 da manhã. Eu queria dar uma boa noite pra ela e ela não me atendia. E aí, nisso, como eu tava sem sono, eu olhei no Simpla lá e tinha gente comprando ingresso 1:50 da manhã.
9: Ah, sério?
8: Sério.
9: Quem deixou pra última hora. Que não é última hora, na verdade, né?
8: Então você pode comprar o seu ingresso, sim, meu povo. Como você faz? Você vai até o nosso site, Capital com Você. Clica lá no banner e você vai ser direcionado ao Simpla, tá? Ou mande mensagem aqui pra nós no Instagram da rádio... No Instagram não, gente, desculpa. No Instagram vou colocar o link lá pra vocês também. Mas aqui no nosso WhatsApp, 983345777. E aí... você recebe o link para você adquirir o nosso ingresso. Olha lá quem tava comprando ingresso de manhãzinha. Eu vou contar, de madrugada. Era a Vanessa, gente.
9: Vanessinha tava comprando?
8: A Vanessa tava comprando de madrugada. Estava acordada, assim como eu. Não sei se ela tava ligando para alguém, né? Mas...
9: você ligou, você acordou alguém, isso?
8: Acordei, porque eu vi que a pessoa ficou online. Acordei.
9: Uma pessoa? Quem fica online 1:30 da manhã,
8: gente?
9: Caçando o quê? 1:30 da manhã?
8: Então, não sei. Eu tava desenvolvendo baile, tá? Pra justificar que eu tava até 2:30 da manhã. Mas aí, sem querer, eu liguei. Sem querer, eu liguei. E aí a pessoa tava dormindo. Eu acordei ela.
9: Judiação, né?
8: Olha, eu nunca achei que eu ia acordar na madrugada, debaixo de chuva, um operador dessa Rádio Capital.
9: Acordar um operador na madrugada, debaixo de chuva, tudo bem. O pior é acordar ao lado do operador de madrugada.
8: Gente, olha só. Então, Janaína deve estar chegando já na emissora. Eu vou pro intervalo e a gente já volta. Seguem com essas meninas maravilhosas. Um programa necessário, né? Setembro Amarelo. E a gente volta já. Um beijo, um bom dia para vocês.
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3: Bom dia, pessoal. Voltando aqui com Domésticas em Destaque. Um bom dia a todos que estão acompanhando pelo rádio, pelo YouTube. Peço desculpa para vocês, mas realmente a gente saiu com antecedência de casa. Mas São Paulo tá tudo parado. A Gabi falou, na hora que a gente tava vindo, a Gabi falou uma coisa e é verdade. São Paulo já é parado diariamente. Hoje era só enchente, hoje era só água. E todo assim, quem me conhece sabe o pânico que eu tenho de água. Então hoje é uma luta eu estar aqui. Então quero pedir para todos, né, que acompanham a gente, desculpa por esse atraso. Obrigada, Vini de la Carte, que fez essa entrada para nós aqui. Bom dia, Rei. Bom dia, Dr. Normando. Bom dia, Gabi.
4: Bom dia, Jana. Bom dia a todos. O Vini já deixou o bom dia para todo mundo da live, que a gente estava no carro no trânsito, mas eu estava assistindo. Então, bom dia a todos vocês que estão na live. Espero encontrar todos vocês amanhã no baile da capital. Então, vamos aproveitar o programa. Bom dia, doutor. Bom dia, Rei. Bom dia, Vini. E comentem, deixem suas dúvidas, deixem seus relatos. Hoje o tema é extremamente importante. E claro que a gente ia trazer o Dr. Normando novamente para estar no Setembro Amarelo com a gente.
3: Com certeza, a gente estava dando uma olhadinha, né, nos nossos programas anteriores. E a gente viu que o ano passado o Dr. Normando tinha participado com nós do tema, né, do Setembro Amarelo. Aí a Gabi que cuida mais dessa parte da... A gente faz junto, mas a Gabi que cuida da parte dos convidados, da pauta. A Gabi falou assim, doutor Normando novamente. Eu falei, Gabi, assina embaixo. Então, doutor, seja bem-vindo. Doutor Normando Neto é médico e psiquiatra, especialista em adultos e crianças. Doutor, seja muito bem-vindo mais uma vez. Fazia tempo que o doutor não aparecia aqui.
5: Sim, agradeço o convite. Sempre bom estar aqui.
3: E, doutores, o tema hoje, a gente sabe, Setembro Amarelo. Quando a gente foi pensar nessa pauta, a gente ficou pensando, tem vários nichos que vêm da pauta. Mas a gente hoje queria falar um pouquinho sobre os sinais do burnout e os impactos na saúde mental. Eu atendo muita doméstica, as meninas atendem muita doméstica lá no sindicato, que muitas vêm com isso, elas já vêm com esse início do burnout. E então eu queria que o doutor primeiramente falasse para nós o que o Setembro Amarelo representa e por que é tão importante falar da saúde mental. E assim, e tem que ser falado não só setembro, mas eu acho que todos os meses. O que o doutor vê com isso?
5: Sim, setembro é o mês que ficou dedicado à prevenção do suicídio. E o suicídio, infelizmente, é uma das maiores causas de morte violenta no mundo, né? Também é uma das maiores causas de morte entre adolescentes e jovens até 29 anos. Então é algo extremamente necessário.
3: E tem aumentado... Eu vou fazer uma pergunta, doutor, que ainda a Gabi falou assim, a gente vai deixar para outra pauta. Mas é só uma perguntinha assim. Por que que o doutor acha que está aumentando tanto em crianças?
5: É uma boa pergunta, é difícil de dizer porque normalmente as causas são multifatoriais, né? Mas acredito que a dinâmica que a gente vive hoje acaba atrapalhando bastante o desenvolvimento das crianças, né? Então a velocidade de informação, internet, comparação principalmente que a internet traz.
3: Sim.
5: Isso traz muita frustração e a criança ela não tem estrutura para lidar com frustração.
3: Caramba.
4: Sim, e doutor, quando a gente fala em burnout, do que exatamente a gente está falando?
5: O burnout ele tem que estar diretamente relacionado à atividade de trabalho. Ele ele obviamente vai ter outras causas, outras questões associadas, mas ele tem que ter como raiz principal o trabalho.
4: Excesso de trabalho, né?
3: E como que a gente...
5: Não necessariamente o excesso,
4: né?
5: Não necessariamente o excesso, mas a carga emocional que está envolvida naquilo.
3: Sim.
5: Às vezes não necessariamente é uma carga horária muito extensa, mas às vezes um ambiente muito, muito caótico.
3: Muitas vezes a maioria, assim, eu acredito que seja também a parte do ambiente, o que o doutor vê.
5: O ambiente normalmente é o maior problema.
3: Maior problema, né? E doutor, como que a gente diferencia um dia de cansaço, estresse, de um, assim... de uma tensão que calma, que ali tem alguma coisinha.
5: O cansaço, a gente dorme e consegue recuperar, né? A gente é mais próximo de uma fadiga física. Agora, a fadiga mental, ela normalmente ela não cessa no dia seguinte, ela se torna um contínuo.
3: E o doutor vem ver que no consultório do doutor, ou até os colegas de trabalho, vem aumentando essa...
5: Bem, em todas as áreas, em todas as profissões tem. É muito relativo isso e a forma como cada pessoa lida com o ambiente de trabalho também, mas de modo geral as pessoas estão vivendo no limite já há muito tempo.
3: E pandemia, doutor, o que que causou? Piorou?
5: Piorou em vários aspectos, né? A pandemia, ela acabou isolando as pessoas, trouxe essa condição muitas vezes do home office e isso muitas vezes se postergou, né? Muitas empresas enxergaram uma grande oportunidade de economia de aluguel, de local, de custo, né, geral da empresa, e transferiu isso para o funcionário fazer em casa. Só que nisso ele acabou ficando isolado, então muitas vezes ele não tem interação social dentro do ambiente de trabalho, ele não tem, né, outras coisas que poderiam vir junto ali que são benéficas.
4: E doutor, chegou uma pergunta aqui para mim no YouTube da Joelma Silva. Ela falou, bom dia doutor, sobre a ansiedade e sobre a pessoa que nem quer tomar banho, o que fazer?
5: O melhor caminho sempre é a conscientização do paciente, né? A gente tentar obrigar alguém a tratar qualquer coisa que seja não é o ideal. Mas claro que chega num ponto onde muitas vezes a pessoa se torna um risco para ela mesma e daí acaba tendo que ser tutelado de alguma maneira, né? Ou ser conduzido de alguma maneira. Então, lógico, quando chega num ponto extremo, é importante, né, intervenção familiar, amigos, ou às vezes até mesmo o BS do bairro também pode fazer esse tipo de intervenção, ajuda bastante.
4: Sim. E quais mudanças de comportamento podem indicar que uma pessoa não está emocionalmente bem?
5: As pessoas, de modo geral, elas tentam mascarar bastante, né, os sintomas, mas elas acabam inevitavelmente se isolando e mudando, né, de forma muito significativa a sua personalidade. Sim. A forma como interage, a forma como se manifesta nas coisas.
4: Uhum. Mas muitas vezes também tem muitas pessoas que elas fingem estar bem pra...
5: A maioria,
4: né?
5: A grande maioria das pessoas, elas...
3: Na verdade, não percebe. As pessoas parecem que... tem muitas pessoas que conseguem disfarçar tanto que a gente não percebe, né, doutor?
5: Por isso. Por vários motivos, né? Às vezes não quer transferir o problema para pessoas que gostam, próximo, para não gerar preocupação. E muitas outras vezes também para não escutar nada de ninguém. Não ter opinião sobre... Ninguém dá palpite sobre
3: isso. E até aproveitando, né, para as nossas meninas, as nossas domésticas, os nossos trabalhadores domésticos também. Hoje a convenção coletiva faz, eu acredito que uns 3 anos, se não me engano, não me falha a memória. Nós temos no BMSP, que é uma assistência à saúde, que é até nosso parceiro aqui. Na convenção, a doméstica, o empregador é obrigatório a pagar esse benefício para ela, onde ela tem as consultas online também, porque a gente sabe, a doméstica é aquilo, né? Ela deixa de se cuidar para cuidar da casa do empregador. Então, o BMSP, ele traz isso, ele traz essa facilidade da trabalhadora doméstica passar em consultas online. Por isso que eu sempre falo, meninas, se vocês não têm acesso, procurem o sindicato. Procure o sindicato da sua região, fala que viu no Domésticas em Destaque, quer informação, porque vocês têm. Então, fora SUS, fora outros meios que algumas regiões têm, vocês têm o BMSP, então vocês têm que procurar sim. Porque se vocês não estiverem com a cabeça boa, não adianta. A cabeça é o principal. Cabeça não estando boa, não adianta você querer cuidar da casa do empregador, achar que vai estar fazendo tudo muito perfeito e não, você está se matando. E doutor, uma pessoa até emendando, né, o que o doutor a gente estava falando aqui. O doutor já atendeu muitas pessoas que aparentemente estavam assim ótimas. Quando o doutor foi começando a conversar, o doutor viu que estava num grau bem alto.
5: As pessoas, elas tendem, como a gente estava falando, elas tendem a querer mascarar as coisas, né? Então, a forma como vai se manifestar é muito relativo para cada pessoa. Então, vou dar um exemplo, né? Muitos pacientes chegam, às vezes, com lesão de pele. E daí, passou 10 dermatologistas diferentes, não acreditam em nenhum deles quando eles falaram que poderia ser ansiedade. Daí, depois de uma longa, né, jornada, acaba chegando no consultório e não acreditando ainda que possa ser isso. E daí, na hora que começa o tratamento, a pessoa melhora, somem as lesões e daí começa uma investigação mais profunda para tentar entender a raiz da situação. E acontece com uma certa frequência, né?
3: Então, sim.
5: A forma como aquilo vai se manifestar para cada um muda a forma como a gente vai conduzir também. Muitas vezes o quanto o paciente se permite falar, né, num primeiro momento ou depois no desenvolvimento da consulta.
3: Sim. E doutor, a gente recebeu até um comentário, você conseguiu ver, Gabi, da Maria Paula.
4: Ela falou: Janaína, bom dia, estou aqui no trabalho e ouvindo o Rádio Capital. Um bom dia para vocês. O meu filho, ele tem depressão e ele anda bem, mas também anda muito nervoso.
3: Doutor, o que dá esses picos?
5: As pessoas, elas oscilam de humor o tempo inteiro. A gente está no trânsito, de um jeito, a gente chega aqui, muda completamente, sim, de figura. O ponto é o disparo que isso dá na vida de cada pessoa. Então, tem pessoas que sabem lidar um pouco melhor com o estresse e outras que já estão no limite, ou às vezes já estão, né, dentro de um quadro de depressão e ansiedade instalado, elas têm a tendência de se tornar mais reativas. Então, estoura com mais facilidade ou tem menos paciência.
3: E se a pessoa está medicada, doutor, ela tem esse risco ou aí já...
5: Não, veja, a medicação, as pessoas têm a ilusão de que muitas vezes o remédio torna elas felizes ou resolve, sim, todos os problemas. Não, a função da medicação é exatamente que nem o nosso telefone. Ele é uma tecnologia que está aí para facilitar um processo. Então, a medicação, ela acelera um processo, mas ela não é o tratamento.
3: Não é o tratamento.
5: É muito mais amplo do que o remédio. O remédio é uma forma da gente trazer aquele paciente de volta para a melhor condição possível.
3: Sim. A gente vai dar uma paradinha agora e daqui a pouquinho a gente está de volta com um pouquinho mais do Dr. Normando.
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3: Voltando mais um pouquinho com Domésticas em Destaque, quando vocês verem que a gente volta falando, é porque às vezes eu sou uma pessoa muito curiosa, então eu tenho as minhas perguntas que são fora da pauta. E eu tava perguntando pro doutor aqui, inclusive eu perguntei pra ele: doutor, posso fazer essas perguntas no ar? Porque eu acredito que são perguntas não só da minha pessoa que é curiosa, mas é uma pergunta que muitas pessoas falam e isso daí não, a gente não tá falando só sobre o burnout, a gente tá falando na vida mesmo da pessoa. Doutor, quando se fala na depressão, enfim, o que ela leva, né? Muitos falam assim, aquela pessoa que fica naquela dúvida, aquela pessoa que cometeu, ela era uma pessoa corajosa ou ela era uma pessoa
5: covarde?
3: Qual que é o entendimento que o doutor tem sobre isso?
5: Foi bom você ter tocado no assunto pra gente trazer isso, porque na minha visão não é nenhum nem outro, não é uma questão nem de coragem, nem uma questão de covardia, é uma questão de o ápice do processo de adoecimento, esse é o limite do processo de adoecimento de um quadro de depressão e ansiedade, ou a tentativa ou o suicídio. E as pessoas, elas têm a tendência de pegar as experiências de vida delas e colocar isso como, né, uma verdade. Ah, ele foi corajoso. A pessoa tem uma visão pessimista da vida ou do mundo e acha que isso é uma coragem. Ou o outro que fica, acha que a pessoa foi um covarde e deveria ter dado continuidade. Veja, não é nem covardia, nem coragem, é simplesmente o ápice do processo de adoecimento, só isso.
3: Sim, eu tive uma doméstica que ela procurou até o sindicato, doutor, e ela, o burnout que ela teve no trabalho desencadeou alopecia.
5: Sim.
3: Ele pode desencadear várias situações. Sim,
5: os sintomas, eles são extremamente variados. A gente tem ali alguns sintomas mais frequentes, mas são inúmeros. Pode ter sintomas que não tem relação nenhuma. Às vezes a gente não consegue fazer associações, mas estão ali. Bruxismo é muito frequente. Lesão dentária por conta do bruxismo. Lesão de pele. Alteração visual, tontura, mal-estar, vômito.
4: Sim, eu tenho uma pessoa próxima de mim que tem a psoríase.
5: Sim.
4: Ela desenvolveu e qualquer estresse que ele tem e começa a coçar as feridas, e começa a ficar vermelho, vem aquela vermelhidão.
5: Sim.
4: E hoje em dia fala que é só um tratamento caríssimo.
5: Dispara muito. Então o controle das condições psíquicas de um paciente assim é fundamental para que ele tenha o controle da lesão de pele.
4: Sim,
5: é uma questão autoimune, né? O próprio corpo, né, se agredindo.
4: Sim, e doutor, o excesso da responsabilidade e a sensação de precisar cuidar de todo mundo pode prejudicar a saúde mental também?
5: Você não tenha dúvida disso, né? Na verdade, um dos maiores prejuízos das pessoas é tentar resolver todos os problemas ou acreditar que vai ter controle sobre alguma coisa. A gente não tem controle sobre absolutamente nada nessa
4: vida.
3: Sim, e a gente achar.
5: Exato, que a gente pode ter um planejamento para que as coisas saiam próximas daquilo que a gente acredita que é o ideal, mas é o máximo.
3: A gente não consegue controlar o mundo, né?
5: De jeito nenhum.
4: Sim.
5: A gente às vezes não consegue controlar nem a nossa mente.
3: É bem isso mesmo.
5: Quem dirá as coisas externas.
4: E por que algumas pessoas têm tanta dificuldade em dizer eu não estou bem?
5: Então, a gente vem de... Né, a nossa geração é uma geração um pouco mais maleável em relação a isso. Mas se a gente pegar pessoas aí, né, da casa dos 60 anos para trás, e foram os responsáveis, né, pela criação das pessoas que hoje são mais jovens, elas tinham isso como uma necessidade, né, primeiro uma necessidade, assim, uma obrigação, tem que dar conta de tudo, não interessa o que vai acontecer, mas tem que dar conta do recado, e tinha que assumir esse papel sozinho. O máximo que teria de auxílio seria de um ou outro familiar, mas de modo geral as pessoas acabam assumindo isso, e eu vou abraçar o mundo, vou cuidar do meu filho, vou cuidar da minha esposa, vou cuidar do trabalho. E esquece de que se ele não estiver bem, ele não cuida de nada disso.
3: Sim.
5: Né? Que eu acho que é o maior erro das pessoas, é acreditar que alguém seja, né, a pessoa mais importante da vida. Meu filho é a pessoa mais importante da minha vida, minha mulher é a pessoa mais importante da minha vida. A pessoa mais importante da sua vida é você.
3: É ela mesma.
5: Você pode colocar qualquer um exatamente na sequência, mas se você não estiver bem, você não faz nada. Né? Você não consegue dar conta de absolutamente nada. E as pessoas têm essa questão, né, meio que do ego, e também questões sociais onde vão ser julgadas. é muito, muito relacionado ao, ao julgamento externo. Né? Então, ah, se eu não der conta, vão me julgar, eu não vou ser uma boa mãe, eu não vou ser um bom pai, eu não vou ser um bom trabalhador, etc.
3: Doutor, o burnout hoje, tem pessoas que precisam se afastar definitivamente do trabalho por causa dele?
5: Definitivamente, eu não sou tão favorável. Eu acho que isso daí só em situações muito extremas.
3: Certo.
5: Porque o trabalho, as pessoas elas têm o péssimo hábito de achar que trabalho é para dar dinheiro. Trabalho não é para dar dinheiro. Trabalho tem o dinheiro ele é a consequência do seu trabalho. Então, depois que você trabalhou ali o mês inteiro, a consequência é o dinheiro. Agora, você vai lá, você tem interação social, você se sente útil na sociedade, você se desliga de outros problemas que às vezes são mais graves, de questões familiares, e foca ali em problemas do trabalho. Então, o trabalho ele é fundamental na vida de qualquer pessoa. Até mesmo de pessoas que tenham algum tipo de deficiência mais grave, é importante a atividade do trabalho para a vida de qualquer pessoa.
3: Até para ela se sentir útil também, né?
5: Exato, doutor? Exato. E preencher o tempo com qualidade. O maior erro das pessoas é que muitas vezes elas gastam o tempo ocioso de maneira muito equivocada. Então, se você preenche o seu tempo com qualidade, a tendência é você não ter um risco tão alto para doenças mentais.
3: Isso do trabalho é real mesmo. Eu tenho uma vida muito corrida, assim, trabalho... É muita coisa. Só que às vezes eu paro e fico pensando assim, se eu parar de trabalhar, eu acho que eu não consigo, porque, e nem diminuir. Às vezes as pessoas falam assim, diminui um pouquinho, passa para outras pessoas fazerem. Eu acho que a gente já tá, a nossa vida hoje já tá tanto no automático, que a gente não consegue parar e dividir, a gente quer isso. E eu também penso que se é uma pessoa que tem isso, no meu caso mesmo, se eu paro, eu acho que eu fico doente. Acho que até...
5: Não, mas o trabalho é fundamental. Antigamente as pessoas tinham o hábito de falar uma frase que é uma das maiores verdades que existe, né? Que é mente vazia, oficina do diabo. E é isso, se a gente não preencher o nosso tempo, a nossa mente com coisas que trazem qualidade, a gente inevitavelmente vai cair num processo de adoecimento.
3: Sim.
5: E as pessoas não adoecem por causa de uma coisa ou outra que acontece na vida. Então... É um erro pensar que sofri uma perda ou aconteceu alguma coisa e aquilo ali me adoeceu. Não, é um ciclo de vida que gera um processo de adoecimento. Então, o tratamento ele nunca é voltado para uma única coisa, uma única mudança de hábito de vida, porque é multifatorial. Sempre é multifatorial.
3: E, doutora, eu vou fazer uma... Tem uma pergunta de ouvinte?
4: Tem.
3: Pode fazer.
4: Tem uma pergunta do Rodolfo. O Rodolfo Dias colocou, uma pessoa introspectiva pode se considerar com depressão e uma pessoa introspectiva demais pode se considerar que esconde algo?
5: Não, veja, introspecção na verdade não tem nada a ver com isso. A introspecção ela é uma característica do indivíduo. O isolamento é diferente. Então, as pessoas elas confundem solidão com solitude. Né? Então, você saber curtir a si mesmo estando só é maravilhoso.
4: Uhum.
5: Você só desejar estar só o tempo inteiro e não estar, não ter o desejo de ter presença de outras pessoas, aí já muda um pouco de figura. Então, as pessoas elas têm que saber desfrutar da presença delas próprias. Mas elas têm que viver em sociedade. E muitas vezes o problema está justamente na hora que ela precisa socializar. Aí sim a gente começa a ver que existe uma questão de um isolamento que está mais direcionado a uma possível alteração de humor. E uma coisa importante é depressão e ansiedade, eles têm uma fragmentação nisso na psiquiatria. Então, tem depressão e ansiedade como sintomas e tem isso como diagnóstico. São coisas completamente diferentes. Então, muitas vezes a pessoa chega no psicólogo ou no psiquiatra e sai dali com a ideia de que tem depressão e ansiedade como diagnóstico, com uma, duas, três avaliações. Isso é surreal, isso não existe. Então, o sintoma de alteração de humor, um humor deprimido e alterações decorrentes da ansiedade, isso como sintomas a gente visualiza e é o que direciona para o tratamento. Mas como diagnóstico, não. Muitas vezes você vai se aprofundando e daí você identifica que, na verdade, a raiz do problema é muito mais profunda.
3: Doutora, eu queria fazer uma pergunta, mais uma pergunta pessoal aqui. Quando o doutor escolheu seguir a carreira de psiquiatra, porque assim, a gente que não entende que... É que eu tava falando pro doutor agora, eu tinha muita curiosidade em entender a cabeça de uma pessoa que comete o suicídio? Não entender, mas é entender sim. E o que é a minha dúvida que eu tenho com o doutor? Quando o doutor escolheu a psiquiatria, o doutor tinha alguma coisa que... Não, eu vou escolher a psiquiatria porque eu quero descobrir algo. O doutor tinha isso?
5: Não, teve várias situações que me levaram a isso. Na época da faculdade, quando eu entrei na faculdade, meu pai é cirurgião bucomaxilar, ele é dentista, meus pais são dentistas. Meu pai trabalha no ambiente hospitalar já há muito tempo, então eu tive contato com o ambiente hospitalar muito cedo e contato com muitos amigos médicos dele. Quando eu tinha por volta de uns 15 anos de idade, eu acompanhei um plantonista num plantão e saí de lá convicto de que eu queria medicina e que eu queria fazer cirurgia do trauma, que era adoro, acho uma área fenomenal. Mas depois, no decorrer da faculdade, eu fui observando as áreas e o comportamento das pessoas e eu vi que não existe cirurgião que não seja estressado. E eu não tava muito afim disso. E daí, aí eu acabei pensando muito em oftalmologia. Então, quando eu fui, né, fazer o meu TCC da faculdade, eu direcionei ele para oftalmologia e psiquiatria, que também era uma outra área que eu já gostava muito. Também pela proximidade da psiquiatria com religião, porque é inevitável, tem que ter conhecimento sobre isso, filosofia, que são áreas que eu sempre gostei. E daí eu fiz um trabalho de qualidade de vida no paciente com glaucoma. Foi um trabalho muito interessante, que me ajudou a direcionar melhor isso. Mas não por querer entender o outro, porque cada um é um universo, mas a visão de que a pessoa que está adoecida mentalmente, muitas vezes tem saúde física e não consegue desfrutar absolutamente nada daquilo, e muitas vezes deseja, né, o fim, enquanto outras pessoas que estão, né, em processos de adoecimento físico extremamente graves, com câncer, etc., estão lutando até o último segundo para estar por aqui. Então, eu acho que é muito triste você ter saúde física e não conseguir desfrutar absolutamente nada disso.
4: Verdade. E doutor, às vezes a gente fica trabalhando demais, chega em casa cansada e não começa a prestar atenção em algumas coisas. Mas quando uma pessoa fala frases como "não aguento mais", "eu queria desaparecer", como que a gente deve interpretar isso?
5: A gente, primeiro de tudo, a gente tem que conhecer com quem a gente está lidando, né? Porque existem pessoas que são, né, reclamadores crônicos e isso gera, inclusive, um certo vício. Então, o nosso cérebro ele libera determinadas substâncias na hora que a gente faz queixas ou reclamações, e isso daí se torna um hábito e muitas vezes acaba sendo viciante. Então, muitas pessoas utilizam isso como estratégia para manipulação ou só, né, faz parte do dia a dia já reclamar. E outras pessoas que mudam de comportamento e começam a ter esse tipo de comportamento mais isolado, ou de queixas, né, mais profundas de que não faz sentido a vida, por aí.
3: Aí já tem que ficar meio que...
5: De qualquer forma, mesmo pessoas que possam, né, ser cronicamente pessimistas, mas a gente tem que estar atento a isso o tempo inteiro. Hoje o suicídio ele está entre as 10 maiores causas de morte no mundo. E hoje no Brasil, só para ter uma ideia, ele mata cerca de 3.500 a 4.000 pessoas a mais do que acidentes de motocicleta.
4: Nossa.
3: E uma coisa que eu ando vendo muito... Depressão, ela não tem cara nem idade, né, doutor?
5: Não, de jeito nenhum. Na verdade, existem características diferentes para cada idade, mas pode pegar qualquer pessoa, inclusive até mesmo recém-nascido. Ele pode deprimir.
3: Ele também pode?
5: Sim, criança recém-nascida deprime.
3: Caramba. Eu assisto muito coisa de... As pessoas só mudam, mas eu acompanho muito essas coisas, porque eu realmente é por curiosidade, por saber. E aí eu vejo, e que nem o doutor falou, que é uma das causas que mais mata. E eu tô vendo, como eu falei no início, até eu quero estar convidando o doutor para trazer esse tema aqui, pra gente falar dessa parte, pra que os pais... até me perguntaram, tá, mas aí vai fugir do tema. Não, não vai fugir do tema, por quê? Hoje em dia, as mães, quando eu falo mães, porque a trabalhadora doméstica, 90% são mulheres. E elas têm uma carga muito pesada, porque elas trabalham o tempo todo, elas cuidam muito bem das coisas dos outros, e elas acabam não olhando pra dentro de casa. Então, por isso que, conversando com a Gabi, acho que foi a Gabi que falou, mas não vai sair um pouquinho? Porque alguém falou isso pra gente. Aí eu peguei e falei assim, não, porque a gente tem que pensar que a trabalhadora doméstica, ela tem os filhos. E o que eu ando vendo, as pessoas elas estão se perdendo esse tempo. Perdendo esse tempo com os filhos. E eu acho que é por isso que muitas vezes esse número entre crianças vem aumentando, doutor.
5: Sim, também, né? A falta da presença dos familiares, do pai, da mãe, de avós, de estrutura familiar, isso influencia absurdamente no risco de um suicídio ou de uma criança deprimir. Então, claro, a estrutura que a criança está, né, envolvida faz toda a diferença.
3: Mas eu porque assim, doutor, eu tô vendo umas coisas que eu falo assim, não, gente. Até eu venho. Agora que o doutor falou de recém-nascido, agora eu entendi um pouco porque eu tava vendo meninas de 10, 9, 11 anos. Eu assisti aquilo e falei assim, caramba, mas. Sim, se passa na cabeça.

0: cai nisso.
1: Sim.
0: Ela consegue ter a percepção do que está acontecendo ali. E não cai numa situação.
1: Não cai nessa situação. Chegou uma...
2: Sim, chegou uma pergunta que a nossa produção enviou. É, falou assim, doutor, existe diferença entre homens e mulheres quando falamos em suicídio? Quem mais tenta tirar a própria vida e quem mais morre por suicídio? Homens ou mulheres? E por que existe essa diferença?
0: 75% dos suicídios são de homens. Né? Então, no próximo mês que a gente vai entrar no mês do homem, né? Se não me engano.
1: É, novembro.
0: Deveria se estender o mês de agora para o próximo também, porque 75% são homens.
1: Caramba, doutor!
0: E a gente não existe, se você parar para analisar, não existe nenhum tipo de legislação ou de campanha ou de...
1: Não.
0: Para tentar proteger o homem, né? Então,
1: não.
0: Ou tentar fazer ele ter consciência sobre isso, buscar ajuda. Então, é algo que fica totalmente defasado e o homem ele fica jogado às traças ali. Do mesmo jeito que ele também é o maior quantidade de moradores de rua também são homens.
1: São homens.
0: Então, assim, de modo geral, né, se a gente quiser realmente evitar o suicídio, a gente teria que fazer uma campanha massiva em cima dos homens.
1: Mas falta também políticas governamentais, né,
0: falta,
1: doutor?
0: Falta política, né?
1: Política, né?
0: No nosso país,
1: assim,
0: você tem que escolher numa mão os políticos que prestam nesse país.
1: Doutor, eu tô acompanhando alguns... Alguns.
2: Tá um circo.
1: É um circo aqui.
0: Não,
1: circo, eu falo não.
0: Não, o circo é muito melhor que isso.
1: Agora assim, não que a gente vá falar sobre política, mas assim, eu falo assim: como deixam. Como que se candidata a pessoas assim?
0: Tudo que a gente vê, né, que não funciona no nosso país, vem em decorrência disso. A gente tava vindo de Jundiaí pra cá, a marginal na tampa ali. Há anos atrás, quando eu morei em São Paulo, viraram pra mim e falaram assim, resolveram o problema do alagamento, isso na Radial Leste. Eu falei, como que resolveram? Falou lá e colocaram uma placa escrito assim, área sujeita a alagamento.
1: Resolveram.
0: Então assim, a gente tenta evitar de tocar no assunto de política, porque as pessoas elas se comportam que nem time de futebol, entendeu? Assim, eles viram um apaixonado e fecham os olhos para o político, ele pode estar enfiando a faca nas costas da pessoa e ele tá lá achando lindo e maravilhoso. Então assim, um bando de... Né, infeliz. Mas a realidade é que tudo que pode sair de bom pra nossa sociedade tá ali. Tudo que sai de ruim também está ali.
1: Eu falei que eu quero acompanhar quando sair os resultados, porque não? Ontem a gente tava vendo aquele rapaz da caneta. Pelo amor de Deus, doutor.
0: Mas daí você vê, existe uma chance razoável. De ganhar. Porque tem gente que acredita que vai lá, vai votar como protesto, e daí entra esse sujeito e ele é nítido que ele é uma peça do sistema. Porque ele não vai fazer nada, não entende nada, não sabe nada. Ou seja, quem vai estar ali por trás dele falando, faça isso, faça aquilo. Entendeu? Ele se torna uma marionete do sistema.
1: É triste, por isso que eu falo, Brasil, políticas públicas não existe, não tem.
0: Gostaria de acreditar que ele entra e vai meter o pé em todo mundo que vier grudar nele, mas não vai fazer.
2: Impossível. Chegou um comentário aqui no YouTube que a gente tá começando a trazer bastante o público homem, já que a gente entrou nessa pauta. O Valdir do Algodão Doce, comentou. Bom dia pra vocês, manda um alô aqui pra minha cidade de Registro, São Paulo. Eu estou acompanhando vocês pelo YouTube. Registro, São Paulo, aqui muita chuva. Valdir, abraço, continue acompanhando a gente,
1: que a gente vai trazer cada vez mais. E podem mandar também sugestões de pauta. A gente tá aí pra atender a todos, né, Gabi, com as sugestões
2: verdade.
1: De pauta. Doutor, devemos perguntar diretamente para uma pessoa se ela está pensando em suicídio ou isso pode piorar a situação?
0: Não, eu acho que tem que perguntar.
1: Tem que perguntar.
0: Veja, o paciente sentou na minha frente, tem algum risco disso ou deu algum sinal de que possa ter, essa pergunta vai existir sem nenhum pudor. Esse negócio de não falar de suicídio, isso daí vem de um livro que foi feito muitos anos atrás, que contava a história de um menino que no final ele acabou se suicidando e depois houve uma incidência de aumento de suicídios na região. E daí criou-se essa associação de que se falar sobre isso...
1: Vai aumentar.
0: Se isso aumentasse, a gente tinha que pegar, sei lá, a música Ted do Biquíni Cavadão e proibir.
1: Entendeu?
0: Veja, isso não aumenta. A gente tem que falar sobre o assunto. Na verdade, não falar sobre o assunto deixa o problema maior. Né? Para qualquer problema é assim.

0: Doutor, tem alguma coisa que a gente nunca deve falar para alguém que está passando por uma crise?
1: Veja, não vou dizer que tem alguma coisa que não deva ser falado, porque isso poderia ser, né, enquadrar pessoas que tentaram ajudar como malfeitores ali. Mas assim, toda vez que a gente tem, né, boa intenção no que a gente faz, a tendência é dar tudo certo.
0: Ajudar.
1: Então, mesmo que você não saiba o que falar, só de às vezes você estar ali, tá oferecendo sua presença, sua atenção, mesmo que as palavras não sejam as melhores, muitas vezes já vai...
0: Ajuda bastante.
1: Com certeza.
0: Gente, olha, esse é um programa que eu ficaria... Eu sou muito... Doutor, eu sou muito... A minha filha está se formando agora em psicologia. Eu falo assim, olha, eu tenho tanta curiosidade, eu fico perguntando... Eu fico perguntando para ela, ela fala, mãe? Eu falo, não, eu tenho curiosidade mesmo. É muito assim. Então, doutor, eu quero convidar o doutor para a gente montar realmente uma pauta.
1: Lógico.
0: Duas agora. O que eu quero falar é sobre o suicídio infantil e sobre isso do número maior ser homens. Sim. A gente trazer essa pauta aqui, porque eu acho que é muito importante.
2: Sim.
0: Mas o que o doutor gostaria de falar, deixar para as pessoas que estão ouvindo e nesse momento tá enfrentando uma dor assim?
1: Busque ajuda, né? Existe o CVV que é gratuito, é só entrar em contato, se eu não me engano, salvo engano, é 188 o número. Vale a ligação, vale entrar em contato. Procure a UBS mais próxima, procure, né, onde você puder ter suporte, uma UPA. Um profissional médico, ele tem que saber conduzir isso, então mesmo que seja o clínico do posto, ele tem que saber dar os primeiros passos. Busque as pessoas que você acredita que realmente gostem de você, então estrutura familiar, principalmente. Né, buscar amigos e pessoas próximas que você tenha confiança. Mas não deixe isso, né, evoluir ao ponto de chegar em situações mais graves. E não necessariamente precisa chegar ao ponto de um suicídio mais grave, é a sua vida não tá funcionando, é a sua vida tá tendo limitações, você tá tendo prejuízo em outros setores, em vários setores da sua vida. Isso já é o suficiente para tentar resolver.
0: Ah,
1: ou deveria ser, né?
0: E doutor, quem quer acompanhar o doutor nas redes sociais, entrar em contato com o doutor na clínica?
1: Eu tenho meu Instagram pessoal, que é Normando Camargo, tenho o da clínica, que chama Lacan. Eu vou deixar o contato da clínica, se porventura alguém precisar, estou à disposição. É 11 93441 0110. É só falar com a Thalia, que é a secretária, um doce de pessoa, ela vai orientar.
0: Doutor, muito obrigada por mais uma vez ter aceitado. A gente vai montar essas duas pautas para trazer o doutor aqui. E você que está passando por isso, não sofra sozinho. Doméstica, vou falar novamente, não deixam de cobrar o BMSP, bem mais, odontológico. São planos que vocês têm e vocês têm direito. Então procura o sindicato, a gente está ali na Casper Líbero, 383, 13º andar, Santa Efigênia, próximo da Estação da Luz. Estou finalizando a minha sala, minha sede em Alphaville, está linda. Logo vai vir imagem, inauguração, a gente vai mandar para vocês, vai postar para vocês também. Então não deixem de procurar. Não deixem, Gabi.
2: Obrigada a todos. Não deixe de acompanhar a gente, @ Programa Domésticas em Destaque. Também agora tem o nosso canal do WhatsApp. Então manda mensagem pra gente, eu mando o link pra participar do nosso canal. Manda mensagem pra nossa produção no 11 983 34 5777, que eles mandam lá o link do nosso canal do WhatsApp. Vocês podem interagir com a gente. E se você tem uma dica para participar do Dicas do Domésticas em Destaque, manda um vídeo pra gente, eu posto lá, participa com nós. Espero vocês sábado que vem. Sábado que vem estaremos com o Dr. Matheus Lima, ele é corretor de seguros e advogado, então vai ser uma pauta muito interessante. Venha tirar dúvidas sobre seus direitos, sobre benefícios, e esperamos por vocês.
0: E ele é o responsável, pode tirar dúvida do plano odontológico que tem na convenção coletiva. Então não percam o sábado que vem. Fiquem com Deus. Amanhã espero todo mundo no baile, que amanhã a gente vai estar de capa de chuva, de bota.
2: De bota.
0: De bota.
2: Eu só não vou estar com meu cabelo de prancha.
0: Mas não percam. Sábado, amanhã a gente está no baile. E sábado que vem a gente está de volta. Fiquem com Deus e até sábado. Tchau.
2: Tchau.
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1: Atualizando o trânsito para os ouvintes da capital, a Radial Leste tem trânsito carregado no sentido centro, desde o metrô Vila Matilde até a passagem pelo viaduto Engenheiro Alberto Badra. Esse trânsito volta a ficar intenso no shopping e segue assim até a ligação. Rua da Moca e Celso Garcia são opções para o motorista. No sentido contrário, quem está na Radial Leste não vai enfrentar dificuldades em toda a sua extensão até o momento. Salim Farah Maluf, livre nos dois sentidos, o motorista só reduz a velocidade na saída da Dutra no sentido Vila Prudente até a passagem pela Celso Garcia. 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

0: chover, pode ter ciclone, pode ter vento, pode ter granizo, pode ter sol. Nós estamos aqui, graças a Deus, para mais uma edição do nosso É Bom Demais. Bom o seu dia. Sábado com mais alegria, com mais música, com mais entusiasmo, com a sua participação. Tudo fica bom demais, não é? Com o Carlos Rosino na mesa de som, Guilherme Queiroz já aqui posicionado ao meu lado para daqui a pouco trazer a previsão do tempo, de como vai ficar o clima neste final de semana. Muito bom dia para você que está em casa, de boa, na preguiça, na cama, de pijama ainda, tomando café. Muito obrigado pelo carinho da sua audiência. Você que está trabalhando, assim como a gente, aqui pelas ruas de São Paulo, pegou ônibus, pegou metrô, tá aí no batente, que o seu trabalho seja aí, ó, perfeito, que corra tudo bem e você faz companhia pra gente e nós vamos fazer companhia pra você. Zona Norte, Zona Leste, Zona Sul, Zona Oeste, todos os cantinhos de São Paulo, tem um radinho ligado na capital, tem um celular, um smartphone, uma Alexa ou no YouTube, vai curtindo, compartilhando, que a nossa live já está no ar. Preparamos um grande programa hoje, 12 de setembro, gente, estamos chegando no final, já metade pro final do mês, porque a semana aqui já é do dia 15, não é? E a expectativa é grande, porque amanhã tem o nosso Baile Capital, todos juntos lá no Clube Piratininga. Daqui a pouco vou contar detalhes do que a produção está preparando para esse festão que vai acontecer amanhã lá no Clube Piratininga. Hoje, dia 12, dia do médico urologista, parabéns aos doutores aí da urologia pelo dia especial que é celebrado nesta data. Hoje também é aniversário do Teatro Municipal de São Paulo, hein? Quem já foi no Teatro Municipal, hein? Teatro Municipal de São Paulo fazendo aniversário hoje. E pra você que tá fazendo aniversário, soprando velhinhas, saúde, paz, tudo de bom, que essa data se repita por muitos e muitos anos e que Papai do Céu te abençoe muito. Parabéns a você que fez aniversário nesta semana, que passou, tá acabando hoje, né? E que vai fazer aniversário nesta próxima semana. Daqui a pouco tem...
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0: Vamos falar dos temas que bombaram na semana e vem aí a nossa enquete para você participar. 11 98334 5777. Aproveita, já manda um zap pra gente. Conta de que lugar de São Paulo, do Brasil, do mundo você está ouvindo ou assistindo a capital. Daqui a pouco com o Guilherme Queiroz, porque a Vitória Almeida foi embora, já não está mais com a gente, não é? Aliás, aguardem, hein? Será que é hoje que vamos ter a nova apresentadora do É Bom Demais? Eu não sei. Será que vai ser hoje? O que eu sei é que teremos com o Guilherme Queiroz...
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0: Pois é, daqui a pouco uma dica bacana pra você. E hoje tem entrevista? Daqui a pouco aqui no estúdio vamos falar de mágicas. Vamos falar de magia com um grande artista que tem uma história sensacional e vai fazer números aqui ao vivo no estúdio. Mágico Ken! Daqui a pouquinho, Mágico Ken aqui no estúdio. Ele que é muito famoso. Enfim, aumenta o som. Vem com a gente, porque está no ar o nosso É Bom Demais. E já que está no ar, larga tudo e vem, vem, vem! Música.

0: Vamos nessa, 10 horas, 10 minutos aqui na capital. Seu sábado tá bom demais. Guilherme Queiroz, não para de chover, Gui, bom dia.
1: Bom dia, bom dia, Raul, bom dia a todo mundo ligado na capital.
0: Oh, saudade, dia. Né?
1: É, saudade. Verdade.
0: Faz a carta da saudade, né?
1: Que saudade de você.
0: Eu estive aqui no final de semana do meu aniversário, me presenteei.
1: Parabéns, Guilherme Queiroz.
0: Muito obrigado, não me acostumei ao
1: 40, tempo. Quarentão, né?
0: Falta 6, calma, não adianta. Falta 6. 34, mas ainda me achando que eu tenho 30 ainda, tá? Acho que vou falar que eu tenho 30. Não tem assim, tá tudo bem, tá tudo certo. Deixa daqui uns 40 pra daqui uns 15 anos. Mas é muito bom estar de volta, gente, né? Isso é bom demais. Hoje, dia 12 de setembro.
1: Hoje, metade do mês, hein?
0: Meu irmão faz 40 anos hoje, então parabéns para o meu irmão.
1: Alô, Wesley. Alô, Wesley! Feliz aniversário, saúde, paz. Manda o endereço do churrasco, porque uma festinha hoje.
0: Eu forcei tanto para ter uma festa hoje.
1: Não teremos.
0: Não, ele vai numa festa de rock. Vai se presentear também, é justo.
1: Guilherme Queiroz, não temos mais Vitória Almeida.
0: Oh, meu Deus.
1: Ela foi. Oh. Partiu desta para outro trabalho. Já acharam que ia falar bobagem, né? Vicky, um beijo para você. Deixa um buraco gigantesco, né? E aí, Guilherme Queiroz? Adriana Gomes já trabalhou com a gente. Depois a Júlia, Lívia e agora a Vitória. Eu chego à seguinte conclusão. Carlos Rosino na mesa de som hoje. Muito bom dia para você. Reinaldinho Alves na central nos dando uma força aqui. Eu chego à seguinte conclusão. Elas vão. E nós ficamos.
0: É,
1: o que será que vai acontecer agora?
0: O problema somos nós.
1: Será que o problema somos nós? Enfim, mas aguardem, porque logo, logo, a cadeira que está ao lado de Guilherme Queiroz será ocupada por uma nova apresentadora. Porque nós somos resistência. Vamos. Não desistimos.
0: É, alguém tem que nos suportar.
1: E nós vamos ter, porque esse programa não pode, né, Rosino, ficar sem mulher. Tem que ter uma voz feminina, não é?
0: Senão...
1: Até pra gente poder brigar aqui nas opiniões divergentes, não é? Das opiniões. Enfim, logo, logo, muito em breve, vocês vão conhecer a nova voz da Rádio Capital do É Bom Demais, neste microfone, aos sábados 10 da manhã. Aguardem, eu tenho certeza que vocês vão gostar muito da novidade, que muito em breve nós vamos... De repente pode ser daqui a pouco, então fique com a gente até meio-dia. Quem será, hein? Guilherme Queiroz, você sabe, mas não pode dizer. Você acha que o público vai gostar?
0: Vai, com certeza vai gostar. Vai gostar. Já mantém a mesma linha de simpatia, de capacidade das outras.
1: Óbvio que com um minuto falando, o público vai gostar muito mais dela do que da gente.
0: Ah, isso é fácil.
1: Isso é fácil. Isso é muito fácil, né? Deixa eu mandar um beijo. Turma, tá na live já aqui. A Joelma, a Jocelina, o Rodolfo, a Rosimeire, a Gigi. Ó, no YouTube, quem quiser assistir com imagens Capital com você, entra aí no YouTube, dá uma curtida, dá um like. Porque Guilherme Queiroz, hoje é 12. Se hoje é 12, amanhã é 13.
0: O que, que tem amanhã?
1: Amanhã tem o nosso Bailão Capital, lá no Clube Piratininga. Rosino, compra a roupa já, tá pronto o look, o figurino. Amanhã vamos nos encontrar lá no Clube Piratininga, a partir das 2 da tarde, a grande festa que promete ser a melhor festa de todos os tempos. Guilherme Queiroz, hein? Tá preparado? Pronto pra amanhã?
0: Ah, estou prontíssimo, Raul Machado. Amanhã estarei lá, junto com os ouvintes da capital, dançando bastante. É um pouco complicado, mas eu vou interagir com os nossos ouvintes, porque dançar não é uma coisa, assim, que eu nasci muito, né? Mas estarei curtindo com vocês amanhã esse bailão da capital.
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0: Capital Disco, eu não vejo a hora. Eu tava esses dias, tava pensando, assim, durante o meu aniversário, eu falei, nossa... Aí deu um estalo assim, meu Deus, o baile tá chegando. A gente acha que tá distante às vezes, mas tá bem perto. Então finalmente chegou o final de semana do nosso baile. Aproveitar esse tempo, que é justamente o final de semana para você ficar num lugar fechado, num ambiente climatizado, como é o Clube Piratininga, e curtir esse maravilhoso baile. Amanhã também o dia será chuvoso, né? Então é um dia perfeito para curtir o Bailão Capital.
1: 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Quem quiser ir de metrô, qual estação mais perto?
0: Metrô Marechal Deodoro, desce ali na estação Marechal Deodoro, coisa de 2-3 quarteirões, você estará já no Clube Piratininga, ou caminho que eu falei também. Então pega a linha vermelha do metrô, linha 3 vermelha, desce na estação Marechal Deodoro e facilmente você estará lá no Clube Piratininga.
1: Aproveita, quem quiser ir de ônibus, tarifa zero amanhã. E quem for de carro, tem o valet na porta para você estacionar. Olha, sobre o baile, tem surpresa! Você não comprou o ingresso ainda, tá com a grana curta, já tá no começo do mês, já acabou o seu dinheiro, já pagou as contas. Eu tenho uma surpresa pra vocês, mas eu vou contar só depois desse intervalo, né, Rosino? Aquela pausa rápida, bem rapidinho, vocês sabem por quê. E na volta eu conto a surpresa que eu tenho pra vocês do baile. 10h16 na Capital.
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1: 10h19, olha, 11 983 345 777, WhatsApp pra você participar. Rogério Rocha, que tem seu programa aqui nas noites de segunda-feira, vai contar agora as atrações da próxima segunda e tem uma surpresa pra gente, é isso, Carlos Rosino?
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8: Alô, Raul Machado, tudo bem com vocês? Alô, Guilherme, Rogério Rocha passando por aqui para lembrar vocês todos que segunda-feira, às 18 horas, tem o programa Tá No Ar, né? De segunda, todas as segundas-feiras, o programa Tá No Ar com muita comunicação, alegria, entrevistas. E segunda-feira eu vou estar com uma palestrante aqui motivacional, doutora Elaine Curiacos. Vai falar sobre a mulher, né? 40 mais, 50 mais. A mulher, que mulher que existe dentro de você. Mas, uma coisa importante, hein? Uma coisa importante. 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
1: Então é isso, um par de ingressos para a festa de amanhã Capital Disco. Para você participar é muito fácil, hein? 11 983 34 5777. Essa semana você deve ter percebido que o Instagram foi dominado pela trend dos anos 80. Todo mundo apareceu lá no estilo dos anos 80. A pergunta é, o que não pode faltar na sua festa dos anos 80? Responda pra gente, 11 983 34 5777. Vale também no YouTube. Reinaldinho Alves tá por aqui, esse grande sonoplasta comunicador. Reinaldinho, fala pra mim aqui no microfone, por favor, quero o seu bom dia. Essa febre dos anos 80 que dominou as redes sociais nesta semana e muitas lembranças de roupas, músicas, moda, tendências, fatos históricos dos anos 80 voltaram com tudo nesta semana.
8: É verdade.
1: Eu gostaria de saber de você. Muito bom dia, Reinaldinho. O que não poderia faltar na sua festa dos anos 80 se você fosse realizar hoje uma festa retrô baseada nos anos 80? Bom dia, Rei!
8: Bom dia, Raul. Bom dia, Gui. Seja bem-vindo de volta,
0: bom
8: menino.
0: Dia, bom dia, muito obrigado.
8: Bom dia a todos em casa, Carlos Rosino. Na minha festa, você lembra da luz negra?
1: Lembro.
8: Essa não pode faltar, obviamente, a luz negra e um momento especial onde todo mundo gosta de música agitada, eu sei, as pessoas gostam de dançar, mas tem aquele momento da música lenta?
1: A lenta.
8: Ah, aquele momento acho que não pode faltar num baile. Eu tenho certeza que o nosso DJ vai ter essa sensibilidade em algum momento, porque tem um pouco que tu vai com as pulseirinhas, né?
1: É.
8: É, o pessoal das pulseirinhas, então quando começar a tocar isso aqui, ó, aí você dá uma chegada assim na sua parceira.
1: É que naquela época não tinha WhatsApp, não tinha torpedo. A única forma de você chegar era se arriscando, né?
8: Sim.
1: Chamando a menina pra dançar.
8: Chamando pra dançar e tinha quem ia tesourar com a vassoura. Lembra da vassoura?
1: Não, como é que é isso?
8: A vassoura é o seguinte, o casalzinho começava a dançar, aí o camarada tava interessado numa menina e tal, aí ele chegava lá com a vassoura e dava a vassoura pro parceiro dela e assumia o papel dele, entendeu? Aí o cara ia dançar com a vassoura e você dançava com aquela que você tava afim.
0: Essa eu não conhecia.
8: Você não conhecia?
0: Não, essa não.
8: Mas isso aí é mais comum do que vocês imaginam. Aí você dava aquele apertão gostoso. Aí tem aquela técnica, você põe a mão na cintura. Aí se tiver bom, aí você vai baixando um pouquinho, se não reclamar, você continua dançando. Aí você já sabe que você pode dar uns beijinhos. Você vai de pulseirinha pros fracos. É mão na cintura, é... Aqui com o rostinho colado, você dá aquele cheirinho assim.
0: A cintura também é uma técnica usada até hoje.
8: A cintura ainda funciona?
0: Hoje, funciona.
8: É assim que funciona. Então, Raul, senhor.
1: Luz negra.
8: Uma luz negra não pode faltar jamais.
1: Tô anotando aqui, mas olha, eu não sei porquê, né? É. Essa febre dos anos 80 é o que as pessoas estão buscando, o quê? Nostalgia.
8: É.
1: Quem viveu essa época costuma dizer que antigamente era melhor do que hoje. Aí eu fico pensando, será que daqui 20 anos a gente vai falar que hoje?
8: Eu acredito
1: que a gente vai ter saudade dos dias atuais?
8: Ah, eu acredito que sim.
1: Por que sempre o passado é melhor que o presente? Pra maioria das pessoas.
8: Porque o passado é bom até o momento que você não visita. Você lembra, você recorda. Recordar é uma coisa.
0: E daquilo que foi bom apenas.
1: Guilherme, recordar não é viver, não é viver.
8: Não, recordar não é revisitar.
1: É.
8: Porque às vezes a pessoa fala assim, que saudades de quando eu morava no interior, eu ia pra lá, e as pessoas... De repente você pode se decepcionar que você vai encontrar lá.
1: E por que as pessoas tinham os cabelos volumosos nos anos 80?
8: É moda, né? É cabelo volumoso, calça bag, boca de sino, né? Nos anos 80, boca de sino não, mas a bag eu lembro que tinha bastante. Calça bag, aquela...
1: Ombreiras, né?
8: Tinha também ombreiras.
1: Cores neon, cores fortes, né?
8: Tinha os tênis que vendiam os cadarços. Cadarços coloridos, cada um com uma cor. Então era azul banana, roxo quer aparecer, verde limão, sabe? Umas rosa cheguei.
1: O Rosino, por exemplo, quando chegava nos bailinhos dos anos 80
8: em Osasco. O Lecheval dele? Nossa!
1: Lecheval, ele parava o carro dele, o Guilherme. O golzinho quadrado, o Aparati ou o Cadete.
8: É o Cadetão.
1: Descia, tirava o toca-fita.
0: A Belina.
1: Tirava hoje. O toca-fita. Já levava o toca-fita lá pra guardar.
8: Isso.
1: Junto, né?
8: É. Metia o pé de cabra.
1: É
8: assim que funcionava o alarme.
1: Anos 80. Guilherme Queiroz, você, anos 80, o que vem na sua cabeça?
0: Eu acho que é musicalmente. Eu sempre comentei que eu queria ter alguns anos a mais. Tipo, ter a sua idade. a idade de Raul Machado.
7: Você tem quanto, Guilherme?
0: Eu tô com... Pra que para de ficar perguntando, não precisa mais ficar
7: As falando. As mulheres essas querem saber, não sou eu.
0: 34 anos.
7: Quanto?
0: Tô com 34
7: tá anos. Tá novo, tá um menino.
0: Raul, tem quanto, Raul?
7: 44.
0: Eu nasci em 82, eu não falo a minha idade.
7: Eu queria ter 10 a mais,
0: é? Eu queria ter 10 a mais.
7: Tu não sabe o que é dor, amigo. Sabe que é dor,
0: pô. Olha, nas redes sociais, a busca por anos 80, nesta semana, aumentou 5.000%, segundo o Google.
7: Eu queria ter vivido os anos 80 e 90, porque eu acho duas décadas musicalmente muito boas. E também eu acho que, por ser um período ali pós-ditadura também, eu acho que havia não é que as pessoas tinham mais liberdade, mas acho que estava... Todo mundo tentando ter uma nova liberdade, uma forma de viver ali na década de 80 e 90, que eu queria ter vivido aquilo. Quando eu assisto programa de TV, eu fico olhando isso e falei, nossa, mas que legal, assim, essa...
0: A vibe, né?
7: A vibe que as pessoas têm, agora, a alegria que as pessoas têm.
0: O seu irmão, quantos anos faz hoje?
7: 40.
0: Se o aniversário do seu irmão não fosse 40 anos, vamos voltar nos anos 80? Nós teríamos... Chapeuzinho, língua de sogra, aquele bolo gigantesco.
7: Bolo quadrado.
0: Porque hoje os bolos são minúsculos.
7: Tem foto, né? Tem foto do bolo quadrado nosso.
0: E o bolo quadrado do tamanho dessa mesa.
7: Era.
0: Um chumbinho em cima.
7: Com a madeira que era... Não tinha,
0: não
7: era
0: quem papelão. Quem não lembra daquela bala de coco embrulhada, nossa, naquele papelzinho crepom, né?
7: Tu crepom, fala como se fosse saudoso. Minha mulher, até hoje, nas festas dela, ela bota essas balas de coco lá.
0: O gelatina no copinho de café, ou aquele copinho de plástico.
7: Também.
0: Todo mundo falando aqui, ó.
7: Língua de sogra.
0: Beijinho, gente. E outra coisa, né? As crianças dançavam, cantavam, brincavam, não ficavam no celular.
7: Exatamente.
0: Não ficavam nesses joguinhos eletrônicos, não. Você não
7: precisa pagar buffet pra ir, pra ter o momento do lanchinho. Que eu acho
0: dança, dança da cadeira.
7: Dança da cadeira. Eu acho aquilo nos buffets uma cafonice. Você vai me desculpar, você tem filha pequena, já deve ter feito festa em buffet. Sim. Mas tem uma hora que tem... Vamos lá, porque é a hora do lanchinho! Aí todo mundo comer! Eu acho aquilo muito piegas, gente.
0: As e outra coisa,
7: antigamente era melhor.
0: Depois do bolo, festa em buffet. Qualquer um, podem reparar nisso.
7: Tchau.
0: Acabou a festa.
7: Tchau.
0: Eles começam a servir água só. E já começam a empurrar o povo pior pra fazer a outra festa.
7: Como eu sou cara de pau, enquanto tu... Me vê a cerveja, eu ainda tô aqui.
0: Boa, Guilherme.
7: O dono da festa já não pagou a cerveja?
0: É
7: muquirice de quem tá servindo. Falei, vamos não, mas vê a cerveja. Isso se eu não entrar na própria cozinha do buffet.
0: Tu faz isso?
7: Ah, entro.
0: Eu fico bem próximo à cozinha também.
7: Já fiz isso, não vou negar.
0: É gostoso,
7: já, né? Fui na cozinha do buffet, eu bebi a cerveja. Quando tá rolando a festa, tá no horário.
0: Tem falar que antigamente as pessoas levavam os potes pra levar os bolos pra casa, pra quem não ia na festa.
7: É, o topo é.
0: Hoje em dia não tem mais isso, não.
7: Tem, acabou.
0: Saquinha de lembrancinha, dependendo da festa que você vai, a lembrancinha nem compensa. Vem os dadinhos genéricos.
7: Eu critiquei aqui outro dia, né?
0: Falamos aqui uma vez, né? O bolo, quando eles servem pra vocês, é praticamente aquela amostra grátis. É uma fatia tão fininha.
7: É, porque se faltava, o dono da festa tem que pagar a parte.
0: Não tem jeito, né? Não
7: tem como. Tu pagar o adicional ali por número de convidados, por comida que falta. Eu já caí nessa, viu? Já teve buffet que a gente contratou, que ainda foi mais gente do que o esperado. Eu botei um convite aqui no mural da capital, resolveu ir todo mundo. Na festa da minha filha de 5 anos. Não, é de 3. Aí, rapaz, o que eu paguei de adicional à parte, porque faltou comida, faltou bebida. Eu, não, dá comida pro povo. A hora que você vai ver, é igual velório quando você morre. Não, deixa que eu passo no meu cartão. Quando você vê a conta e que ninguém pagou, rapaz...
0: Guilherme Queiroz, os ouvintes estão mandando mensagens, quero ouvir você, saudades dos anos 80, conte pra gente. E tá valendo um par de ingressos pra amanhã, o Bailão Capital Disco lá no Clube Piratininga. Eu vou aproveitar que o Reinaldinho tá aí, está acumulado o nosso desafio de 5, são desenhos animados, né, Rosinho? Tá aí, né? Ó, presta atenção, Reinaldinho, presta atenção. Ó, e vale pra você que tá ouvindo a gente em São Paulo, em qualquer lugar do Brasil. Muita chuva, cuidado você que está aí em São Paulo. Vários pontos de alagamento, a cidade em estado de atenção. Metrô, transporte sobre trilhos, andando velocidade mais lenta. Cuidado, pistas escorregadias. Você que tiver que sair, saia. Você que puder adiar sua saída, adia. Fica em casa, fica ouvindo a gente. Presta atenção! Mano. Olha só, são 5, hein? Primeiro! Memória afetiva!
7: Ah, sabe esse? É o menino que andava de bicicletinha.
1: Isso! Ó, o segundo agora chegando, ó.
7: Esse não é da minha época, não.
1: Será? Ajuda, Bete! O terceiro.
7: Rapaz,
1: esse não.
7: Isso é novo, hein?
1: Gente.
7: Ah, não, isso aí eu lembro da música.
1: Mas qual o desenho é?
7: É uns bonecos que dançavam, não era?
1: O número 4 tá chegando aí.
7: Clássico.
1: Esse, aí, esse, beleza.
7: Esse é o futuro.
1: Esse é beleza.
7: Não é o futuro?
1: É.
7: É o futuro.
1: É, esse é. Aí.
7: Ó.
1: Quando você não ia pra escola, porque tava chovendo, ficava vendo.
7: Nossa, só pra ver a Rose. Rose!
1: O quinto é esse aqui. Esse é difícil.
7: Meu Deus. Tipo, tá no nível... É desenho isso?
1: É.
7: Desenho? Nossa, Raul, você pegou pesado, hein?
1: Não, é a produção.
7: Produção?
1: A produção, que bom ter isso aí.
7: Produção velha sua, né? Porque...
1: Ai.
7: Coisa japonesa, né?
1: Isso é pior que o terceiro. Tem mais um, né?
7: Tem mais um?
1: O sexto.
7: Vamos lá.
1: O último.
7: Mas beleza. Cara, acho que eu não tive infância.
1: Gente. Alô. Alô. Planeta Terra chamando. Quem sabe, hein?
7: Nossa,
1: manda pra gente os 6 desenhos animados aí dos anos 80, 90, 70, tem 70 aí também no meio. 70, 80, 90.
7: Tu vai me desculpar.
1: Esse mas você não sabe?
7: Não sei. Eu sou da época do Thundercats, do He-Man, Caverna do Dragão, She-Ra. É, posso falar vários aqui. É Pica-Pau, é.
1: Pernalonga.
7: Aquele Pernalonga.
1: DuckTales.
7: DuckTales. Eu sou dessa geração. Agora, dessa aí que você... Talvez quem tá em casa tenha mais facilidade do que
1: muita
7: eu.
1: Muita gente já tá palpitando aqui, hein?
7: Eu pareço um menino, né?
1: Parece, parece. Ó, depois do intervalo, atenção, você que nesses dias aí de chuva, né? Ficou com a casa toda úmida. O seu banheiro parece que transpirou todo. As paredes. Meu Deus, o que tá acontecendo com a minha casa? Depois do intervalo, o Guilherme Queiroz explica o que é isso. Não se assuste, fique tranquilo, que aconteceu em praticamente todas as casas, ou a maioria das casas. Também, daqui a pouco, se o trânsito deixar, nós vamos ter um convidado muito especial aqui no estúdio, que é um convidado mágico. Daqui a pouco eu conto quem é. Voltamos já, 10h33 na capital.
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18: Destaque para as rodovias que cortam o estado de São Paulo. A chegada a São Paulo pela Regis Bittencourt. Motorista reduz a velocidade antes de Tapecerica da Serra até a passagem por Embu das Artes, ali no Rodanel Mário Covas. Esse caminho melhora um pouco e volta a ficar intenso no Largo do Taboão, seguindo assim até a passagem pelo metrô Vila Sônia. No sentido Curitiba, a Regis Bittencourt funciona muito bem. Rodovia Raposo Tavares tem trânsito intenso no trecho final, a partir ali do shopping até o acesso à Rua Sapetuba. Avenida Eliseu de Almeida é opção para o motorista. 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
1: 10h37, vamos tomar café?
0: Vamos tomar café.
1: O nosso café bom demais está no ar.
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1: É, Guilherme, logo logo seremos três de novo, hein? Essa história é só eu e você.
0: Por favor, né?
1: Parece que falta algo.
0: Esse programa se constitui como um trio. Então temos que manter o nosso trio aqui. Em breve teremos novidades. Não sei se nesse sábado, no outro
1: pode
0: sábado.
1: Pode ser a qualquer momento. O que eu sei, o que eu posso garantir, é que diferente das outras vezes, já está definida.
0: Já. Não vai ter reality.
1: Ela já está definida. E pode entrar no estúdio a qualquer momento.
0: Sim.
1: Será que vai ser hoje? Será que vai ser amanhã no baile?
0: Ah.
1: Será que vai ser no sábado que vem? Quem será? Quem será? Deixa eu mandar beijos e abraços pra quem tá com a gente no FM 77.5, no AM 1040. Falem logo, Rodolfo. Eu queria muito falar. Eu queria muito falar. Mas eu não posso. Não me deixaram falar ainda. Mas eu tenho certeza que vocês vão gostar. Tenho certeza que vocês vão gostar. Deixa eu agradecer aqui, gente que tá na live, gente que tá também no WhatsApp, é isso? Sim.
0: Também tem aqui a Josefina de Guarulhos, falou que na festa dela não pode faltar as valsas.
1: Valsa? É. 15 anos,
0: valsas. Parabéns também, evidente, né? Não pode faltar.
1: Tenho saudade dos bolos gigantes com recheio de ameixa, o Alan colocou aqui na live. Festa com batata cozida, olha a batatona, hein?
0: A batatinha, é verdade. Nossa, faz tempo que eu não ouço falar da Bahia, já que meu... Meia IA querendo falar comigo aqui no meu celular. É, deixa eu ver aqui. Vê aí do
1: agradecendo YouTube. Aqui. Vou falar nomes. Tá aí tanta gente. A Tereza, a Joelma, a Olivia. Lembrando de chá de amendoim, bolo de fubá, pão de queijo. Quem mais aqui também? A Daniela, o Lucas, a Patrícia, o Ricardo. Todos vocês, muito obrigado pelo carinho, pelas curtidas, pelos likes, pelos abraços. Enfim, muito obrigado, gente. Muito obrigado mesmo. Marli Gomes, um beijo pra você. Muito obrigado pelo carinho da audiência de vocês. Tomando café neste sábado de muita chuva. Não para de chover, Guilherme. Choveu muito aqui em São Paulo na madrugada. E a previsão, eu quero saber, afinal de contas, muita gente hoje espera o final de semana para sair no sábado, para sair no domingo. Muita gente também tira o dia hoje para limpar a casa, fazer aquela faxina. Enfim, essa chuva vai parar ou ela vai ficar com a gente o dia todo, Gui?
0: Vai acompanhar a gente o dia inteiro, Raul Machado. Hoje a previsão é evidente que é a partir de hoje, desde a meia-noite, né? Vocês já viram a quantidade de água que caiu já em São Paulo. Mas hoje a previsão é de 75 milímetros. É muita água, é muito difícil chover 75 milímetros em 24 horas, né? Então, essa é a previsão para hoje, chuvoso agora pela manhã. Agora à tarde pode ter alguma abertura de sol, mas a tendência é de pancadas de chuva à tarde, que vai também até o período da noite.
1: Ontem estava mais calor, na gostoso. Parte da tarde o sol saiu.
0: Até a noite estava gostoso.
1: Só que agora hoje não está frio.
0: Não está frio, está mais fresco.
1: Está fresco.
0: Está fresco porque a chuva acaba deixando tudo mais úmido, né? Então fica mais geladinho o clima, né? Bate aquele vento mais gelado, né?
1: Gui, muita gente comprou o look para amanhã, que vai no Bailão Capital, mas tem gente também que vai no shopping, tem gente que vai para show, tem gente que tem casamento hoje, tem aniversário amanhã. Pra amanhã, por exemplo, vai ser um dia parecido com hoje?
0: Dia parecido, chuvoso durante o dia e a noite. Não há nem abertura de sol, previsão para amanhã.
1: Dia cinza.
0: Dia Londres. Cinza, mínima de 14, máxima de 16. Então, uau, pouca variação de temperatura.
1: Então, todo mundo que vai no bairro tem que ir de blusa.
0: É, lá dentro blusa, tira, mas tem que levar a blusa. E deixa a blusa ali já de cantinho, que quando sair não vai ter muita alteração de temperatura. Da forma que você acordar o tempo, vai terminar o tempo. Então amanhã mínima de 14 com máximo de 16. E já vamos falar de segunda-feira também, porque é um pouco parecido nessa segunda-feira também a previsão do tempo com... Oh meu Deus, aqui fugiu agora. 14 graus também em máxima de 17 com 30 milímetros. Então
1: vai chover mais na segunda-feira.
0: Mas bem parecido com domingo.
1: Ou seja, sábado igual domingo igual segunda.
0: É que hoje é mais água. Hoje é o dobro de água. O que vai cair domingo e segunda vai cair só hoje.
1: E ó, até agora, tá? Até agora, 10h42. Hoje, o que choveu em setembro é o mês de setembro mais chuvoso da história, tá? Só perde pra 2015. Bom, pelo menos a gente tava precisando dessa chuva.
0: Mas vai esquentar um pouquinho. Hoje ainda vai bater 22 graus agora à tarde. 22 graus. Aí vai terminar ali com 16, ali umas 10 horas da noite, vai estar uns 16 graus. Então ainda vai ser uma tarde relativamente gostosa.
1: Guilherme, muitos internautas aqui na live dizendo que o banheiro, principalmente banheiro, sala, cômodos da casa, transpirando, a casa úmida. As minhas colegas, amigas, donas de casa, dizendo que tiveram trabalho, tiveram que pegar o rodo, o pano, secar. O que aconteceu? Como explicar, Guilherme Queiroz, esse fenômeno que muita gente se preocupou? Gente, o que está acontecendo? Nas redes sociais, todo mundo comentando. A minha casa está úmida. O que será que está acontecendo? Teve gente que foi ver a caixa d'água, Rosina. Teve gente que foi... Será que é a casa da vizinha? Será que é algum vazamento? Um pânico foi instaurado nas redes sociais. E aí na sua casa? Na sua casa, você que está ouvindo a Capital agora, 10h43. O que aconteceu? Teve umidade? Teve... essa água. Conta pra gente no 11 9 8 3 3 4 5 7 7 7. Na sua casa não, né, Guilherme? Você comentou aqui nos bastidores, mas na minha casa sim.
0: Teve?
1: Sim, nossa. O banheiro ficou todo embaçadíssimo, muita água. Não, muita umidade.
0: Na minha casa até que não, mas acontece em muitos lugares assim em São Paulo, né, quando fica suando, né, Raul Machado, dentro de casa, né? Mas isso acontece muito em ambientes fechados, né, com pouca circulação de ar. Ou locais que existe uma diferença significativa entre a temperatura interna e a externa. Entendeu? Mas é importante observar também essa situação, porque às vezes pode não ser isso. Pode ser, às vezes, uma umidade que está aparecendo na sua parede. Né? Se provocou, por exemplo, mancha, mofo, ou aumenta constantemente, aí pode ser uma infiltração, um vazamento, ou algum problema na estrutura do imóvel. Mas caso não seja isso, é só aquela suada que dá no vidro, que dá na parede do banheiro, é apenas justamente essa diferença de temperatura interna e externa que acontece na sua residência.
1: Ou seja, o resumo é o seguinte: a hora que o tempo melhorar, que eu acho que vai ser a partir de terça, né?
0: Exato.
1: O tempo der uma melhorada, se parar, normal, tranquilo, é por conta da umidade. Se esse problema persistir, aí vale a pena você buscar uma ajuda profissional. A Vitória Almeida não tá aqui mais, né?
0: Não.
1: Foi, se despediu. Oh, mas tem dicas incríveis. Hoje não com a Vitória Almeida, mas com Guilherme Queiroz, dicas incríveis no ar.
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1: Guilherme Queiroz, se tem chuva, tá ruim pra lavar roupa e secar roupa. Nem todo mundo tem um quintal coberto, muita gente mora em apartamento, aquela roupa tá acumulando. E você tem uma dica bacana de como secar roupa nesse tempo úmido, não é, Guilherme Queiroz?
0: Exatamente. Por exemplo, eu, Raul Machado, coloquei roupas brancas para bater anteontem e deixei lá no meu varal, certo? Ontem tava úmido. Ontem tá, até que esquentou um pouquinho. Beleza, já vai estar tá seco.
1: Deu um solzinho bom pra secar roupa.
0: Deu. A de hoje, vou bater roupas coloridas, né? Então hoje eu vou colocar pra bater e já sei que o tempo estará úmido. Hoje, amanhã, segunda-feira. Então eu acho que vale muito a pena essa dica pra você que vai bater roupa. Como tá tudo úmido, vai demorar um pouco pra secar, você pode pegar aquele álcool que você compra.
1: Álcool normal.
0: Aquele álcool normal. E você vai colocar num borrifador e dar uma borrifada lá no seu, na sua roupa.
1: Direto na roupa.
0: Dá uma borrifada, isso ajuda a secar a roupa. Veja só, eu também não conhecia essa dica muito importante.
1: A água puxa a umidade, então.
0: A água puxa a umidade, exatamente.
1: Pode ser na roupa estendida mesmo?
0: Isso, a roupa estendida você colocou lá no seu varal, pode dar uma borrifada na sua roupa. Que aí o contato do álcool com o tecido acaba ajudando a evaporar a água que está ali e vai secar mais rapidamente a sua roupa.
1: Uma dica número 2 também para quem vai usar a máquina, né? Colocar uma tampa de álcool junto com o amaciante ajuda a roupa a sair mais seca também na hora de centrifugar. São os truques que a gente usa, porque a roupa não seca, né? Esses dias todos úmidos aí, muita gente passando perrengues aí. Esse truque do álcool é muito bacana, vale a pena você fazer, porque vai te ajudar muito. Muita gente aqui na live concordando, Guilherme, dizendo que tá um caos, que não consegue, que ninguém tem secadora, ninguém tem luxo,
0: tem que dar um jeito, não né? Não dá, né, gente? Ter secadora... Quem tem máquina de secar é um luxo. Pior que hoje, né, todo mundo mora... A nova geração, né, morando em estúdio, né? Hoje você não tem uma lavanderia, né, dentro do seu apartamento. Então hoje tá virando quase um item essencial comprar uma máquina que seca. Mas é, convenhamos, não é um eletrodoméstico muito popular pro nosso bolso, né? Então é bom ter esse truquezinho do varal para você conseguir secar sua roupa rapidamente.
1: A Marcela Reis escreve o seguinte... que ela tem optado, quem pode pagar, ok, de levar na lavanderia para secar, R$17 o cesto lá na casa dela em São Bernardo do Campo. A pergunta é, vocês já levaram roupa para lavar nessas lavanderias novas, que tem impostos de gasolina, supermercado, shopping, que tem lá o preço, lave ou 17 ou 20,
0: tem
1: o cesto todo, já tem, levou?
0: Né? Não, nunca levei.
1: Eu também nunca.
0: Eu fico olhando o pessoal lá, mas gente, não dá para bater no tanque? Só pra bater,
1: Você já levou, Rosinho, roupa? Reinaldinho, já roupa nessas lavanderias que você... É R$20 o cesto todo, já levou?
3: No prédio de casa tem, eu nunca fui. Assim como a academia, eu nunca fui.
1: Meu Deus do céu. Quem já foi, manda um áudio pra gente, conta. 11 98334-5777. E é limpeza, é lavagem, mas... É, não tem só limpeza de roupa, de cômodo... de ambientes internos e externos. Sabia, Guilherme Queiroz, tem também a limpeza energética?
0: Tem, eu sei que tem.
1: E a Criar a Luz, que é a craque, né? Nossa terapeuta holística, que toda semana tá aqui falando de alguma coisa. Se a gente tá falando de limpeza, ela hoje fala da limpeza energética para você se proteger. Vem chegando Criar a Luz aqui na Capital, 10 horas e 49 minutos.
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0: 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Não vai ficar melado, pode ficar sossegado. Depois de um dia, pode passar um pano normal com desinfetante aí, para ver que as coisas vão acontecer e vão fluir na vida de vocês.
1: Pois é, e vem aí a primavera e também uma dica de um banho.
0: Então, agora que nós limpamos a casa, vamos fazer um banho de primavera, para atrair a prosperidade para dentro da sua casa. 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Vai juntar todos os elementos numa panela, vai aquecer a água, ferver, desligar, amornar e jogar do pescoço abaixo na entrada da nossa próxima estação, dia 22 de setembro.
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4: Atualizando o trânsito para os ouvintes da capital, destaque para Marginal Pinheiros. Tem trânsito ruim entre a Ponte Estaiada até a Avenida dos Bandeirantes, no sentido rodovia Castelo Branco. Esse trânsito volta a ficar ruim na Ponte do Jaguaré e vai assim até o Cebolão, porque tem trechos de lentidão na Marginal Tietê, no sentido Ayrton Senna, devido a alagamento. Então isso impacta já também a Marginal Pinheiros. Quem está na Pinheiros e vai no sentido Interlagos, trânsito ruim desde a saída do Cebolão até a Ponte do Jaguaré. Depois, o caminho é livre. 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
3: 10 horas e 59 minutos. Daqui a pouco tem o nosso convidado aqui. Eu dei uma dica mágica, né? Vamos falar de mágicas. Guilherme Queiroz, se você pudesse fazer uma mágica hoje, qual seria a mágica? Se você tivesse a varinha de condão, o que você faria?
4: Ah, deixaria, ganharia uns 5 milhões. Oh, por favor, quero 5 milhões. Ah, pronto, faça uma mágica.
3: Sim, salabim.
4: 5 milhões. Ah, não quero ficar muito milionário. 5 milhões. Dá pra comprar uma casa, um carro e fazer alguma coisinha ali pra trabalhar.
3: Vamos pro nosso WhatsApp, que é o 11 98 334 5777. Vamos ouvir.
5: Bom dia, Raul. Bom dia, Gui. Bom dia, Rei. Eu coloco vinagre de álcool na roupa, direto na máquina, tá? E aqui, na cidade de Socorro, tem uma lavanderia que cobra R$15 o cesto, tá? Débora Maria Socorro. Um ótimo dia chuvoso pra vocês.
3: Um beijo pra você, minha linda. Vini Delacarte, nosso diretor artístico. A pergunta é, Vini, últimos ingressos, todo mundo aqui na live perguntando. Quem quiser comprar, esse é o momento. É agora a última chance que você tem para estar com a gente amanhã no Bailão Capital. Vini Delacarte, dê o seu bom dia. É tão raro ter você aqui. Sei que você está correndo, preparando. Eu sei que você não pode falar muito, mas me dê um spoiler só. O que você não falou a semana toda e vai falar para o ouvinte é bom demais. O que você pode soltar de spoiler que vai acontecer amanhã no Clube Piratininga? Bom dia, Vini!
6: Bom dia, Raul. Bom dia, Gui. Bom dia a todos os ouvintes, telespectadores do É Bom Demais. Spoiler.
3: Conta algo que você pode dar uma dica que vai acontecer amanhã, principalmente aqui na live, todo mundo quer saber como é que vai ser a abertura, porque a cada apresentação você traz algo diferente. Na última, foi incrível.
6: Fred Mercury.
3: Foi. Já teve carnaval.
6: Já.
3: O que
6: Xuxa,
3: nós vamos...
6: Cher.
3: O que vamos ter amanhã? Dá uma dica.
6: É uma atração internacional.
3: Uau.
6: É uma atração internacional. Eu vou para o último ensaio agora, tô saindo para ir para lá. E confesso que para mim é a abertura mais difícil que eu vou fazer de todos os bailes que eu já fiz. E a única coisa que eu peço pro nosso ouvinte é que ele não use aí, né, a chuva, o tempo como um obstáculo para ir pro baile amanhã, porque amanhã a gente vai se esquentar e não vai ter chuva que nos segure.
3: Então é a abertura mais desafiadora que você já participou.
6: Sim, muito desafiadora. Vocês vão entender tudo amanhã.
3: Então observem aí, fiquem atentos aos stories do Vini no Instagram, que ele vai pro último ensaio. Até amanhã, Vini!
6: Tchau, tchau!
3: Último beijo do Vini amanhã no Baile Capital Disco. Tem mais áudio, Rosinho, pra gente ouvir? Vamos lá, 11 horas 2 minutos na Capital.
7: Bom dia.
3: Bom dia,
7: Raul.
3: Oi.
7: Aqui é o João da Moca.
3: E
7: eu já levei aqui na perto da minha casa, que custou R$16,90, tá? É muito bom, eu gostei.
4: Ah, R$16,90
3: pra lavar um cesto de roupas.
4: Tá bom, vai. Não sei quanto que tá custando hoje você lavar uma roupa dentro de casa, é evidente que vai ser mais barato. Mas eu fico um pouco pensativo quando a pessoa fica dependente desse tipo de serviço. As pessoas também estão... Eu sei que a vida... Eu até mandei uma coisa no nosso grupo,
3: sim,
4: né?
3: Sim.
4: Que a vida tá ficando... Estão deixando de fazer certas coisas e tá tudo automatizado, né? Ah, não tenho tempo porque eu preciso ir pra academia, porque eu preciso ir pro trabalho, porque eu preciso não sei o quê. Mas, gente, não dá pra às vezes lavar uma peça de roupa no tanque, né? Não dá mais fregadinha. Uhum. Porque às vezes lava melhor do que algumas máquinas que tem por aí, inclusive, entendeu? Eu usei bicarbonato, por exemplo, ontem, pra tirar aquele amarelado da roupa. Vai deixar lá um pouquinho no tanque, lá bate, pronto. É mais simples. Roupa nova. Vê o doutor consulta aqui uma vez, falar de roupa nova que o certo é a gente lavar.
3: Doutor quem?
4: Doutor consulta. Né?
3: Doutor bactéria. Doutor consulta.
4: Quiser patrocinar.
3: Doutor consulta. Ele veio aqui, doutor consulta. Doutor Bactéria, já entendi. Bactéria. Normal.
4: Ele veio aqui.
3: O café. A Vitória saiu, deixou uma. Não tem um pãozinho aqui, um café da manhã seco.
4: Doutor Bactéria.
3: Doutor Bactéria, falou,
4: então, o quê? Não falou que é pra gente lavar roupa nova quando a gente compra?
3: Foi.
4: Não é pra sair usando?
3: Foi, exato.
4: Então, comprei esses dias, coloquei no tanque, só coloquei um amaciante ali, pronto, tá limpo, já era. Não precisa bater na máquina também. As pessoas também têm que esfregar um pouquinho. O punho ali com a roupa, pelo amor de Deus, tá com muita preguiça. Tem mais áudio?
3: Tem mais áudio? Tem 11h04 na capital.
0: Oi, Raul. Oi, Gui. Bom dia. Ai, Raul, é verdade. Nossa, tá muita chuva, né? Olha, aqui em casa tá o fim, viu? Muita umidade. Parece que você... A casa tá suja, não tem jeito, né? Então fica aquela sensação de umidade a casa, né? Mas graças a Deus, assim, dentro de casa não tá vazando. Só um pouquinho no cantinho, assim, da sala, que tá... Parece que tá meio molhadinho, né? Mas assim, geral, não tá. Agora, na minha loja, Raul do céu, tá goteirando, você acredita? E é laje a loja. Não sei, acho que infiltrou tanto... E tá goteirando na loja, você acredita? Tem produtos que eu não posso deixar perto porque tá goteirando. Só quando parar a chuva pra ver tudo isso. Não tem jeito, essa chuva vai entrando, né, pelos vãos, porque não para, não tem parada. Ontem que saiu um pouquinho de sol e conseguiu dar uma aquecida, mas tá difícil, né, Raul? Tá difícil, a umidade é muito grande. Mas é isso, mas a gente tem que agradecer mesmo assim, né? Porque esses são os menores problemas, né? Vamos dizer. Tá bom, meu querido? Beijo pra você. Beijo pro Gui. Amo vocês, viu? Jocelina do Limão. Estou aqui na loja, na escuta de vocês. Tá bom? Beijão.
3: Um beijo pra você, um beijo pra todos do bairro do Limão, Zona Norte de São Paulo. Você que tá ouvindo no FM 77.5, no AM 1040, no YouTube. Capital com você. Muito obrigado pela audiência. Tem mais um áudio. Vamos ouvir?
2: Bom dia, Raul Machado.
3: Bom dia.
2: Errei. Aqui é R$18 o cesto, mas lotada, vive lotada, lotada. Entendeu? A pessoa só vai lá para abastecer, né? O sabão, o amaciante, as coisas, mas é lotada, lotada.
4: É, tá bom, o pessoal tá, igual eu falei, o pessoal tá fazendo fila agora, fica um tempão lá, uma hora lá para bater uma roupa.
3: É, nesse tempo úmido realmente faz sucesso, não deixa de ser uma opção. Gente, é o seguinte, 11h06, eu tenho um convidado muito especial que vai participar aqui do nosso programa ao vivo. Eu peço pra você que está no rádio, que você entre no YouTube agora, Capital com você, no canal da Rádio Capital no YouTube, porque vale muito a pena, além de assistir, eu quero que você... de ouvir, que você assista, que você acompanhe o que vamos fazer agora, porque eu tenho um convidado muito especial, ele que é um grande artista, uma pessoa incrível e que faz um trabalho sensacional há mais de 30 anos, ele vive o palco, a arte e a comunicação. Conosco aqui na Rádio Capital, se a gente tivesse Guilherme Queiroz, Gui, um circo, no teatro ou diante de uma plateia, eu usaria um termo que eu vou usar aqui, porque temos uma plateia esparramada em São Paulo, no Brasil e no mundo, com vocês, respeitável público, Mágico Ken! Muito bom dia! Mágico Ken, que teve que fazer uma mágica para chegar aqui. Ele fez com a varinha de condão assim, sim, sim, salabim, sai alagamento pra cá, sim, sim, salabim, sai o farol quebrado pra cá. Mas brincadeiras à parte, Ken, muito obrigado, em nome de toda a equipe da Rádio Capital, tô muito feliz de ter você com a gente aqui nessa manhã, muito obrigado por ter vindo, viu?
8: Eu vim de lá pra cá, no trânsito, e uma das coisas que eu pensei no meu coração, né? Eu já passei por muitos lugares, não só aqui, no Brasil, mas também fora do Brasil, como no Japão. E um detalhe que eu estava comentando comigo mesmo, com Deus. Quantas oportunidades, né, a gente acaba recebendo quando a gente trabalha com entretenimento, na comunicação, como você. E uma palavra simples, que pode compor tudo, gratidão. Então, muito obrigado primeiro pela... Esse começo e início de amizade.
3: Que beleza. Entendeu? Nós que agradecemos. Acolhida é isso, né?
8: E isso é importante, essa conexão, essa network com as pessoas. E obrigado pela oportunidade de poder estar aqui junto com vocês, com o público, com o telespectador que está aí assistindo no YouTube, você que está aí nos ouvindo na rádio. É maravilhoso.
3: Olha, a gente vai falar de mágica. Lógico que ele vai fazer mágicas aqui ao vivo. Mas eu quero saber o seguinte, eu, Gui, todos os ouvintes da Rádio Capital, você é uma figura conhecida, você tem muitos seguidores, muita gente que está ouvindo, assistindo, já conhece você pelo seu nome, já te viu na TV, já te viu nas redes sociais, já viu apresentações suas na Avenida Paulista, aqui no coração de São Paulo, mas a gente quer saber a história do mágico, na verdade, a sua trajetória, que você resumisse como você começou, porque eu sei que você tem, eu adoro circo, você tem passagem pelo circo, pelo teatro, pelo humor, pela TV, até chegar à mágica. Como é que foi essa trajetória?
8: Vamos lá. Primeiro eu começo com 8 anos de idade na Bahia, em Feira de Santana, onde surgiu o desejo, meu e dos meus irmãos, de conhecer a arte circense. E como toda criança, quando você vai no circo, você fica encantado. Você vê o brilho daquele espetáculo, né? Hoje não tanto, porque hoje você vê que tem outras ferramentas, né? Que entretêm as pessoas, como o celular. Porém, na época, o circo é o chamariz de toda criança naquela época. Então, todo mundo queria o quê? Ser artista. Não, uma boa parte das pessoas queriam trabalhar na arte. Então, eu e meus irmãos, naquele momento, aos 8 anos de idade, quando meu pai nos levou ao circo, nós acabamos ficando encantados com aquilo, com aquela arte. Meu Deus, como é que aquelas pessoas poderiam fazer aquilo? Era algo impossível, tal. Então, ali em diante, começou a ter esse desejo. Porém, mais tarde, eu estava numa festa, na festa dos meus tios, e de repente eu senti que o clima não estava tão bom. As pessoas conversavam e tudo. Aí me veio uma ideia. Eu vou falar o seguinte, vou falar pra minha tia me arrumar um disco do Ney Mato Grosso.
3: Ney Mato Grosso. Disco do Ney Mato Grosso.
4: Eu imitou em Ney Mato Grosso, então?
3: Foi, começou com imitação, então.
8: Aí imitei o Ney Mato Grosso, rapaz, com direito a puxar a camisa, colocar pra cima, colocar a calça pra baixo e vai que vai.
3: Improviso total.
8: Total. E depois eu pedi o disco do Michael Jackson. Só que naquele momento, quando eu terminei aquela performance, eu vi que as pessoas começaram a ficar brincando, rindo, sorrindo, se divertindo.
3: Deu certo.
8: Deu certo. Depois, um pouco mais à frente, veio desafios como apresentar na escola, depois o teatro da escola, depois... Eu vim com desejo, era na Bahia, quando eu estava há um tempo com a minha avó. Eu falei, olha, vou para São Paulo, eu vou aparecer nem que for uma vez no Silvio Santos.
3: Eu vou ser artista em São Paulo. Aquele sonho de muitos artistas pelo Brasil afora.
8: E aí passou o tempo, eu fui apresentando com meus irmãos, criamos um grupo. Depois veio as pegadinhas no SBT fazendo tabatudo por dinheiro.
3: Não, você fez pegadinhas no Topa Tudo por Dinheiro?
8: Muitas pegadinhas. Não só eu fiz, mas também criei os textos, né? E o roteiro de algumas pra poder colocar e fez muito sucesso.
3: Legal. Lembra do Altas Horas?
4: Lembro.
3: Que tinha aquela sexóloga. Ah, e a pessoa fazia pergunta.
4: Ah, minha tia.
3: Mágico, quem? Um amigo meu quer saber se aquelas pegadinhas eram de verdade ou se tinha armação.
8: E agora? E aí?
4: O contrato permite falar depois de quantos anos?
3: Porque as pegadinhas do Silvio Santos, vou falar a verdade, como telespectador, né? Elas são muito originais, né? São. Umas mais recentes de outras emissoras que eu não quero citar, fica muito evidente que levanta suspeitas que... Agora, as do SBT, principalmente as mais antigas, era um outro mundo que a gente vivia, né? Era uma outra situação. Mas muita gente via aquilo pronto, não sabe o trabalho que dava pra fazer aquilo, né? Pra você fazer pegadinha com 5, 6 pessoas, é um ou mais dias de gravação, né?
8: Não, não só isso, fora a equipe. Só pra gravar as nossas performances, era com 10 a 15 pessoas, fora a segurança que tinha que ter. Porque, cara, você apanhava.
3: Porque era improviso total. Lidar com o inesperado, né?
8: Isso. Então vamos colocar, vamos revelar rapidinho aqui, hoje nós estamos na internet. Então vamos colocar 40%, não, 60% ao vivo e a cores, você vai que
3: sem
8: vai.
3: Sem filtro.
8: Sem filtro.
3: Até porque, vamos lá, se você vai pra rua e não consegue pegar as pessoas, tem que entregar o produto, né? Teve o custo ali de produção e tudo, né? Tem que dar um jeito, né?
8: E 40% daquilo que é mais segura, mais colocada como a montagem.
3: Sim. Né? E ali foi uma escola pra você lidar totalmente com o inesperado, né?
8: Sim, foi. E um dos diretores que foi meu professor na área de pegadinhas na época foi o Fernando Benigni.
3: Fernando Benigni, grande ícone, né?
8: Isso aí.
3: Do humor.
8: Diretor, ator, humorista. Então o Fernando Benigni assim foi meu professor. Raul, só pra gente resumir aqui nessa parte da pegadinha. Imagina você ter um diretor e esse diretor
9: de frente para você, te ensinar, entendeu? Ele te ensinar, porque eu era muito curioso. Ele do seu lado, com a perna dobradinha como ele ficava antes, e ele falava, Wellington, eu vou dizer para você, você é um bom ator. Você é uma pessoa que consegue chamar a atenção das pessoas. Então, aqui, se você ouvir, você vai aprender e você vai ficar bom. E realmente, eu, por causa daquelas, das instruções do Fernando Benigni, eu fiquei muito bom.
3: E aí depois, as pegadinhas, só que eu fiz uma pausa na, sua, na história, né? Seguindo então, depois?
9: Depois a gente foi, a oportunidade surgiu, aumentou, que foi ter um quadro próprio no SBT, que era o sonho nosso, o meio dos meus irmãos, os Irmãos Sombras. E aí lá no Domingo Legal, o diretor Magrão e o Gugu se juntaram e fizeram um teste, deram um teste pra gente. Nós passamos o teste. E aí, dali em diante, surgiu o grupo Os Irmãos Sombras.
3: Olha, eu lembro disso.
9: Que é os cabeludos.
3: Sombras, né?
9: Isso aí.
3: Fazia muita gente dar risada nos finais de semana no SBT.
9: Você que tá assistindo aí, posso falar pra eles?
3: Claro!
9: Ó, você que tá assistindo, né? É, eu não quero revelar a sua idade.
3: Não tem jeito.
9: Eu não quero revelar a sua idade. Quantos de vocês no YouTube ou está aí ouvindo a rádio assistiram ou já deram muitas risadas com o nosso quadro dos Sombras no SBT, seguindo as pessoas, levando bolsada, levando chute, caindo no chão? Então assim, quantos de vocês, por favor, coloca aí eu já vi o Sombras do SBT, eu já vi o quadro no Domingo Legal, eu já vi esse rapaz fazendo aí pegadinhas. Então coloca aí nos comentários, por favor, eu já assisti os Irmãos Sombras ou
3: coloca Sombras. Coloca. E aí como é que chegou a mágica?
9: E aí, depois que acabou aquele quadro, nós tivemos o desejo de querer expandir. Fomos pro Japão. No Japão fizemos uma turnê de 3 meses. Fizemos Tóquio, Nagoya, Toyama, Takaoka, Nazawa e algumas províncias de lá. Aprendemos um pouco da língua, um pouco da cultura e voltamos. Chegamos no Brasil. Aí sim, nos separamos, cada um foi seguir sua trajetória. O Wilson, que hoje mora e faz shows na Europa, mora em Portugal, faz muito sucesso lá, continuou. O Wilbo se formou na advocacia, passou na OB e hoje tem um escritório de advocacia. Conhecido, bem trabalhado. E eu falei, o que eu vou fazer agora?
10: Você continuou no...
9: Aí eu peguei há 12 anos atrás e falei, eu vou ser mágico. Rapaz, muito mágico.
3: E você começou como assistente, né?
9: Como assistente. E o mágico com que eu aprendi, ele de maneira nenhuma queria me ensinar.
3: Ele não acreditou no seu potencial.
9: Filho, ele falou assim, ele chegou a falar assim, você, presta bem atenção, gente, você nunca vai ser mágico.
3: E você trabalhava com ele, ele falava que você nunca seria mágico.
9: Mesmo ele sabendo que eu era ator. Ele falava assim, palhaço sim, comediante sim, mágico você nunca vai ser.
3: E aí você ficava observando o jeito que ele fazia as mágicas.
9: Ele não sabia a estratégia que eu tinha.
3: Ah, foi a primeira grande mágica que você fez. Pô, então,
9: meu,
3: né,
9: filho, foi um grande truque.
3: Olha, depois do intervalo, é bem rápido que a gente vai fazer uma pausa, vocês vão entender. Vamos ver o mágico Ken em ação ao vivo aqui na Rádio Capital. Manda aí o link para os seus amigos, para todo mundo. É rapidinho. Na volta, mágica. Ao vivo aqui na Capital, 11:17.
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10: 11h20, quando a gente perdeu a Vitória Almeida, Guilherme Queiroz, Reinaldinho, Rosina, eu falei assim: só um mágico pra nos ajudar. A ter uma nova apresentadora aqui, né? Então agora, nós vamos pedir pro mágico Ken, ele vai fazer uma demonstração. Tá tudo certo aí, Reinaldinho, agora ou não? Não, ainda... Ah, tá. Ah, um pouquinho mais profundo. Um pouquinho mais. Ninguém vai entender. É uma filmagem que a gente tá fazendo aqui. Aí tá certo aí?
11: É uma mágica.
10: Ah, tá. A cabeça. Tem que abaixar um pouquinho.
11: Ah, é por causa da câmera.
10: É a câmera. Melhor sentar. Senta. Melhor sentar. 11 horas e 21 minutos, ninguém tá entendendo nada. Mas enfim, mágico Ken, ao vivo agora, demonstração. O que que vai acontecer?
11: Primeiro é o seguinte. O brasileiro fala que todo mundo está sem dinheiro.
10: É verdade.
11: Gente, eu não estou só sem dinheiro, porque o meu dinheiro, quando eu vou no mercado, acontece isso. Ele pega...
10: Fogo? Meu Deus. Meu Deus do céu. Chama o bombeiro.
11: Meu Deus.
10: Olha.
11: E é rápido, né?
10: Tá aí do seu lado, né?
11: Você viu que foi até me afastando já, né?
10: Me diz uma coisa, Márcio, quem? Quando surgiu o Mr. M...
11: Meu Deus.
10: Você já era mágico, evidente, né?
11: Não! Aí surgiu...
10: Ainda não?
11: Não era ainda.
10: Ah, então você foi depois. Foi depois. Então você... Existe um mágico antes do Mr. M, o mágico depois do Mr. M. O que você achou do Mr. M, que naquela época explodiu revelando os truques? Muita gente gostou, bacana, mas muitos mágicos também falaram, poxa, revelar o segredo é algo que não é legal, perde o encanto, principalmente as crianças.
11: Vamos colocar dois pontos aí, tá? Ele é um profissional, ele é um artista, e sendo um artista... Se você não se aprimorar, não renovar, você fica para
10: trás.
11: Só que no momento que ele teve essa visão, ou quem deu essa visão para o mágico, para o Mr. M, ele com certeza, com a equipe dele, ele chegou a pensar: se eu for revelar os números, eu vou ter dois tipos de pessoas aqui, dois públicos, o positivo e o negativo. O positivo é quem queria saber como é que eram os truques. Ai, David Copperfield e vários e vários mágicos unistas. E o segundo ponto é os mágicos. E então
10: ficaram vendidos nessa.
11: Ficaram perdidos ainda. Porque muitos perderam oportunidades. Os trabalhos, os shows começaram a declinar. Uhum. Entendeu? Então assim, agora só que assim, muitos mágicos, como na época não estava com na área da mágica... Eu pensei uma coisa, ele está, com certeza, faturando muito, eram milhões.
10: Sim, muito.
11: No marketing dele,
10: você é mau.
11: Isso, principalmente quando ele foi para lá, para o programa lá da emissora. Agora, se nós tivéssemos, naquela época, um pensamento, ou fosse visionário, você fala, pera um pouquinho, ele está dando um toque, uma dica... de como é revelado o número. Mas aí é o que eu faço hoje. entendeu? Às vezes a pessoa fala assim, ah, eu já vi esse número aí no TikTok, ah, eu já vi esse número aí no Kawaii. Você já viu alguém fazendo,
9: mas, não
11: mas você não a como forma. Eu faço.
10: Ah, é a forma. É o jeito, né?
11: Existe a demonstração da arte. Existe a experiência de quem está fazendo.
10: Então, tem mais um número aí?
11: Tem mais
10: um. Mais um, atenção, você que está no YouTube. Olha a mágica, vai acontecer a mágica agora. E o Guilherme, que gosta, está ali do ladinho.
9: Oh, eu não faço ideia do que vai acontecer agora, viu,
11: gente? Essa pode até filmar, presta bem atenção, gente. Na mágica, no ilusionismo, o mágico tem que ter rapidez e agilidade. Então, nos números de mágica, você pode pegar objetos simples, né? Isso aqui, inclusive, está no meu curso. Você pega uma corda simples, você dá um primeiro nó.
9: Eu vou tentar ver o que ele está fazendo, tá? Sim, vai que ele. Olhar, vai segundo que... nó.
11: Aí você pega uma tesoura mágica. Uf, peguei a tesoura mágica. Aí você pergunta para o público assim: na mágica tudo pode acontecer?
9: Sim.
11: Oxi! Cortou!
9: Como ele cortou?
11: Aí você faz o quê? Você pega e pede para a plateia soprar. Sobra vocês dois aí. Soprou o mágico. Um, dois.
9: Hã?
11: Agora.
9: Mas não era menor o outro pedaço?
11: Você vê. Mágica é rapidez e agilidade.
10: A gente tá do lado aqui.
11: Aí você faz o quê? Você fala e pergunta: quantas cordas os seus olhos estão vendo?
9: Duas.
10: Duas.
11: Então você pega uma. Vou contar com vocês.
9: Uhum.
11: Pegou uma. Pegou duas. E pede para alguém soprar de novo. Soprem. Soprou, porque mágica é interação. Aí, quantas cordas vocês tinham visto agora há pouco?
9: Duas.
10: Duas.
11: Então, observa. Um, dois, três.
10: Ué?
11: Aí você fala, mágico, mas e agora? Calma, vem o melhor agora. O mágico dá o último nó.
9: Como virou uma corda só, gente?
11: Puxa.
9: Pra quem tá ouvindo, duas cordas virou uma.
11: E agora pede o último sopro da plateia, sopra. Quem tá filmando, dá um zoom aqui no meio. Dole uma, dole duas, dole três.
10: Mas
9: Jesus,
11: quem gostou, bate palma.
10: Sensacional, Guilherme Queiroz, o homem é rápido, hein? Mágico Ken, ao vivo aqui na Rádio Capital, não é bom demais? Você começou a carreira, quando você começou, obviamente, você teve que repetir muitos números, fazer exaustivamente. E o começo sempre é muito difícil, porque às vezes a mágica não dá certo. Aí você, é questão de repetição, é isso? Técnica, aprendizado?
11: Eu, devido muitas vezes, como você acabou de falar, a gente repetir o número. Então, eu acredito hoje, Raul, que todo aparato ou toda habilidade nova que você vai adquirir tem que ter repetição. Quanto mais repetição, melhor você fica. A mesma coisa da experiência. Você começou lá atrás, passou-se os anos. Aquela pessoa ou aquela habilidade que você foi adquirindo no começo, depois de anos, você vai ficando melhor.
9: Vai aprimorando.
11: Isso. Então, mágica é o quê? Repetição, como você acabou de falar.
9: Sim.
11: É você, em todo momento, estar se aperfeiçoando. Né? O estudo é assim. Eu estava até pensando no carro hoje, falando com um cliente. Você faz o quê? Você primeiro entende a informação. Depois você põe em prática. Depois você demonstra. Depois você fica excepcional. Entendeu? Então, repetição, claro. Você precisa ter repetição para você se aprimorar.
9: Você fazer uma de baralho. Um dia eu vou fazer uma com baralho.
10: Quem quiser fazer perguntas para o mágico, quem manda aqui, ó, no WhatsApp 11 98334-5777. É um rápido intervalo, Rosino. Voltamos já com mais mágica. E daqui a pouco vamos dizer quem ganhou o par de convites aí pro Bailão Capital amanhã no Clube Piratininga, 11h28.
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13: Atualizando o trânsito para os ouvintes da capital, a Radial Leste tem trânsito carregado no sentido centro, desde o metrô Vila Matilde até a passagem pelo viaduto Engenheiro Alberto Badra. Esse trânsito volta a ficar intenso no shopping e segue assim até a ligação. Rua da Moca e Celso Garcia são opções para o motorista. No sentido contrário, quem está na Radial Leste não vai enfrentar dificuldades em toda a sua extensão até o momento. Salim Faramaluf, livre nos dois sentidos, o motorista só reduz a velocidade na saída da Dutra, no sentido Vila Prudente, até a passagem pela Celso Garcia. 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
10: 11 horas 32 minutos, segue chovendo em toda a região metropolitana, chuva de hora moderada, hora garoa, hora forte, muita atenção, você que está nas ruas de São Paulo, já disse aqui no começo, né, o centro de gerenciamento informando, Defesa Civil, os órgãos aqui de São Paulo atentos às condições climáticas, muito trânsito em São Paulo, muitos semáforos com problema. O transporte, metrô, trem, operando em velocidade reduzida. Então, muita atenção. Marginal Tietê, totalmente interditada entre as ponte das Bandeiras e Casa Verde, sentido Castelo Branco.
9: Por que será, né? Bienal, né?
10: Exato, bem naquela região.
9: Bem na região da Bienal.
10: Então, ali está um caos, muita atenção. E, óbvio, quando para um ponto em São Paulo, reflete em outros pontos. O que nós precisávamos era do mágico Cam para fazer uma mágica e acabar com o trânsito de São Paulo. Ele falou em cartas, não é que o homem tem cartas aí?
11: Calma, fala o que você acabou de falar do trânsito aí. O que, que eu tenho que fazer? Eu
10: tenho que acabar com o trânsito, com o caos.
11: Mágica. Você que está me assistindo.
10: Atenção.
11: Você que está me ouvindo. Prestem bem atenção no que o Raul acabou de falar. Guilherme.
9: Meu Deus.
11: E Raul.
9: Diga.
11: Fala pra mim assim, mágico.
9: Mágico.
10: Mágico.
11: Junto, mágico.
10: Mágico.
11: Eu quero.
10: Eu quero.
11: Que você. Acabe.
10: Acabe.
11: Com o trânsito.
10: Com o trânsito.
11: Com o trânsito.
10: Agora.
11: Agora.
10: Agora
11: eu respondo. Eu faço mágica, não milagre.
10: Vamos. jogos, as cartas, ele não é a criar a luz, mas está com as cartas na mão hoje aqui. Não são as cartas do tarô, são cartas do baralho.
11: Vamos lá, vou fazer com o Guilherme que está mais próximo a mim.
10: Lá vem.
11: Guilherme, você alguma vez já ajudou mágico, sim ou não?
1: Acho que já uma vez.
11: Tá emocionado?
1: Tô.
11: Eu também.
10: Eu fico... Você não vai ter que... Não vai segurar a pombinha agora, não, nem a cartola. Fica tranquilo.
1: Mas eu fico nervoso toda vez.
11: Então vamos lá. Você, telespectador, você que está aí ouvindo a rádio, eu estou com três cartas. Eu vou fazer um teste aqui com o Guilherme para saber se ele é um pouquinho ou médio ou muito bom em matemática. Então vou usar os números, tá? Tá. Vamos esquecer a matemática e vamos usar os números.
10: Números, vai.
11: Tá. Vamos lá. A câmera é essa?
10: Isso. Aqui.
11: Câmeras. Prestem bem atenção. Luz, câmera.
10: Ação.
11: Eu tenho aqui três cartas de baralho. O número?
10: Eu posso falar?
11: Pode.
10: 10, 9 e 8. Ou então, 8, 9, 10.
11: Guilherme, você concorda ou discorda do Raul?
1: Concordo.
11: Fala então.
1: 8, 9 e 10.
11: Tá. Se eu virar... Ó, eu tô mostrando pra vocês por quê? Eu quero mostrar. Mentalizem vocês que estão assistindo ao vivo, tá?
10: Ao vivo aqui. Mentalizem as cartas que eles... Na ordem que tá aí.
11: Isso aí.
10: Ó, pra quem tá só no rádio, são três cartas. A da esquerda, número 10. A do meio, número 9. E a da ponta aqui, número 8. Em ordem decrescente. 10, 9 e 8.
11: Isso. Então, imagine aí. E vocês estão assistindo. Vamos lá. Eu vou fazer assim. Eu vou colocar as cartas pra baixo. Eles não vão verem. Não vão ver os números. Tá bom. E aí o Guilherme vai falar pra mim. E depois eu pergunto pra você.
10: Tá bom.
11: Vamos lá. Que número é a da... É da sua ponta é a?
10: Esquerda.
11: Esquerda, ô Guilherme. Qual aqui?
1: Aqui é o 10, né?
10: Pra mim também.
11: É o 10.
10: Que é na ordem decrescente, né? Porque eu falei
11: vamos 10. Vamos lá então. Vocês aí que estão assistindo, coloca aí. Fala pra mim se é ou não. A da esquerda então é a da ponta é a?
1: 10.
11: A do meio?
1: 9.
10: A... E a da ponta 8.
11: 8. Então vou virar pra saber. Vamos lá? Olhem.
10: É isso. 10, 9, 8.
11: Agora, Guilherme, coloca a sua mão aqui, a mão direita. E eu vou pegar uma das cartas, eu vou colocar na sua mão e você fecha com a outra, ok? Aí eu quero saber se você é bom realmente em mentalizar juntamente com o Raul.
1: Vai pegar fogo não, né?
10: Não.
11: Agora tá, não. Tá bom. Vou pegar então a do meio, tampa agora com a outra. Tampa. Fiquei com duas cartas. Qual foram as cartas que eu fiquei?
10: 10 e 8.
11: Qual é a do meio?
10: 9.
11: Então vou guardar as duas no meu bolso. E agora chegou o momento. Telespectador, Raul, Guilherme.
10: Sim.
11: Fala pra mim qual é a carta do meio.
10: 9.
11: Certo. Eu vou contar 1, eu vou contar 2 e eu vou dizer pra você. A carta do meio não vai ser mais a número
10: 9.
11: Sopra, Guilherme. Sopra, Raul. 1, 2, mexe.
1: Ah, não.
10: Não é.
1: Virou uma dama.
10: É uma dama, dama de copas. É, dama de paus.
1: Não, paus era o outro.
10: Não, isso aí é...
1: De ouro, ué.
10: De ouro. Meu Deus do céu. Não é 9. Da onde brotou essa carta?
1: É, porque não tava aí no baralho.
10: Esse, ô, Rosinho.
1: Tô do lado, gente.
10: É bom pra ir no cassino, hein?
1: Eu tô do lado.
10: É, o rei, é impressionante.
11: É, muito mágico. Já usou muito
10: essa carta. Você viu alguma coisa aí errada, Rosinho? Da onde que ele tirou essa carta? Não tirou do bolso, tirou de lugar nenhum.
11: Rapidez, agilidade.
10: Ah, não tem nada debaixo da mesa. Não olha tem
11: que,
10: nada.
11: Olha que a gente vai começar a revelar o que os caras fazem no cassino.
10: Se ele é bom com cartas, hein, Rosílio? Você batendo um papo com ele é muito rápido, hein?
11: Ah, tenho certeza.
10: Agora, o que é o Projeto Mágica na Prática?
11: Vamos lá.
10: É o que você fez aqui, na prática.
11: Isso aí, Mágica na Prática. Porém, um detalhe. Há muito tempo atrás, com a minha filha, ela era menor, ela tinha de 4, 5, até 6 anos de idade. Então, a gente, quando trabalha muito, a gente precisa o quê? De um pouco de... separar um tempo para seus filhos. Então, a partir do momento que eu comecei a treinar as habilidades mágicas, eu, na hora que a minha filha chegava da escola, ela era a primeira experiência que eu tinha na prática de poder apresentar um número de mágica.
1: Ah, legal.
11: Porque se ela ficasse espantada, impressionada, falasse, pai, como é que o senhor faz isso?
1: Aí deu certo.
11: Deu certo. Então, o que acontece... Aí, ao passar dos anos, hoje ela tem 17 anos, eu comecei a entender uma coisa. Eu falei, meu, não adianta eu fazer mágica só por fazer,
2: só ensinar por ensinar. Porque você é um mágico igual a todo mundo. É. Agora, qual é a diferença? É a transformação. Então, qual é a transformação que você vai levar para o filho, a filha, para a sua família? É um momento de entretenimento juntamente com um pensamento. Aquele momento vai ficar inesquecível e memorável. Porque não é o truque. Tem até uma frase que eu falo, o segredo não é o truque, mas como você usa ele. Então, o truque de mágica, ele não vai ser para você ser um profissional especializado na área, de maneira nenhuma. Vai ser um momento especial que você vai ter com o seu filho e com a sua filha, para que você possa ter aquele momento especial, inesquecível, gravado para ela. Porque sim, ela vai chegar na escola, vai falar para os amigos, nossa, o meu pai é mágico. Seu pai é mágico, ele é mágico, ele fez uma mágica, ele fez uma moeda fazer isso, ele fez igual essa cordinha aqui que eu fiz, esse número eu também ensino lá, nos 7 truques de mágica. Sim. Então, só que qual o detalhe meu? Eu não vou ensinar o pai nada mais do que ser o mágico do seu filho, porém, ele já é o herói do filho, da filha. Sim. Entendeu? A transformação é o quê? É você ter momentos especiais inesquecíveis com seu filho e com a sua filha.
10: Genial! Então, quem quiser conhecer esse projeto sensacional, Mágica na Prática, como é que a gente faz? Como é que a gente encontra? Como é que a gente tem acesso a essa ferramenta que une ainda mais pais e filhos através da mágica, de uma maneira lúdica, mas de uma maneira muito especial, na qual você usa a mágica como uma ferramenta ali para criar memórias, né, afetivas. Aí. Como é que a gente encontra?
2: É só você ir lá no link do meu site, mágico.com/pais.
10: E esse link direto para esse projeto.
2: Eu deixei até o QR Code depois com você, depois você passa.
10: Vamos compartilhar aqui nas nossas redes.
9: É o tal da experiência, né? Fazer uma experiência legal para a pessoa, né? Isso. É muito diferente.
2: Verdade. O que você falou é interessante porque essa experiência é memorável, ela vai ficar sempre. A criança, ela pode não lembrar do número, mas ela vai lembrar do momento.
10: Do momento, né? É isso, e qualquer pessoa, mesmo que nunca fez mágica nenhuma, vai conseguir fazer esses 7 truques aí?
2: Vai, eu já separei justamente para isso. Esse número da corda é um número um pouquinho mais complicado, porém um detalhe. Eu deixei esse para ser complicado, não fala assim que é difícil, mas você vai ter um pouquinho mais de tempo, porque os outros vai levar de 10, 15 minutos para aprender, entendeu? E um você aprende aquele ali num dia, já ensina, já mostra, apresenta para o filho, para a filha. Aí o outro é a mesma coisa. Então assim, você sempre vai ter algum tempinho genial que você vai separar para ter aquele momento especial com o filho e filha.
10: A gente estava falando aqui no primeiro bloco dos anos 80, né? Essa semana a trend nas redes sociais, muita gente voltando naquela época. E o Carlos Rosino, que acompanha a TV desde a década de 40, mentira, Rosino, de 70 para cá. A gente tinha muitos mágicos na televisão. Se bem que antes, a gente costuma dizer muito isso, né? Hoje faltam programas de auditório, são poucos. Antigamente tínhamos mais. E muitos mágicos participavam dos programas. Não só dos infantis, Xuxa, Bozo, o mar, enfim, mas você tinha mágicos, o próprio Silvio Santos, show de calor.
2: Ele começou?
10: Ele foi o pioneiro
2: nisso. Rapaz, você falou isso aí, eu vou dar a dica. Nesse treinamento que eu tô dando pros pais, não te cortando, tem um número que você acabou de falar que o Silvio Santos fazia na Lapa quando começou a vender.
10: É o Silvio Santos genial. E por que que você acha que hoje a gente tem muito, pouco espaço? O circo, sim. O circo, a gente teve aí o Tirolipa, que fez um projeto incrível. O circo se profissionalizou. Assim como outros segmentos, se modernizou, ganhou sofisticação, números mais tecnológicos. Mas por que que alguns artistas, né, que merecem muito mais espaço do que tem, e a gente bate muito nessa tecla aqui, atores, atrizes, o teatro tem muito pouco espaço, mágicos, por que que você acha que o espaço foi muito reduzido, muito diminuído, né, Guilherme? Praticamente é muito raro ver hoje um show de mágico na televisão. Sim. Você atribui isso a quê? A mentalidade dos gestores de TV ou até o comportamento da criança hoje, né? Que hoje a criança, ela tá focada na tela, focada mais no não lúdico. A que você atribui? Você é um artista resistente de uma arte que é, assim, incrível, que durante décadas e décadas encantou muita e continua encantando. Tem pessoas emocionadas aqui assistindo você. Mas por que que você acha que o espaço diminuiu muito nesses últimos últimos 20 anos, vai, vem diminuindo o espaço para essa arte tão bonita?
11: Primeiro, obrigado pela pergunta. Uma pergunta inteligente que eu tenho certeza que vai ajudar muitos outros artistas aí. O fato das informações chegar muito rápido hoje através do celular, através das telas, dificultou um pouco o presencial. Quando foi a pandemia também prejudicou muito, porque naquela época eu não pude nem trabalhar, nem apresentar em lugar nenhum. Entendeu? Então, respondendo a sua pergunta, foi primeiro as telas, entendeu? A informação. Segundo, quando começou aquela movimentação falando que os diretores e produtores precisariam se renovar por causa da internet, do digital, senão eles iriam ter que sair, entendeu? Daquilo que eles estavam. Então eles precisaram o quê? Se renovar, colocar um novo posicionamento através, juntando o digital com o que vocês usam hoje, entendeu? Na TV, no rádio, para que aquele momento fosse hoje inovado. E aí, hoje, dificulta muito um malabarista,
10: sim,
11: um mágico, um palhaço. Hoje, até mesmo, para a pessoa fazer humor como o stand-up,
10: sim,
11: dificultou. Muito. Eu conheço muitos artistas que, cara, parou. Entendeu?
9: Hoje já foi, acabou já indo do stand-up. Aí, foi na década passada, quase, isso praticamente. Aí.
11: Agora, gente, muitos pais, entendeu? Acoplando isso que você acabou de falar, que foi inteligente, muito obrigado pela pergunta. Quando você acopla, entendeu? O digital juntamente com o presencial e você renova a sua forma, o seu método de poder apresentar para aquele público, aí você não paralisa. E falo por quê, Raul? Eu, hoje, através do digital, eu fecho muito mais apresentações presenciais
10: do que antes. Porque a tecnologia serviu para você facilitar a comunicação. Tecnologia é o canal, não é a resposta. É uma forma de você chegar nas pessoas. Mas eu sou de 82, eu nasci, o Rosito também, e o Rei também. A gente via nos programas de televisão, é o equilibrista, é o cara dos pratos, lembra? Que ficava de lá pra cá.
11: Meu colega.
10: É a boneca, o cara que dançava com a boneca e no final a boneca era um ator ali. E hoje a gente não tem espaço mais pra isso, né? É impressionante. E quando a gente vai ao circo, eu adoro circo.
11: Que legal.
10: E você quer saber o que eu gosto? Sim. Eu já fui no circo do Tirolipa, aquele circo lindo, gigantesco, tal, mas eu gosto do circo raiz, aquele circo que é 10, 20 reais, que o pessoal que trabalha vendendo são os mesmos artistas que se tocam e vão. Eu gosto desse circo raiz, porque é uma valorização do artista, aquela trupe que viaja de cidade a cidade, que vai nas rádios, que faz a promoção nas escolas.
11: Cara, que legal.
10: Eu gosto muito disso. E a gente percebe que essa arte nunca vai morrer. Quando a gente vai numa festa, num evento, uma festa infantil, uma confraternização, que tem um mágico e tem um palhaço, pode observar, pode passar o tempo que for, o encantamento. As pessoas olham,
11: isso,
10: não tira o olho da apresentação. Isso. E a gente tem que fazer um rápido intervalo. E na volta, não saiam daí, porque a gente vai anunciar a pessoa que vai ganhar os convites para o evento de amanhã. E tem uma mágica sensacional para a gente fechar com chave de ouro. Voltamos já às 11h47.
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13: 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Atualizando o trânsito para os ouvintes da capital, Avenida dos Bandeirantes. Tem trânsito intenso também no sentido Marginal Pinheiros. Desde o túnel Maria Maluf até a passagem pela Avenida Miruna, esse trânsito volta a ficar intenso no viaduto Santo Amaro e vai assim até a Rua Alvorada no sentido contrário. Trânsito intenso entre o viaduto Santo Amaro e a cabeceira do aeroporto de Congonhas. Destaque para o corredor Norte-Sul, que ainda tem trânsito intenso no sentido Zona Norte, ainda passagem pelo Parque Ibirapuera e depois entre a ligação até o acesso à Marginal Tietê. No sentido contrário, o motorista reduz a velocidade a partir da Brasleme. Esse trânsito piora ali na Praça Campo de Bagatelle e vai assim até a Pinacoteca do Estado. 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
3: 11:52 já. Mágico quem? O número final. Esse promete. Prestem atenção no YouTube agora o que vai acontecer, hein? Olha lá.
4: Vamos lá. Vocês que estão aí, eu sei que hoje é difícil você encontrar hoje o quê?
5: Jornal.
4: Porém, o mágico quem? Foi nas profundezas do lixo orgânico. Do lixo aonde vai ter ali um papel. Algo que as pessoas antigamente leem. Olha o que acontece.
5: Jornal.
4: Abre a primeira página.
5: Abre a primeira página. Ah, interessante. Segunda página. Tá aqui. Tá folheando todo o jornal. Umas 6 páginas de jornal, vai.
4: Agora eu preciso de um pouco de água.
3: De água. O que, que ele vai fazer, hein?
5: Você vai molhar o jornal?
4: Primeiro, sopro mágico. Sopra. Observe agora.
3: O que, que ele vai fazer? Ele vai jogar água no jornal. Vai molhar todo
5: vai
3: o
5: molhar
3: estúdio,
5: todo
3: Reinaldinho.
5: O estúdio agora.
3: Não caiu nada no chão, hein?
5: Ai, meu Deus do céu.
3: Ué.
5: Mas era jornal. E eu não tô vendo ele segurar absolutamente
3: nada. Cadê a água?
4: Agora, observe algo diferenciado.
3: Reinaldinho, já sei onde eu vou levar esse homem.
4: Só. Observe.
5: Sopre o jornal.
3: O que vai acontecer, gente? Será que a água vai sair daí?
5: Agora, que a água vai sair? Hoje.
3: Meu Deus.
5: Tem que soprar de novo? Onde vai cair a água? Ah, ufa.
3: Enganou você.
5: Achava que a água ia cair toda.
3: Cabeça aqui. O que é cabeça? Agora.
5: Achava que a água ia cair toda no estúdio agora. Vai vendo.
3: Cadê a água, gente? Ele tá abrindo o jornal de novo. Ele colocou água ali e a água sumiu.
5: Cadê essa água, rapaz?
4: Calma. Tudo que vai tem que voltar.
3: Tá.
4: Tudo que vai tem que
3: voltar. Volta, agora.
4: Dou-lhe uma, duas, sopra.
3: Agora. Não é possível que a água vai sair do jornal.
5: Não, ainda não.
3: Ainda não?
5: Ah, tem que abrir a torneira.
3: Esse homem vai pra marginal Tietê já, hein?
5: É.
3: Vai acabar com o alagamento.
5: Leva tudo pra represa depois, viu?
3: Ah, não. Olha a água. Não é possível. Não é possível. Atenção, você que tá com infiltração, telhado aí, pingando dentro da casa. Mágico Cam.
5: Guilherme. Muito bom. Muito bom.
3: Você estava aí do lado dele, não conseguiu descobrir nada.
5: Não, tô tentando ver onde é que de acho ele guardou essa água.
3: Quem quiser levar esse show pro aniversário, pra festa corporativa, pra animar o seu evento, seja ele onde for, qual que é o WhatsApp, Mágico Cam?
4: Vamos lá. 11, São Paulo, né? 11 9 86 49 5804.
3: Repita.
4: 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Fala diretamente comigo, Mágico Ken, e se prepara, porque as dados estão acabando. Só hoje eu já tô fechando para um de amanhã. Aliás, tem dois eventos amanhã, né?
3: Então, quem quiser, contrate. Ken, muito obrigado, que Deus abençoe você, sucesso, continue alegrando e resistindo, levando essa arte para o Brasil e para o mundo. E logo, logo vocês vão ver ele na TV, que não pode falar ainda, mas logo, logo ele estará num momento muito especial.

0: Guilherme Queiroz, Tatiane Cristina Figueira Codogno, você que ganhou um par de convites para nossa festa amanhã lá no Clube Piratininga. Gui, voltamos semana que vem?
1: Voltamos semana que vem no nosso É Bom Demais, gente. Um beijo, bom final de semana e até amanhã no Baile da Capital.
0: Mágico Ken, Deus abençoe, tudo de bom para ti. Continue levando essa arte.
1: Obrigado.
0: Quem quiser conhecer mais o trabalho dele, mágicoken.com. Tem o site lá com fotos, com vídeos, enfim. Parabéns e volte mais vezes, a casa é sua.
2: Obrigado. Vocês também, você que está assistindo, Deus abençoe você, sua casa, sua família, cada um de vocês, e que tenha um final de semana repleto de saúde.
0: Com Carlos Rosino na mesa de som, Reinaldinho Alves na nossa central. Continue na capital, nós voltamos semana que vem. Tchau, gente!

0: Opa, boa tarde pra você. Já chegamos ao sábado, 12 de setembro.
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0: no ar com o Rogério Rocha, eu que vos fala, para todo o Brasil, para todo mundo, pela AM 1040, Rádio Capital, FM 77.5, YouTube Capital com você, César Augusto. Esqueci, quem quer te achar no Instagram, como é que faz para te achar no Instagram?
1: É o arroba César _ R Santos.
0: Repita, por favor.
1: César _ R Santos.
0: Muito bem, muito bem. Obrigado por estar aqui mais uma vez, nosso filmmaker. Que coisa chique, hein? Carlos Rosino na mesa de som, o rei de Piraju, e a minha Rogereque favorita, Túlio Simões, da produção, que hoje vai ligar pra você. Quero falar com você hoje. Vamos bater papo. Quero realmente você. Nós temos presentes aqui pra vocês, tá? Hoje vamos sortear. Não, vamos dar de presente a você uma cesta da padaria Leão 13. Vamos também um kit do CEE. Tá aqui, ó. Um kit do CEE. Ser de integração de empresa e escola, com a sacochila, com tanta coisa boa aqui, caderninho, squeeze, caneta, tem um monte de coisa aqui, tá? Copa do Pode Achar de Rir. E também dois pares de ingressos para dia 13 agora, domingo agora, dia 13 de setembro, a partir das 14 horas, no Clube Piratininga, a nossa festa da capital, o baile capital, o último beijo do Vini. Não pode perder. Você que não adquiriu seu ingresso ainda, se hoje quiser participar do nosso programa, espero que participe, pode concorrer e pode ganhar um presente de um par de ingressos para levar sua namorada, seu namorado, sua tia, seu tio, seu sobrinho, sua irmã, seu irmão. Então, participe aqui conosco, né? Para aqui dar like, né? Participe aqui da live, dando like, e é isso aí, tá bom? E olha só, Túlio, eu queria falar com você antes de começar aqui, Túlio, no microfone, por favor, para avisar os nossos ouvintes com relação à ligação, né? Hoje nós vamos fazer a ligação para o ouvinte. Qual o cuidado que tem que ter, Túlio, que você falou para mim, Rogerinho? Não podemos esquecer de falar, eu esqueci. Só você tem que falar, Túlio.
2: O que a gente não pode esquecer hoje?
0: Sim.
2: Calma que eu também esqueci.
0: Quando vai ligar pro ouvinte, né, ele vai perceber que não é o número da
2: rádio. Ah, sim, isso. Sobre o telefone. Sim,
0: lembrei,
2: sim. Olha o Rosino rindo da minha cara.
0: Ele era pegadinha.
2: O Rosino tá mandando eu comer queijo, falou que é bom pra memória, que eu tava fazendo outras coisas, é por isso que minha cabeça tá assim.
0: Você tomou muito vinho esse fim de semana, viu? Tomou muito
2: vinho. Foi vinho, ó. Ó, você que tá ouvindo a gente, é o seguinte, quem for participar, manda mensagem no 98334-5777 dizendo que quer participar do programa. Lembrando que quando eu, Tule, aqui da produção, foi entrar em contato com você, não é pelo final do telefone que a gente pede para vocês mandarem mensagem, é outro número, então fique atento. Se você sabe que você pode participar, ganhar o prêmio aqui no Rogerinho, fique atento no seu celular. Então, para mandar mensagem é no 98334-5777, ou seja, o telefone final 5777 não é o telefone que vai te ligar.
0: Ah, muito bem,
2: é outro!
0: É outro aí. 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
0: 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Procura o Caçula na parte da manhã e o Guilherme na parte da tarde. Olha... Dani tens andado, diga por favor, doce, doce amor. 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Eu também queria aproveitar agora e mandar abraços aqui, já vou ler aqui, pessoal da live. A live tá aqui, já tá bombando. Mas quero mandar um abraço para Maria Ferreira. Maria Ferreira, torcedora da Portuguesa, da Lusa. Todas as vezes que eu vou no jogo com a minha esposa, com a Cláudia, eu sempre encontro com a Maria Ferreira e sofremos juntos pela Lusa. Um beijo, Maria Ferreira. Obrigado pela sua audiência, tá bom? E também quero mandar um abraço pro Adriano. Adriano é do site Apaixonados por Rádio. É, Adriano, grande Adriano. Ah, dia 17, que dia que vai ser, meu Deus? Eu tenho aqui, peraí, eu vou falar aqui já. Vou falar aqui já, cadê? Ah, achei. Ah, 17 de outubro vai ter o jantar aqui no Pradíssimo, na encontro do pessoal de radialismo, tá bom? O site Apaixonados por Rádio, Adriano, um abraço, querido. Valeu, obrigado por estar aqui na audiência também. Oi, Rosino, falou alguma coisa? Você vai também, Rosino? É o terceiro ano, sabia? Terceiro ano. Vai ser muito, muito, muito legal. Ok? E quem mais aqui? Olha, e também já quero avisar de antemão que na próxima segunda-feira, dia 14, vamos estar com a Elaine Cariacos. Elaine Cariacos, o tema nosso vai ser assim, ó. Desperte a mulher que existe dentro de você. Ou seja, é uma coisa motivacional, maravilhosa. Elaine é palestrante, vai vir aqui com muito conteúdo para passar para vocês, tá bom? E hoje também fechei para o dia 21 de setembro também, esse mês ainda, Denise de Mendes, minha brother, que trabalhou comigo na Riachuelo. Ela faz acupuntura e também masoterapeuta. Então, vamos também falar sobre acupunturismo e também com masoterapia com a Denise de Mendes no dia 21 de setembro. Manda aqui um beijo, um abraço. Antes do comercial, Rosino, aqui para a live, Ione Sena tá aqui conosco. A Ana Aguiar, um beijo, Aninha, um beijo pra você. A Maria Quitéria tá aqui conosco também, um beijo pro Rosino, pra Tuli, ela tá mandando. A Emily Moraes, quem mais tá aqui conosco? Matheus Minhoto, valeu, Matheus. Matheus é Gerrão, Matheus é São Paulino, Matheus, César, São Paulino, Matheus, hein? É, sofremos aqui no sábado com São Paulo, pelo amor de Deus. A Monique Venturelli tá aqui conosco também. Quem mais aqui? A Priscila Artone. Um beijo, Priscila. Obrigado aqui. Carmen Maria. E também, quem mais é que tá aqui hoje, que eu tinha visto aqui? Tá aqui, cadê, meu Deus? Aqui, oi, meu Deus. A Maria Isabel tá aqui conosco também. E a Quitéria. Ô, Túlio, tem um áudio que eu te mandei, né? Que foi a Elisete Barbosa que ganhou aqui a sexta na última quinta-feira. E ela mandou para mim aqui um áudio agradecendo. E eu queria colocar no ar a Elisete Barbosa, nosso ouvinte, que ganhou a cesta da padaria Leão 13. Pode colocar no ar, Rosinão.
3: Oi, Rogério. Adoraram a minha família aqui. Obrigado. As meninas tudo adoraram a cesta. E não vão nem jantar. Tive que abrir e repartir para todo mundo as coisas
0: olha
3: que
0: aí,
3: tinha.
0: Olha aí, olha aí, olha aí.
3: Que adoraram. Diz que é linda a cesta, as coisas maravilhosas, muito bom o sanduíche, o pão de queijo. Nossa, uma maravilha. Adoramos mesmo. Muito obrigado, viu?
0: Obrigado.
3: Elas agradeceram também. Diz que é muito, além de ser linda, é tudo gostoso.
0: Olha só,
3: tudo
0: tá vendo?
3: Um sabor maravilhoso.
0: Maravilhoso,
3: pães,
0: né?
3: Pão de queijo, os pãezinhos recheados. Muito bom.
0: Obrigado, querido. Obrigado, Elisete Barbosa, nosso ouvinte, que veio aqui na quinta-feira passada e ganhou a cesta da padaria Leandro. Foi sorteada na segunda e veio aqui na quinta-feira, tá bom? Deixa eu ver se tem mais alguém aqui na live. A Regina Belotto. Oi, Regina, tudo bem com você? Obrigado por estar aqui conosco também, tá? Olha só, daqui a pouquinho vamos dar um intervalinho rapidinho, por causa da propaganda política, né, Rosino? Mas antes, queria lembrar você que no domingo, na festa, e daqui a pouquinho nós vamos dar aqui, sortear, trazer presente dois pares de ingressos para o baile da capital. Essa sacolinha aqui, ó, sacolinha que tá no ar. Quem vier falar, as primeiras 60 pessoas que vierem falar comigo, ouvintes, né, que estiverem na festa, vier me dar um abraço, me cumprimentar, vai ganhar essa sacolinha aqui, tá bom? De mim e do meu irmão Ronaldo, que também vai estar na festa comigo, tá bom? Sacolinha tá na, olha só, tem alcinha aqui, ó, muito legal. A Elisete Barbosa também ganhou isso aqui, tá bom? Então é isso aí, dia domingo, dia 13, já vamos fazer o sorteiozinho, depois do intervalo, vamos fazer o primeiro sorteio, tá bom, Pinoli? Primeiro sorteio, depois do intervalo, agora vai sair, tem ouvinte? Tem ouvinte?
4: Aqui quem fala é a Bíblia. Rogerinho, eu quero muito ganhar esse par de convites.
0: Olha, já tá
4: concorrendo. Eu ainda não comprei o meu, não posso escapar dessa.
0: Não pode escapar.
4: Por favor, Rogerinho, por favor.
0: Por favor. Isso pra mim. Olha que linda. Maravilhosa. Muito bom, muito bom. Obrigado. Tem mais um? Manda aí, Rosino.
5: Boa tarde, tá no ar.
0: Boa tarde.
5: Rocha.
0: Obrigado.
5: Quero participar do programa.
0: Sim.
5: Quero participar se caso tiver sorteio. Sorteio. Se tiver Pix também. Eu muito sou bem. Maria Hercules, aqui do Cantinho do Céu, São Paulo.
0: Já está participando, sim, com certeza. Aqui ligou, está participando. Todo mundo. Tem mais áudio, Rosino? Manda
6: boa
0: aí,
6: noite,
0: Rosino.
6: Rogerinho.
0: Boa Francisca noite.
6: Do Horto. Eu quero ganhar o par de ingressos. Eu quero ir no baile dançar muito com todos vocês.
0: É isso aí.
6: Beijo Francisca. Tudo.
0: Um beijo, que obrigado. Ó, também já está concorrendo aí, ó. Já temos já três ouvintes concorrendo aqui ao par de ingressos da Baile da Capital. Olha, vamos fazer uma paradinha rapidinho e voltamos já, tá? Não sai daí, é rapidinho, dois minutinhos, já voltamos.
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17: Rogério Rocha, tudo bem? Quem está falando aqui é o Leonardo Verbé. Eu quero ganhar um prêmio do programa, tá ok? Eu sei que eu sou ouvinte assíduo de vocês, viu? E vou ficar no aguardo. Pode me ligar. E até logo.
0: Oi, Léo, tudo bem com você? Obrigado pela sua participação. Léo também é o nosso ouvinte aqui, assim, nosso, meu aqui, também da capital. Já esteve aqui conosco, já ganhou um prêmio aqui conosco, um kit do CIE. Muito bom, Léo. Muito obrigado, Léo, ter você aqui conosco, tá bom? Tem o Léo, tem o Alex também, que é mais da Simone. Olha só, aqui que tá na live aqui conosco, Rosino, Vanessa de Jesus, a Carmen Maria, a Maria Quitéria, Cristina Antônia, a Regina Bedotto também já está aqui. E quem mais também aqui? E o Léo e o Alex. E tem áudio, Rosino? Olha. Opa, então vamos no áudio, Rosinão.
18: Oi, Turi. Eu quero participar com o Rogério hoje. Tu não é foda. Estou dentro do ônibus, estou indo para casa. Estava trabalhando.
0: Muito obrigado. Aí, Turi, vamos anotar. Vamos ligar, sim. Ó. Se der tempo, vamos ligar para todo mundo. Hoje eu quero falar com vocês. Hoje o programa é com vocês. Está no ar hoje com os ouvintes, né? Participando, ganhando presentes aqui. Isso é legal. Essa interação. Turi, vamos fazer o primeiro sorteio? O que, que você acha? Você que manda. Vamos sortear aqui o primeiro o quê? Vamos sortear o primeiro o quê?
2: gente vai sortear o par de ingressos.
0: O par de ingressos para domingo, dia 13 de setembro, no Clube Piratininga.
2: Clube Piratininga.
0: A partir das 14 horas. Tuli, você vai, Tuli?
2: Linda, maravilhosa. Eu vou para poder trabalhar, mas é claro que de vez em quando nunca eu vou até o chão, né?
0: Você vai dançar, Tuli?
2: Lógico, a festa inteira.
0: Você vai tirar o Rosino para dançar também, Rosino?
2: Sim.
0: Rosino pé de valsa, hein?
2: O Rosino, ele dança, viu?
0: Um sapato pro festa.
2: Acredito.
0: É verdade,
2: acredito. Deixa, eu só queria fazer um comentário pro pessoal que tá mandando mensagem, tá recebendo muita mensagem aqui
0: graças
2: pelo WhatsApp.
0: Deus, graças a Deus.
2: Mensagem de texto, mas a gente gosta de mensagens de áudio. Aldo,
0: mande áudio.
2: Então, pra você que tá prestando atenção, você que tá ouvindo no Pra Casa aqui assistindo, tá no ar, mande áudio no 983345777, que o áudio que for no ar já está concorrendo aos prêmios, aos brindes.
0: Muito bem, muito bem. Então vamos
2: falar. Uma coisa, quando chegar lá na festa, é disso que se encostar em você, ganha?
0: Se vier me cumprimentar, me dar um abraço, ganha uma sacolinha. Tá aqui, tá no ar aqui, ó lá.
2: Rosino falou pra mim que não vai sair do seu lado.
0: 60 primeira pessoa, eu tenho 60 sacolinhas aqui, ó.
2: Top!
0: 60. Top, 60 top. Sacolinhas aqui do meu lado, aqui, ó lá. Pra comigo e com o Ronaldo. O Ronaldo também vai. Ronaldo também quer um abraço. Então já, Tudo, vamos fazer o primeiro sorteio, o primeiro presente, né? Vamos lá? Tudo vai me matando. Rosino, eu quero aquele negócio. Como é que chama? As baterias. É isso. Vamos ao primeiro sorteio. Opa! Vamos sortear. Valendo um par de ingressos para domingo na Clube Piratininga, a partir das 14 horas da festa da capital. The Last Kiss of the Vini, como diz a Bia. Vou colocar meus olhos para poder ler. Cruze os dedos. Cadê? Léo! Ó, Léo! Você ganhou, Léo! Você vai pra festa, Léo!
2: Tira que ele ganhou!
0: Aqui, ó, Léo, tá aqui, ó. Tá aqui, ó, Léo.
2: Léo, você tá ouvindo a gente aqui, ó, tá no ar.
0: Acabou
2: você
0: ligar
2: ganhou.
0: Agora, foi.
2: Nossa, maravilhoso. E, ó, Léo,
0: ingressos.
2: Manda um áudio pra gente dizendo qual que é a cor da sua pulseirinha lá na festa da capital.
0: Pô, vai ser verde, né, Léo? Já tá solteiro?
2: Eita.
0: É, bora, vou guardar aqui, ó. Léo ganhou aqui o primeiro par de ingressos. Temos mais um ainda, tá? Temos também a sexta.
2: Eu tô acabando de recolher o nome do pessoal.
0: Tá bom, depois vai repor aqui, né?
2: Sim, pode deixar. Aqui, tá?
0: Depois eu queria falar com a Sol, tá aí?
2: A Solange, então. Eu ia te passar agora. A Sol, infelizmente, teve um imprevisto.
0: Ah, tá bom.
2: Ela tá com a mamãe dela no hospital. Sol, você estiver ouvindo a gente,
0: um beijo
2: na sua mãe. Melhoras pra ela.
0: Isso aí, Sol.
2: Mas na próxima segunda, com certeza, a gente vai entrar em contato.
0: É isso aí, tá bom? Um beijo, Sol. Obrigado, viu, pela sua participação de sempre. E sua mãe, melhor pra sua mãe, com certeza. Rosino, vamos de música, Rosino? Tocar musiquinha? Vamos lá, pode tocar musiquinha. Volta. Musiquinha. Ah, Despacito.

0: Você não pode ver aqui no intervalo, César dançando Despacito. Uma coisa maravilhosa. César Augusto, nosso filmmaker. Olha aqui, olha a câmera aqui, César. Olha o César aqui na câmera. Põe aqui na minha. Tule, põe o César na câmera, por favor. Põe o César. Põe ele na câmera aqui, põe ele na câmera, por favor.
1: Tá aqui. 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
0: Pronto, pronto, aqui, ó. Olha lá, olha lá, olha lá. Ele, olha lá. César Augusto. Dance. Olha lá, olha lá, olha lá. Aqui é todo mundo dança, gente. Alegria. Música by Bia Alves. Aliás, a Bia não tá aqui hoje. Tá com compromisso de viagem, né? Viajou hoje. Ficou, me deixou na mão. Bia, mas mandou as músicas aqui. Essa faz parte do kit musical da Bia Alves, que segunda-feira que vem vai estar aqui de volta comigo aqui, tá bom? Mais um beijo aqui pra Carmen Maria, pra Sabrina de Souza Batista. Também a Vanessa de Jesus está aqui conosco. A Sônia Rossi está aqui conosco também. E quem mais? A Monique Venturelli. Olha só, o Léo já ganhou o primeiro presente, o primeiro prêmio, né? Da sexta. Daqui a pouquinho nós vamos do ingresso do baile. O próximo sorteio vai ser da sexta da Leão 3, tá bom? E o outro sorteio vai ser do kit da... Não. Do ingresso do baile. E o nosso quarto sorteio vai ser o kit do CIE, tá bom? Que é a sacochila. Ok? Então, tem áudio, Rosinho? Tem áudio? Ó, 983345777. Manda o áudio, vai ouvir aqui sua voz agora.
2: Eu sou Elza aqui de Santo André.
0: Oi, Elza.
2: E aqui tá congelando.
0: Menina.
2: Então, eu tô aqui costurando, né? Ouvindo a capital o dia todo.
0: Ótimo.
2: E tô costurando desde cedo. Tô confeccionando um figurino pra dança hip hop pra um grupo de Mauá.
0: Olha que legal. Que legal, né? Hip hop. Você gosta de hip hop? Gosta desse hip hop? Peraí, só um pouquinho. É bem diferente, né? E as pessoas que fazem. Customiza essa roupa pra pessoa de dança, né? É muito legal, viu?
3: Cara, é um mercado que vem crescendo bastante nos últimos tempos, né? Acho que com a pandemia, esse negócio de criar as coisas em casa e tudo mesmo, mais, né? Cresceu bastante.
0: A capital tem um público muito grande na parte de costureira, né? Pessoal que trabalha com o seu comércio, trabalha em casa, trabalha na casa dos outros. É muito legal isso também. É um público de mulher. Tem mais áudio?
4: Aqui é o Rogério Cidademar.
0: Ô, Rogério!
4: Tô ouvindo seu programa aqui, hein? Seu programa 100%. Rogério Cidademar.
0: Muito bom, Rogério. Que nome lindo, Rogério. Rogério Cidademar, um abraço. Olha o gordão aqui, ó. Maravilhoso. Obrigado pela sua audiência.
5: Ai, hoje eu tô conseguindo ouvir vocês numa boa.
0: Graças a Deus.
5: Porque não tem barulho do ônibus, que não dá pra ouvir nada, não dá pra escrever nada de tanto que saculeja.
0: Ah, meu Deus do céu.
5: Gostaria muito de participar do sorteio da sexta
0: com vocês. Já está participando.
5: Amo vocês. É o dia inteiro no com fone de ouvindo na Rádio Capital.
0: Maravilha.
5: Berenice do Jabaquara.
0: Berenice, muito obrigado, do Jabaquara.
5: Ai, que saudades que eu tava de ouvir vocês direito.
0: Olha só.
5: Sem barulho nenhum.
0: Graças a Deus. Tem mais áudio, Rosino?
6: Meu nome é Cris Fertoni, da Vila Brasilina. Quero concorrer ao sorteio da sexta da padaria Leão 13. Obrigada e tchau.
0: Valeu, muito obrigado. Obrigado mesmo. Eu acabei de falar aqui seu nome aqui na live. Já está participando, tudo já está anotando. Já está participando aqui, ó. Neuza Lemos também está aqui conosco. A Rosana Coppola, muito legal. Aqui, Meire Gaspar. Obrigado, Meire. Aliás, quer dizer que um dos ingressos que nós estamos aqui, vamos de presentear, a Meire, que já comprou o ingresso, ela ganhou na outra vez, né? Como ela ganhou e ela já tem ingresso, ela nos doou novamente para o programa, tá? Obrigado, Meire, tá bom? Então, nós estamos fazendo um sorteio, né? Um presente, que a Meire, do jeito que me cedeu, assim como a Solange de Pinheiro, que também tinha ganho na outra vez, também cedeu para o nosso programa, tá bom? Ela disse que não vai poder ir na festa. Bom, a Solange não vai poder ir na festa, mas a Meire vai sim, porque ela já comprou o ingresso. Eu falei, mas escuta, Meire, e suas amigas? Todas já compraram, ou seja, vai bombar. Então, a Meire cedeu. Muito obrigado, Meire, mais uma vez, tá bom? Rosino, vamos ao intervalo. Então, vamos no áudio ainda, depois vamos pro intervalo.
7: Eu gostaria de participar do programa.
0: Tá
7: participando. Eu sou Juvelina Cris Argentástica. Eu conheci o Rogerinho quando eu fui na capital. Ele é uma simpatia.
0: Opa.
7: E também conversei muito com ele no baile, maravilhoso. E falo para as pessoas, né, comprar ingresso para ir pro baile, porque realmente é uma tarde maravilhosa que vale muito a pena. estar com todos vocês. Eu não comprei o ingresso ainda.
8: Então vai estar concorrendo então no ingresso, tá bom? Já, tu já notou, já está concorrendo ingresso. Obrigado pelas palavras, obrigado sim, muito obrigado mesmo, tá bom? Olha, quem não ganhar aqui, que puder comprar, vá, porque vale a pena. O baile é muito gostoso, é uma tarde gostosíssima, com um monte de gente legal, músicas legais, é isso aí, tá bom? Vamos ao intervalo comercial, voltamos já. Não, sai daí, eu só vou tomar uma aguinha, fazer um xixi e já volto.
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0: passada.
1: Era outra cesta da Leão 3. Ah! Maravilhosa essa cesta, hein? Beijos.
2: Um beijo, um beijo, um beijo, um beijo.
1: Olha, minha linda. Já separou minha pulseirinha verde? Tá chegando o grande dia.
2: Olha só, hein? É só alegria, só alegria. O programa tá no ar. Você que não pôde perder, que perdeu num dia, aos sábados, todos os sábados, das 15 às 16 horas, tem a nossa reprise aqui na Rádio Capital, tá bom? Paulo Rosindo, tem áudio aí?
1: Tule, Rogerinho, eu não quero saber o que é que eu vou ganhar. Eu sei que eu não sou galinha, eu sou pantera. Um beijo, miau, tchau.
2: Um beijo.
1: Que frio, meu pai celestial.
2: Um beijo, pantera. Tá frio mesmo, gente, tá muito frio, viu? Olha só, vamos sortear agora então a cesta da padaria Leão 3. Olha só, quem tá na live tá vendo aqui uma foto minha com a Elisete Barbosa na última quinta-feira. Essa é a cesta, olha lá. Maravilhosa, linda, cheia de coisas e guloseimas, assim, encantadora, que só a padaria Leão 13 pode nos proporcionar. Então, cruzem os dedos, 18h35, vamos sortear agora, assim, ó. Vamos sortear, olha lá. Sorteando. César, você que tira, César.
3: Balança, Rogerinho, balança, Rogerinho, balança, Rogerinho.
2: Balança, Tule.
3: Não me comprometa.
2: Vamos lá, então, olha só. Quem ganhou a cesta da padaria Leão 13 é a Maria Isabel.
3: Olha, que legal, parabéns, Maria Isabel.
2: Tá aqui,
3: qual que é o final do telefone, amigo? Vê se você telefone consegue entender minha letra aí.
2: 2973, é isso? Telefone, isso aqui é a cesta da Leão 13. Parabéns, Maria Isabel. Cesta da Leão 13. Olha, não, tá aqui. Cesta da Leão 13, parabéns. Então, olha só. Daqui a pouquinho, vamos dar de presente mais um kit, mais um par de ingressos da Festa da Capital no dia 13 de agora, de setembro, né? No Clube Piratininga, a partir das 14 horas. E também teremos o kit do CIE, que é outro presente aqui nosso aqui, tá bom? Então falta ainda mais um par de ingressos e mais um kit do CIE. Lembrando que na festa, quem for falar comigo vai ganhar a sacolinha do Tá No Ar. Aí, ó. Rosino, tem áudio, Rosino? Tem áudio?
4: Meu nome é Silvana, mãe. Oi, Silvana. Da Isabelle. Estamos ligados em vocês, Rogerinho, Tule e Rosino.
2: Um beijo, Silvana. Um beijo, Isabelle. Muito obrigado pela sua audiência. O programa tá no ar aqui. Fiquei muito feliz de estar aqui com vocês. O programa, assim que a gente fala com o ouvinte, conversa, toca música, dá presente, né? Isso é legal, né? Essa interação assim. Já vamos para 5 meses. Ó, abril, maio, junho, julho, agosto, setembro. 6 meses aqui já, hein? 6 meses aqui. Já temos mais de 22 cestas da Leão 13. Olha só. Olha só, eu vou até dizer aqui, ó. Eu tenho aqui anotado para o pessoal ver que a gente... Eu vou dizer aqui, ó, cadê os prêmios aqui, ó. Eu vou trazer aqui. Claro que eu não vou achar de cara assim, né? Porque senão ia ser muito fácil, né? Tá aqui, tá no ar. Já demos 22 cestas da padaria Leão 13. Demos 11 kits do CIE. Demos 8 kits de R$100, ou seja, já demos de presente R$800. Temos duas caixas porta-treco da Dani Pasolato, que nos deu aqui de Dondô. 12 livros da Eli Correia. 2 livros da Blenda Oliveira, 2 livros da Isabelle Cabus, que foi a Fono. Temos já 3 potes de Nutella, 1 a café na padaria, com café que me deu com o Rogério Rocha na padaria, foi comigo. E agora com esse aqui são 4 pares de ingressos para show pro Vale da Capital. Ou seja, realmente nós estamos aqui com um programa que mais dá prêmios aqui. Que delícia aqui. Tem áudio, Rosina? Manda áudio, Rosinho. Não, manda áudio.
5: Aqui é o Alex que tá falando.
2: Oi, Alex, tudo bem?
5: Bom feriadão pra você. Um bom programa, tudo de bom. Tá muito bom seu programa. Meus parabéns, viu? Abração, mãe, Rogério. Tô na escuta de vocês sempre, na Rádio Capital e no programa Tá No Ar.
2: Obrigado, Alex, viu? Que também, Alex também ganhou aqui nosso presente aqui da Francisco da Padaria 13. E a semana passada, Simone, a sua esposa, fez aniversário. Um abraço, Alex. Falei de você agora há pouco. Tem áudio, Rosino?
4: Vera do Campo Limpo. Beijo pra todos vocês.
2: Um beijo, Vera! Maravilhosa! Um beijo. Deixa eu ver quem mais tá aqui na live. Deixa eu ver aqui. A Cláudia Alves. Ai, se eu não falo esse nome, eu estou perdido. Um beijo, Cláudia.
3: Se não fala, vai dormir no sofá.
2: Nossa senhora.
3: Um beijo, Cláudia. Linda, maravilhosa.
2: Um beijo a Cláudia Alves. A Neuza Lemos está aqui conosco também. Quem mais? Quem mais está aqui conosco? A Marli Gomes. A Joelma Silva. É, já falei da Monique, já falei da Marli. a Gigi. Oi, Gigi, tudo bem com você? Obrigado pela sua parceria aqui, Gigi. Obrigado. Hoje, mal saí debaixo das cobertas. Só para fazer o almoço e comer. Mais nada, um filtro demais. É. A Rosemary Rodrigues aqui com doce também. Um beijo aqui. Tem áudio, Rosino? Manda áudio, Rosino. Manda áudio. Eu estou animado, Rogério, hoje.
0: Gostaria de ganhar uma cesta da padaria Leão 13. Pois farei aniversário no próximo domingo. Ficarei muito, muito feliz. Obrigado.
2: Obrigado pela sua participação. Desculpa, não entendi o nome dela, Rosino. O nome dela. Olha, já vou pegar aqui seu nome. Assista, nós já acabamos de sortear, mas você pode concorrer na próxima segunda-feira. Toda segunda-feira. Tem aqui a sexta da Leão 13, tá bom? Todas as segundas-feiras. Você sempre vai ganhar aqui. Participando, você vai ganhar, com certeza. Tem o nome dela, Rosino, não? Não falou o nome? Tá bom então. Tem mais áudio? Então vamos seguir. A Isabel? Marisabel? A Isabel que ganhou a sexta. Vamos tocar uma musiquinha agora? Tá bom. A Tânia, tá bom. É a Tânia? Entendi aqui, a Tânia. Monique, aqui, ó. A Monique dela também ganhou aqui, ó. Diga, Rotão Rose.
3: Só lembrando, pessoal. Diga. Quanto mais participar, quanto mais mensagem ganhar, mais tem chance de ganhar os prêmios, né? Claro. Eu falo isso porque, estando aqui participando com você no seu programa, eu já vi pessoas ganharem uma, duas vezes. Isso. E não é que é marmelada, é sorteio. Tá, então, quem tá aqui, acompanhando... É. E colocaram lá na live, aqui, que é pra você sacudir direito isso daí, viu? Aqui, ó.
2: Eu sacudo. Rosino, vamos de música, Rosino. Vamos de música pra poder alegrar. Vamos lá. Voltamos já. Vou só tomar uma aguinha. Não sai daí, não. Tem mais dois presentes ainda, hein? Um par de ingressos do Grave da Capital e o kit do CIE, tá bom? Vou balançando. Vamos lá. Vou balançando o saquinho. Não. O potinho.

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10: Oi, Rogerinho, quero ganhar minha sacolinha, hein?
11: Boa!
10: E Tule, você vai trabalhar, mas você vai agitar também, né, fia? Porque você não combina, sério, não. Você tem que ir lá descer e dançar com a gente. Só não vai beber sua cervejinha, né?
11: Vixe,
10: mas você vai agitar a galera, fia.
12: Só com oxigênio.
10: Senão não é a Tule.
12: Só
10: um
12: com
10: beijo,
12: oxigênio.
10: Tule. Até domingo, se Deus quiser. Beijo.
11: Ah, Tule, vai
12: só com oxigênio. Eu já dou trabalho só com oxigênio.
11: É. Olha, o César aqui estava elogiando aqui nossa parte musical. Mandar mais uma vez um beijo para a Bia Alves, que foi a nossa produtora musical aqui, que está com todas as nossas músicas. Um beijo, filha. Beijo, te amo muito, filha. Você, te amo também a Cláudia Alves, te amo também o Nil, o Caio, a Maria, o João Pedro, quem mais? O Biel, o Mioto, o Mioto, né? O Matheus Mioto, que é meu genro, né? Tem que falar do gênio, né? Ah, a Vitória, a Virada de Caio, minha nora, e também a Mariana. Rosino, tem áudio, Rosino? Então manda áudio, Rosino.
13: Acabei de chegar do trabalho, mas estou aqui ainda, ligadinha com vocês, tá? Sandrinha, aqui da Vila Brasilândia. Um beijo.
11: Um beijo, Sandrinha, Vila Brasilândia. Muito bom. Deixa eu achar aqui ali, aqui, ó. A Monique, a Rosana Coppola falou assim, Monique, acabou o conhaque. Você tá assim, Rosino, essa é a sua, Rosino. Tá escrito com o conhaque aqui, a Neuza. A Regina Beloto também já tá aqui. Cadê? Vi aqui também uma. Quer pôr aqui mais? Põe aí, deixa eu ver. Põe aí, deixa eu ver. É, Simone Lara Campos. Nós que agradecemos a companhia de vocês e pelo carinho de ter lembrado do meu aniversário. Ah, Simone, a esposa do Alex. E Deus te abençoando. Obrigado, Simone. Um beijo, querido. Muito obrigado mesmo, tá? É, a esposa do Alex aqui, ó. Eu também quero mandar um beijo. Deixa eu ver aqui. Cadê? Porque mandou pra cá. Ah, meu Deus, foi, da cidade, daqui a pouquinho eu vou achar aqui, que ela mandou um beijo, mas mandou até o nome aqui da cidade e eu perdi aqui, ó. Graças a Deus, tá tanta mensagem aqui que eu perdi o nome da cidade. As vagas, cadê as vagas? Vamos para
12: As vagas? Eu vou colocar o telefone do Marco Granati.
11: Então põe aí, por favor, Tule. Fale você, Tule, eu gosto que você fale das vagas. Já que a Bia não está aqui, me abandonou, aquela danada. Fala você as vagas com a sua voz para o Márcio Granage. Não me dá bronca hoje, por favor.
12: Imagina, ó, para você que tá aí disponível no mercado, tá querendo trocar de emprego, o Marco Granade, lá da Padaria Leão 13, você pode mandar mensagem para ele no telefone 948703515. E tem vagas disponíveis, por exemplo, na unidade da Zona Norte, tá precisando de copeiro, garçom, operador de caixa, faxineiro, padeiro, chapeiro, confeiteiro e sushi man. E aí você pode entrar em contato nesse telefone que tá aparecendo aí no, na sua tela. E também para a Zona Norte... É, olha, na Zona Norte, na verdade, está com bastante vaga, como eu acabei de falar.
11: Tem, tem sim, bastante.
12: Tem bastante. Na região de Higienópolis, na verdade, está precisando de cozinheiro, que é, outra, cozinheiro, que é outra padaria. Está precisando de cozinheiro, padeiro, atendente e chapeiro. E na padaria da, do Taboão da Serra, está precisando de chapeiro, atendente e limpeza. Então, você que está ouvindo a gente, você que está conectado aqui no YouTube, vendo a tela, se você conhece alguém, algum filho, o seu esposo, ou até mesmo a você que está ouvindo, e está na, na área de chapeiro, de garçom, operador, dor de caixa, tá querendo trocar de emprego ou até mesmo renovar a sua vida, entre em contato lá com o Marco no telefone 948703515. Com certeza uma dessas vagas é a sua cara.
11: Lá em Taboão da Serra, padaria Neville, padaria Neville.
12: Isso, é padaria Neville. Então, ó, na Taboão da Serra é a padaria Neville, que é para chapeiro, atendente e limpeza. E na unidade da Zona Norte é copeiro, garçom, operador de caixa, faxineiro, padeiro, chapeiro, confeiteiro e sushi man. Muito e vamos combinar que trabalhar na padaria Leão 13...
11: Menino, é tudo mais gostoso.
12: Tudo de bom. Eu sou suspeita de falar, né? Porque, assim, tudo da padaria Leão 13 é maravilhoso. Então, para você que está querendo uma vaga de emprego, é só entrar em contato.
11: Olha só, Bruna Leite. Rogerinho, manda um beijo aqui para São Lourenço da Serra. Um beijo, Bruna. Obrigado, viu, pela sua mensagem. Vamos sortear, então, agora um outro par de ingressos para domingo no Baile da Capital, dia 13 de setembro, lá no Clube Piratininga. Olha, César, filma aqui, César. Filma aqui, se alguém perguntar aqui, ó. Estou balançando o saco, ó. Ou saco, não. Esse aqui, ó. O Globo, o Globo! Vamos lá, vamos lá, vamos lá, vamos lá. Não vou olhar, não vou olhar, vou sacudir aqui, ó. Não vou olhar, não vou olhar, não vou olhar. Peguei uma, peguei uma. Cruze os dedos aqui, ó. Quem vai estar comigo, com a Túlio, com o Rosino, lá no Baile da Capital? Maria Quitéria! Alô, Maria Quitéria!
12: Ah, Maria Quitéria!
11: Ganhou um par de ingressos para o Baile da Capital, Quitéria. Obrigado! Um beijo, querida. Um beijo mesmo. Deixa eu ver aqui, deixa eu ver ingresso. Já está aqui, ingresso. Muito bem, muito bem. Olha só, os ingressos, então, e hoje já terminou, né? Já sorteamos dois pares de ingressos. Diga, Túlio, pode falar. Ah, é? Ele tem compromisso? Então vamos, a gente sorteia. Então, então vamos lá. Não precisa, Léo. Obrigado, Léo, Léo. Ah, Léo, achei que a gente...
12: Eu também achei que lá, o Léo fosse entrar com a pulseirinha verde lá já... Na verdade, ia falar, o Léo ia já passar o rodo, que nem ver que pois tava... Né?
11: Então vamos aqui, então vamos sortear outra pessoa aqui, ó. Então o Léo gentilmente cedeu o ingresso dele, vamos sortear aqui. Obrigado, Léo, obrigado mesmo, viu? Vamos sortear aqui uma outra pessoa aqui, ó. Outra pessoa aqui na faixa... Atenciona,
12: Lanza!
11: Atenciona, atenciona... 18h51. Alô, alô, alô. Monique. Final 2138.
12: Será que a Monique conseguiria vir? Porque ela é do litoral, né?
11: Monique, você pode passar aqui a mensagem do Túlio. Se você não puder vir na festa do domingo, aí se você puder abrir mão do seu ingresso, a gente for ter outra pessoa.
12: Caso contrário, a gente tá esperando ela.
11: Que é do final 2138, tá? Arrasou. Monique, é Venturelli, isso, é?
12: Isso mesmo. Ela tá sempre bom. Tá participando do seu programa.
11: Então tá bom. Vou deixar aqui, então, ingresso aqui. Você vai poder ligar ainda hoje. É ingresso. Muito bem, muito bem, muito bem. Aí, ó. Já fizemos o sorteio aqui, daqui a pouquinho mais um ainda do CIE, tá bom? Quem tá aqui ainda conosco? Vanessa de Jesus, a Rosimeire Rodrigues, a Monique Vitorelli tá aqui, ó. Ela e colocou um frio. Monique, você que me fale se você vai poder vir na nossa festa. Domingo. Domingo você pode. Você pode vir pra cá, vem pra cá domingo. Passa aqui algumas horas aqui. Se não puder ficar a festa toda, passa aqui algumas horas conosco aqui lá na

0: Esse é mesmo. Diz a Turi que vai reclamar de novo. Vamos só ver se é isso. Tem áudio, Mazino? Manda aí, Tom. Pode mandar. Acabou? Ó, diga, Turi. Já sorteamos a Sexta da Leão 13. O programa tá no ar aqui, sempre dando com você, participando, dando brindes, presentes. O que mais aqui, ó? Vamos sortear o kit do CIE. Vamos sortear então agora o kit 18h53. Sortear o kit do CIE. Lembrando que nosso programa aos sábados, das 15 às 16 horas. Você pode ouvir pela AM e pela FM novamente, ok? Vamos aqui, ó. Kit do CIE, que tá indo pra cá. Vem pra cá, menino. Aqui do meu lado, aqui, ó. Kit do CIE, essa cochila. Grande, hein? Fala sério. Vamos lá. Quem ganhou? Não é um cara, não, menino. Vem pra cá. Aê, a Mary! Mary Gaspar, é isso, Mary? Eu falo Mary, ela fala Rogério, é Mary.
1: Mesmo assim, eu coloquei a Mary.
0: Obrigado, Mary, tá aqui. Você ganhou um kit do CEE. Parabéns pra você. Ganhou. Hoje todo mundo sou devidamente sorteado, Rosinha. Não faltou ninguém.
1: Bastante prêmio hoje, né?
0: Bastante, foram quatro, é.
1: Top.
0: Faltou o Pix,
1: Ah, até eu. Oi, meu nome é Thalita, eu falo aqui da Vila Sônia, eu quero o Pia aquecer.
0: Semana que vem vamos ter mais presentes, né? Vamos ter sexta, vai ter o kit do CE. Quem sabe rolar até um Pix, tá bom? E a Bia vai estar de volta. Bia, você fez foto aqui hoje, viu, menina? Fez foto aqui hoje. Um beijo pra você. César Augusto, muito obrigado por estar aqui conosco, viu? Obrigado mais uma vez, aqui no Feriadão, nosso filmmaker. Mais uma vez, César, qual é o seu contato social, suas redes sociais?
2: É César_R Santos.
0: César_R Santos, ele é filmmaker, tá bom? Rosina, obrigado a você por estar aqui comigo mais uma vez. Cane Rosinão. Túlio Simões, obrigado. Gente, muito obrigado a vocês que querem aqui conosco mais uma vez. O programa está no ar, graças a Deus. Estamos subindo a audiência com muita, muita felicidade, com a sua participação, com o seu carinho, com as suas mensagens maravilhosas. Quero mandar mais uma vez um abraço aqui para a Maria Ferreira, lá da Nossa Lusa, para o Adriano do site Apaixonados por Rádio, que no dia 17 de outubro vai ter um jantar dos radialistas, dos jornalistas. Rosina, você assim me quer, Rosina, você me quer. Um abraço a todo mundo, a vocês aí, obrigado mais uma vez. A Adriana Leite Ferreira tá aqui, ó. Adriana Leite, Bia, entrou aqui agora, Adriana. Obrigado, Adriana. Ah, sim, Adriana, a Bia, a história já faz parte do programa agora. A Bia, todo programa vai ter a Bia. Hoje ela não veio porque foi viajar, não deu tempo para voltar, tempo pra voltar a tempo, tá bom? Mas semana que vem vai estar aqui. E semana que vem vamos estar com a nossa querida... Cadê? Eu coloquei aqui. A Elaine Curiacos, tá? O tema é o seguinte. Desperte a mulher que existe em você. É um tema motivacional. Vocês vão adorar. Um beijo. Obrigado. Até segunda-feira, se Deus quiser. Valeu, pessoal!
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0: Está começando agora mais um programa do Lincoln, diretamente aqui da Rádio Capital, na M1040, na FM 77.5. Para participar é muito fácil no 983-34-5777, 983-34-5777. Boa tarde, Tuli!
1: Boa tarde, Lincoln! Boa tarde para quem tá curtindo aí pelo YouTube, chegando aqui pela Alexa, no programa do Lincoln. Sejam muito bem-vindos.
0: Essa sua energia, Tuli, é sensacional. Sensacional. Ai, eu fico feliz. Rose, você tá bem, Rose? É, e os pedidos de música já chegando, nós vamos começar com o pedido da Beatriz. A Beatriz de Vargem Grande Paulista, ela mandou pra gente aqui que gostaria de ouvir Sujeito. Tem aí, ô Rose? Tá na linha? Manda! Manda!

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1: Rosino! Bom, vamos lá. Aqui chegou a Fátima e a Lourdes, tá? Elas estão falando o seguinte. Elas são aqui de São Bernardo e elas estão pedindo o seguinte. O Rosino, você tem aí, ó. Eu até passei aqui o Zezé de Camargo Luciano. Mas essa é antiga, viu, Rose? Essa é antiga. Nem mais uma dúvida. Eu passei no ponto pra você. Tá aí com você. Não sei se a Tuli gosta muito do Zezé, Tuli.
2: Gosto das músicas antigas.
1: Tipo essa, nem mais uma dúvida.
2: Ah, eu acho que a parte do sertanejo, a galera, os CDs antigos, eu acho que é bem mais gostoso de se ouvir.
1: Você gosta de um sambinha, né, que eu sei? É.
2: Eu danço tudo, na verdade. Eu vou até o chão. Mas assim, categorias de música, por exemplo, quando se trata de sertanejo, eu gosto de modão, eu gosto de raiz. Certo. Ah, mas Zezé de Camargo e Luciano não é tão modão, não é tão raiz. Mas as músicas deles remetem a isso. Então eu acho da hora, eu gosto. Assim.
1: Eu toco pra Lourdes e pra Fátima de São Bernardo do Campo, nem mais uma dúvida, Zezé de Camargo e Luciano.

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1: Voltamos com o programa do Lincoln no 98334-5777. Já peça sua música. Hoje um programa musical, tá chegando ali, ó. Mensagens que não param, estou ali com a Tuli. E aí, Tuli, tudo bem? Ô, Tuli, você tá com uma cara de quem descansou bem essa noite, viu?
2: Não, dormi, não descansei. Outra coisa que eu queria falar, que a gente tava comentando sobre a música de Modão, você tocou agora Zezé de Camargo e Luciano, e aí eu vou, depois com calma, eu mesma vou fazer no próximo programa, eu vou pedir uma música. E aí eu tava cantando aqui atrás, aquela música do Zezé de Camargo, que tá falando que é das músicas da antiga, né, que eu gosto.
1: Qual?
2: Eu não sei qual que é. Nesses desencontros que eu me insisto em te encontrar. Essa música é linda. Eu não sei se é porque
1: como
2: eu acordei apaixonada.
1: Pensando em voltar.
2: É.
1: Essa não, é maravilhosa, né?
2: Eu queria também mandar um beijo pro pessoal que tá no YouTube.
1: O Valdir, tá... eu tô vendo que tá o Valdir, a Rosimeire, é isso?
2: Isso.
1: Rosimeire Rodrigues.
2: É, eu quero mandar um abraço e mandar um beijo pra Maria Quitéria, pra Rosimeire, pra Adriana, pro Gabriel, pro Valdir. O pessoal tá aqui na live comentando. Gente, se vocês quiserem pedir música, quiser bater um papo com o Lincoln, pode mandar mensagem no 98334-5777.
1: Ó, o Gaúcho também, o Gaúcho não perde.
2: Ai, o Gaúcho!
1: O Gaúcho não perde uma. O Gaúcho é um cara sensacional. É o pai do Benício, você sabe aí, né, Túlio? Você sabe,
2: sim,
1: né? O Benício,
2: sim,
1: que é o garoto internet.
2: Sim,
1: é o
2: verdade,
1: menino
2: eu vejo você
1: internet.
2: Postando dele.
1: Exatamente, exatamente. Mas é isso aí, então vamos lá com Juras de Amor, Bruno e Marrone.
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6: Quem está falando aqui é o Leonardo do Tremembé. Ô Lincoln, ainda bem que você voltou. Eu tava com muita saudade de você, meu querido. Vê se você não some mais não, viu? Eu tava sentindo sua falta de quinta-feira também. Seu programa tá excelente. E continue na rádio, viu? Na capital, viu? É muito bom ouvir seu programa, viu? Manda alô pra minha amiga Ana Pedro de Domitila. E pra Fran Reziato Alvim. E pra Sueli Sojassanã. E pra minhas amigas Nazés. Pra Fátima Araújo do Guarapiranga. E amigos também. Fique com Deus e até logo.
7: Ô, meu amigo, muito obrigado por esse carinho, por essa confiança com a gente. Você é sensacional. Adorei sua mensagem, muito bacana. E agora eu quero falar de festa. Tem outro áudio? Tem outro áudio? Pode soltar, Rosino.
8: Eu gostaria de ouvir a música do KLB. Eu não sei como que é o nome da música, mas eu tenho boas recordações dela e eu queria oferecer para um grande amigo meu. É uma do KLB.
7: Bacana, bacana, Rosino.
8: Vida, devolva minhas fantasias. O sonho de viver a vida, devolva meu ar. Acho que é isso, mais ou menos. Vocês veem aí.
7: Essa daí, vida. Essa daí. Uma das que mais gosto também.
9: Maria Quitéria. Tô saindo do trabalho agora, porque eu vou pra academia. Vou fazer um pouquinho de exercício, né? Porque não tô conseguindo ir sempre, mas quando dá, eu vou. Vou ter academia um pouco. Academia aqui perto, né, de Santa, faço a Smart, então tem todo lugar. Mas eu gosto de fazer aqui da Santana ou de perto da minha casa. Hoje eu tô aqui em Santana, vou fazer aqui. Beijo. As músicas tá tocando, estão muito lindas. Então não preciso nem pedir, todas que estão tocando tá maravilhosa. Beijo, legal. Tchau, tchau.
7: A galera gosta, hein? Você viu aí, Tuli? Hein, a participação do ouvinte é sensacional.
10: É maravilhoso quando acontece isso, né? O pessoal participando, a Maria Quitéria indo pra casa, o pessoal na faxina, dentro do carro, dentro do busão.
7: Começando a fazer o jantar, aqueles Exatamente. Que estão indo trabalhar, conectados Exato. Com o fone no ouvido.
10: O pessoal levantando agora pra poder trabalhar nessa chuva de São
7: Exato,
10: Paulo.
7: Exatamente, exatamente.
10: Conectado aqui no programa do Lincoln, isso que é importante.
7: Bacana, bacana. E agora eu venho falar de festa. 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
7: 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O Vini, nosso capitão, ele já falou assim: Lincoln, eu quero você cedo lá. Eu falei, pode
10: estaremos
7: ficar,
10: lá.
7: Pode ficar tranquilo, estarei lá cedo. E vamos fechar o ano em grande estilo, né? Fazendo o que a gente mais gosta, dançar, cantar e viver momentos inesquecíveis, ok? Beleza, Baile da Capital no dia 13 de setembro, às 14h, no Clube Piratininga. Eu espero todos vocês.
10: Fazendo só um adendo.
7: Aê!
10: Pra quem estiver afim da Festa do Farol, na hora que estiver entrando, já vai garantir a sua pulseirinha. Verde pra quem estiver disponível, amarelo pra quem estiver dando uma olhadinha na pista e vermelho como o Rosino e o Lincoln, ó. Chave de cadeia.
7: Gravado. Tuli, eu tava lembrando. Aquela apresentação. Uma das... O Vini, esquece. Ele perfeito, não dá nem pra comparar que ele estava na apresentação do Queen, né?
10: Uhum.
7: Agora, o do Michael Jackson também adorei.
10: Gente, foi maravilhoso.
7: Adorei.
10: Foi top.
7: Foi muito legal.
10: Tudo foi maravilhoso legal. Na última festa. O Silvio Santos. Ele Silvio jogando Santos. Dinheiro pra galera.
7: Eu vou estar fazendo story com todo mundo, com o Michael Jackson, o Silvio Santos, a galera toda.
10: E você sabe o que é mais engraçado? É. Que ele tava jogando um aviãozinho e a galera não tinha se ligado que era dinheiro de verdade. E eu ali trabalhando, falei, gente, pelo amor de Deus, é dinheiro! Aí as ouvintes, é dinheiro de verdade? Eu falei, pelo amor de Deus, é gente. Aí eles saíram, já todo mundo pegando dinheiro. Aí eles se ligaram que o Silvio Santos estava fazendo aviãozinho.
7: Sensacional! No dia 13 de setembro, agora no próximo domingo, Baile da Capital. Beleza? Oh, vamos colocar então KLB? Manda A Dor Desse Amor. Ok. O pedido do ouvinte é uma ordem.

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0: Voltamos aqui diretamente da Rádio Capital, na AM 1040, na FM 77.5. Capital com você no YouTube. E cadê a Tuli? Cadê a Tuli? Tuli! Tuli, vai ter uma festa, uma ação social. Essa ação social é da Bia. A Tuli sai correndo, eu chamo ela, ela sai pulando, vem pra cá, Tuli.
1: Eu sofro bullying por causa de você aqui, ó, dele. Tuli, cadê a Tuli?
0: Cadê a Tuli? Cadê a Tuli? O Rosine já faz assim, cadê a Tuli? Tuli, vai ter uma ação muito bacana que eu vim falar pra vocês aqui, uma ação social da Bia, tá? É, eles estão arrecadando doces, tá? A galera de Cotia, ela vai ajudar, eu tenho certeza disso. E vão sair distribuindo 500 pacotes de doces na cidade de Cotia.
1: Olha, que legal!
0: Quem tá encabeçando lá é a Beatriz, uma grande amiga nossa, uma grande parceira, juntamente com o Juninho Gaúcho.
1: É agora em setembro mesmo?
0: Agora em setembro.
1: Legal! Entendeu?
0: Vai ser muito legal aqui, ele passou pra mim um encarte, depois eu vou fazer o seguinte, vou postar no meu Instagram.
1: Se você quiser já me manda qualquer coisa, eu já coloco agora.
0: Vou te mandar agora, quer ver? Ó, vamos lá, Tuli, deixa eu procurar aqui.
1: Aí, enquanto isso, a gente pode colocar áudio.
0: Certo.
1: E eu subo a foto, e aí eu coloco a foto pra gente poder falar com o assertivo e com o pessoal vendo.
0: Maravilha, a gente já pode colocar, então, você Maravilha. Já, o Pedro vai mandar pra você, tá bom?
1: E a gente já... sim, mas é muito legal saber dessa festinha. Não, o demais. Mês das crianças é em outubro, mas em setembro se comemora muito as festas das crianças.
0: Também, né? Também. É. Isso é muito legal, isso é muito legal. Vamos, tem áudio aí já,
1: Luzinho? Tem, sim.
0: Já solta os áudios aí, vamos lá.
2: Oi, Lincoln. Primeira vez que eu tô ouvindo o seu programa, Lincoln. Eu sou um ouvinte fiel de todos os outros programas, mas eu não tinha ouvido o seu ainda. E tô amando. Você já ganhou uma ouvinte. E quando puder, toca Ela Tem o Dom de Me Fazer Chorar, do Daniel. Por favor, do João Paulo Daniel. Muito obrigada, viu? Tô chegando em casa aqui. Que Deus acompanhe cada um que tá indo pra casa e vocês também quando forem pra casa.
0: Já deixa no esquema aí, João Paulo e Daniel.
2: Isabel aqui do Ipiranga.
1: Maria Isabel, do Ipiranga, maravilhosa. Muito obrigada, viu?
3: Lucão, manda um abraço pra minha irmã, Andresa. Fala que eu a amo muito. Um grande abraço, fica com Deus.
0: Ê, Andresa, esse irmão puxa saco, Juninho Gaúcho, mandando um abraço pra você. Comemoração do aniversário dela. Eu já recebi o convite, ela aí já mandou o convite pra mim logo cedo, viu? Ela falou assim, ó, você está convocado... Não, convocado não, você está intimado a comparecer no aniversário e no almoço que vamos fazer para a Andresa. Pode contar comigo, vamos lá, vamos pra cima. Já tá aí o João Paulo e Daniel já no esquema. É isso aí. E a ouvinte que começou a nos ouvir hoje, como é que é o nome dela, Tuli? Desculpa. Puxa pra
1: Isabel.
0: Mim. Maria Isabel.
1: É Isabel do Ipiranga.
0: Maria Isabel ou Isabel?
1: Só Isabel.
0: Só Isabel. Isabel. Isabel, um beijo, muito obrigado por você estar ouvindo. Fiquei muito contente, muito feliz com o seu áudio. Pode ter certeza que já está no meu coração, tá bom? Já tá no esquema aí. É isso aí, vamos lá, pra cima.

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1: Estamos de volta com o programa do Lincoln na AM 1040, na FM 77.5. Capital com você no YouTube. Para participar, entre em contato com 983-34-5777. Beleza? Agora estamos chegando ao final do... Tem mais áudio aí? Tem mais áudio, Rosino? Manda aí pra gente, vamos ver,
2: Oi,
1: vamos ouvir.
2: Oi, pessoal. Queria saber o nome do programa de vocês. Agora, às 18 horas, está passando muito legal. Lindo esse programa. Lindo, lindo. O nome que é Lincoln, né? Eu não sei se eu estou entendendo direito. Às vezes meu ouvido não é muito bom para... Mas um beijão, amo vocês, viu? O povo da capital é maravilhoso. Deus abençoe a
1: todos. Caramba, meu coração já explodiu aqui de felicidade, hein? Olha, o nome do programa é o Programa do Lincoln, apresentado pelo mesmo. Muito obrigado por sua participação e por você começar a acompanhar o Programa do Lincoln. Tem mais, Tuli? Tá. Ah, tá, vamos lá. Deixa lá, ó. Ação Social da Bia. Olha lá, Gaúcho! Gaúcho não pede, ele manda! Olha que legal!
3: Legal, ó, pra você que tá vendo aí a gente pelo YouTube, pra quem tá ouvindo a gente aí no Som do Carro, na Alexa, a gente tá colocando aqui na tela, é uma ação social da Bia, que eles estão arrecadando doces pra poder fazer uma distribuição. A meta são 500 pacotinhos de doce.
1: Sensacional, maravilhoso.
3: Só não vou conseguir falar o telefone daqui porque o óculos não tá enxergando muito bem.
1: Telefone, se eu não me engano, vamos lá, Túlio, é o 9. Fala aí, Pedro, passa pra mim. 9163-8210.
3: Pode 9... deixar, vou pegar aqui, vou falar pra você. Desculpa te interromper. Agora tá aqui, ó, o zap da Bia. É o 11 99163-8210. E aí tem um número de telefone que é o 93371-2374. É, só lembrando que essa ação social da Bia que vem ajudando muitas famílias, tá? E é isso.
1: É isso aí.
3: E o programa fica gravado. Para quem tiver dúvida, quiser pegar o telefone novamente, daqui a pouquinho vai estar disponível no YouTube, para você poder pegar o telefone e estar contribuindo com essa ação. Porque Deus tá vendo.
1: Deus vê tudo. E para finalizar, vamos... Qual que você deixou preparada no ponto aí, Rosino? Não. Já vamos mudar. Vamos chegar aqui, que eu quero encerrar com um louvor maravilhoso. Com Eli Soares, pode pôr o Eli Soares, prepara aí, já deixa no ponto, grande é o Senhor. Mas é o seguinte, para você que esteve conectado, linkado aqui no programa do Lincoln, muito obrigado por sua participação, fiquei muito feliz, muito contente. Olha lá, siga a minha página na rede social, Lincoln Júnior Oficial. E também temos o Instagram do programa do Lincoln, ok? Então segue aí as três páginas, muito obrigado pela audiência, por vocês participarem hoje, e tem mais áudios aí que a gente vai deixar pra semana que vem, viu, Túlio? Pode deixar, entendeu? É o que eu falei, as entrevistas marcantes, sensacionais, espetaculares, ok? Então, já tá no ponto, Rosino! Que Deus abençoe a todos vocês que acompanharam, muito obrigado, valeu!

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5: Olá, pessoal, como vocês estão? Muito boa noite. 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
6: 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É sempre um prazer estar com vocês aqui todas as quartas-feiras no Café com Benefícios. E hoje trazendo

0: tema muito importante, claro, com a participação de todos vocês. Então já vai deixando seu like, já vai curtindo, né? Vai disparando aí a live, já, né? O link aí para sua família, para os seus amigos. E agora, é claro que chegou a hora dos nossos parceiros.
1: 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E é claro, não podemos deixar de mencionar nossa parceira também do coração, Janaína Souza, com o programa Domésticas em Destaque, que passa na Rádio Capital 77.5, todo sábado, às 9 horas da manhã. Tem como vocês assistirem pelo YouTube e ouvir pela rádio.
0: E falando, né, em Rádio Capital, né, você também pode acompanhar, né, o nosso podcast aqui, Café com Benefícios, todo sábado, às 19 horas, pela Rádio Capital FM 77.5, AM 1040 e pelo aplicativo também. Novidade agora do podcast Café com Benefícios, né, Stephanie?
1: Ai, gente, que beleza! Estamos na rádio também. É, agora temos ouvintes!
0: Ouvintes!
1: Ai, que delícia, gente! Bom, vamos falar do que hoje, Vini?
0: Hoje o nosso tema é muito importante, né? E você que tá aí, né, claro, vai participar. O tema hoje é TEA, gente, transtorno do espectro autista. Como oferecer o melhor cuidado para crianças no espectro autista. E para isso, a gente trouxe uma convidada muito especial, tá? Uma psicóloga e neuropsicóloga especialista em autismo, com uma trajetória marcada pelo cuidado, pela ciência e pela a dedicação das crianças no transtorno do espectro autista. A Sheila, que faz uma atuação sensível e baseada em evidências, tá? Foi também formada por grandes referências na área, como o Dr. Djalma Freitas, e hoje é sócia idealizadora da clínica Evoluir Brincando, um espaço que integra que, além de certificações internacionais em análise do comportamento. Seja muito bem-vinda, Sheila Cerezer.
2: Obrigada, Vini. Obrigada, Stephanie. Obrigada pelo convite.
1: Ai, a gente está muito ansioso. E é claro, né, gente, que todo esse nosso papo sempre vai ser acompanhado de um bom café. Esqueci do meu bordão, né, nos episódios anteriores. Gente, como assim? A frase da minha vida. Ave Maria. Bom, enfim, Sheila, seja muito bem-vinda novamente.
2: Obrigada.
1: E bom, vamos começar esse assunto tão interessante, né, que a gente viu que vem tomando proporções enormes, né, recentemente, e que muita gente, né, às vezes é diagnosticada, muitas crianças são diagnosticadas. Então explica pra gente na prática o que seria o TEA, o transtorno do espectro autista, por favor.
2: Tá. Stephanie, o transtorno do espectro do autismo, como que funciona? De acordo com o DSM, existem critérios. É, então, a gente tem lá o critério A. Dentro do critério A, ele se refere à parte social, comunicação e social dessa criança, desse indivíduo. Né? E dentro desse critério A, existem três critérios. Então, para a gente passar para o critério B, onde fala dos padrões restritivos, né, comportamentos repetitivos, que seriam mais as partes sensoriais, essa criança tem que fechar os três critérios que temos dentro do item A.
0: Uhum.
2: Então, dentro do item A, ela tem apenas um item, não dá para passar para o critério B, porque para ir para o B, ela precisa fechar os três. Aí, no item B, que a gente tem dos padrões restritivos e comportamentos repetitivos. Só voltando aqui na comunicação social, para explicar o que é, né? Acho que é isso que você quer que eu explique. Essa criança, ela tem uma dificuldade social. Então, esse indivíduo tem uma dificuldade social. O maior prejuízo do autismo é o social. Então, essa criança, ela tem dificuldade de... Eu falo criança, manter a amizade. Ele tem dificuldade de fazer uma teoria da mente. A gente fala de fazer uma teoria da mente, uma cognição social, que é de fazer a leitura do outro. É, então, é aquele indivíduo que tem dificuldade de perceber que o outro está com dor, que o outro está feliz, que...

0: aquele assunto não está sendo interessante, sabe? Então, ele tem toda essa uma dificuldade social. Então, esse é o critério A. Aí passa para o critério B, que são os padrões restritos e comportamentos repetitivos. São as estereótipos só em trem. Então, essa criança, ele tem um padrão ali que sai do comum. Uma criança, ela gosta de brincar com o trem. Ele não gosta de saber, já sai da curva ali, né, do normal. Uma criança que quer saber quando que foi construído, o material que foi feito, quantos trens existem no mundo. Isso é um hiperfoco que a gente chama, né? Então, o hiperfoco, ele começa a ser prejudicial para essa criança, a trazer prejuízo para esse indivíduo, quando ele começa a impactar. Então, vai conversar com esse indivíduo, ele só fala de trem. Você está em um assunto, não, mas o trem lá de 1860, que foi construído pelo Frederico, que usou tanto material. Então, e ninguém quer saber do trem, né? Então, e ele não faz essa leitura. Ah, desculpa. Três, os três têm que estar presente. No critério B, pelo menos dois. E no critério C é o quê? Tem que estar presente desde o início, né, do desenvolvimento da criança, porque ninguém vira autista. A gente está falando de um transtorno do neurodesenvolvimento. Assim como o TDAH também é um transtorno do neurodesenvolvimento, ele está presente desde o nascimento. Então, não chegou nos 20 anos, virou autista. Então, desde bebê, você vai ter atrasos aí no desenvolvimento que vão sair fora do marco do desenvolvimento comum. E aí a gente tem também que não deve ser explicado por nenhuma outra por nenhum outro diagnóstico. Então, uma deficiência intelectual não justifica isso. Um transtorno da comunicação social não justifica isso. Então, por isso precisa, quando vai fazer um diagnóstico, eu, Stephanie, procurar uma pessoa que saiba diferenciar. Eu falo muito para o pessoal da neuro da minha clínica que a gente tem que fazer um diagnóstico diferencial, né? Então, hoje a gente passou a manhã discutindo sobre um caso de uma criança com o DSM, o Manual de Diagnóstico Diferencial, para ver o que corrobora, o que refuta ali aquele diagnóstico, para você não dar um diagnóstico errado para aquela família, porque isso traz um peso. Você falar para essa família, essa criança é autista, daqui a pouco vai lá para frente e fala, não, era um transtorno da comunicação social, que pode ser facilmente confundido, mas existem critérios, então por isso precisa ter esse cuidado para o diagnóstico. E hoje, infelizmente, a gente pega diagnósticos errados, né? Então, baseado às vezes num critério. Aí a criança, diagnósticos que podem justificar isso. É, então, tem que ter todo esse cuidado. Não sei se eu respondi.
1: Por que então tanta desinformação, né, dentro dos próprios
0: Das
1: das
0: clínicas?
1: próprias clínicas, né, das próprias pessoas que foram formadas para fazer esse diagnóstico, né, e tanto achismo, né, que comprometem, né, uma criança, comprometem um diagnóstico correto, né? O que que falta ainda hoje, né, para que diminua, né, essa quantidade de achismo e essa desinformação, tanto de família quanto de profissionais?
0: Vini, eu penso que, tá? Por parte dos profissionais, eu penso que é uma questão de ética, né? Eu penso que é uma questão de ética e de estudo. Então, eu falo que eu estudo muito o autismo, né? Então, não sou só eu que estudo, os cientistas estudam isso noite e dia, né? Então, tem um geneticista que eu acompanho muito, que ele é pai de uma criança autista, que eu falo que esse homem não dorme procurando meios de reverter as alterações neuronais que existem dentro do cérebro. Então, assim, a ciência não para de estudar o autismo, porque a gente está falando de um espectro de algo que, se você abre 100 cérebros de autista, os 100 vão ser diferentes, né? Eu falo, não é como a síndrome de Down, que é uma alteração ali no cromossomo 21, que tem aquela característica, é aquilo, pronto, acabou, o prognóstico provavelmente é esse, o autismo não. Então, assim, os profissionais, Vini, eu penso que é uma questão de ética e às vezes até má vontade de

0: E estudar, porque a informação a gente tem muita de graça, né? Hoje o que a gente mais tem é informação. Então, quanto às famílias, Vini, eu não vou falar que é falta de informação, porque aí vem a questão da gente enquanto pai e mãe. As mães se culpam muito quando recebem um diagnóstico. Elas começam a se questionar o que que eu fiz de errado, começam a se colocar a culpa, né? Então, até um tempo atrás, tinha aquele pessoal que falava que a culpa era da mãe, ou que era a culpa da vacina. Então, a mãe fica procurando o que que ela fez, se ela tomou alguma coisa, se ela tomou algum remédio, o que que ela
1: Fica
0: fez.
1: procurando o erro, né?
0: Exatamente como mãe, ela fica procurando erro. Então, aí, quando ela vai no médico com essa criança com 3 anos, que tá sem falar, tá ali, ela fica girando. Ela, no coraçãozinho dela, ela sabe que essa criança tá diferente das outras, né? Basta ir num parquinho que você vai ver outras crianças da mesma idade, que essa criança, os outros não vão estar girando, os outros vão estar conversando. E a dela tá ali, não fala, fica girando, não pisa na areia. Só que ela leva num médico. Quando você leva num profissional da saúde, você entende que ele é o conhecedor. Você acata o que ele está trazendo para você, porque você parte do princípio de que ele estudou para te falar o que ele está te passando. E o médico fala para você: é normal, menina demora mais para falar. Aí a avó fala: ah, eu também demorei para falar. Aí aquilo conforta, né? E aí, então eu
1: E o
0: penso
1: tempo
0: que.
1: vai passando,
0: E o
1: né?
0: tempo vai passando, e quem vai sendo prejudicado é essa criança. Mas não é fácil enquanto família, principalmente que a gente vê muito, quando vem um diagnóstico, tem uma quebra muito grande nessa família, né? Uma quebra assim, no relacionamento, porque muda a vida dessa família. É muito comum o pai abandonar a criança,
1: A
0: a
1: família,
0: família,
1: né?
0: né? O pai abandonar, essa mãe vai ficar mega sobrecarregada, essa mãe deixa de trabalhar, essa mãe vai viver em função de tratamento da criança, vai comprar luta com escola. Então, assim, é difícil. Então, eu não falaria que é uma falta de informação. A aceitação é muito difícil, Vini.
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1: E, Sheila, a gente viu, né, que é um assunto que está bem alta, vamos assim dizer, né? As pessoas estão discutindo mais sobre isso. Mas você acredita também que tenha crescido também o número de diagnósticos e que há mais pessoas portando o transtorno do espectro autista?
2: Stephanie, é interessante isso, porque num treinamento que eu fiz o mês passado com um pessoal, a gente estava falando exatamente sobre isso, né? Como hoje se fala muito em autismo, mas o autismo, a gente tem dados de que em 1800 já existiam crianças com características autistas. Então, existe um filme que chama O Menino Lobo, que é baseado nessa criança que foi encontrada em 1800. Ela foi encontrada numa fado, fazer a socialização dele, não conseguiram fazer a socialização dessa criança. Enfim, então, hoje, vendo as características que essa criança tinha lá em 1800, entende-se que já se falava de uma criança dentro do espectro. E aí, em 1940, se eu não me engano, então daí já começa o desenvolve normal, né? A fala, ela está falando, e por volta dos seus 2, 3 aninhos, essa criança acorda sem falar nada. Então, tinha essa crença nesses países de que eles falavam que essas crianças eram trocadas por gnomos ou por fadas para justificar isso, porque não tinha nome ainda. E essa criança até ontem falava, me chamava, mamãe, papai, e acorda sem falar nada, acorda ignorando, né? Então, isso hoje se sabe, né, que é a poda neuronal. Essa poda neuronal acontece a vida toda nossa, mas por volta dos 2, 3 anos é a poda mais forte que tem na criança. E leva embora, geralmente, a fala. Então, essa criança que falava, ela deixa de falar. Então, como na época ainda não tinha nome, eles adotavam essas crenças, né, de regionais. Uhum. Olha, a fada, um gnomo passou aqui e trocou meu filho. Tinha uns que acreditavam que a criança era trocada para punir a mãe, porque a mãe era uma mãe fria. E aí, então, essa criança era trocada por uma criança que ia passar a ignorar ela, ia deixar de falar. Foram as crenças que foram dando e aí depois foram descobrindo que se tratava do espectro autista.
1: Precisavam de algum tipo de justificativa, né?
2: Exatamente, não tinha nome. Tudo que não tem nome, né, é insuportável, né? Você não saber do que se trata.
1: Não ter uma definição, não saber como procurar a solução para aquilo.
2: Então, aos 30 anos atrás, um autista de nível 3 era chamado de... A palavra era retardado. Uhum. Né? Na época falava, é retardado. Né? Que falava retardado... De retardo mental. Sim. Hoje não se usa mais isso. Então, e hoje a gente consegue fazer o diagnóstico. Então, hoje a gente tem muito mais informação, a gente tem muito mais instrumentos, né? E as pessoas estão começando a perceber também. Então, tem os adultos que têm o diagnóstico tardio, de perceber algumas questões dela e buscar um diagnóstico, porque o autista de nível 1, ele chega na vida adulta, funcional, estão buscando mais o diagnóstico também.
1: E essas manias que você mencionou, elas podem ser confundidas também com TOC?
2: Então, podem.
1: O TOC está dentro do
2: não,
1: autismo, não?
2: Não, não, não, não está. Aí, por isso que tem que fazer uma boa avaliação, Stephanie. Uhum. Porque o que acontece? Lembra que ninguém vira autista. Sim. Então, tem que fazer uma boa anamnese, entender como que foi a infância desse indivíduo, buscar pessoas que lembram dessa infância, porque eu não lembro da minha infância.
1: Eu também. Né? Então, a gente lembra de flashes. Né? É. Momentos, às vezes, que marcaram um pouco mais.
2: Exatamente,
1: um
2: de
1: maior.
2: Flashes. E assim, o adulto, ele manipula facilmente a informação também. Uhum. Então, assim, eu não faço diagnóstico de adulto, tá? Não faço, porque justamente por isso. Ele pode manipular a informação. Sim. Se você não tem mais uma rede ali para coletar outras informações, né? Sim. Então, eu prefiro não fazer, nem me arriscar. Então, precisa investigar a infância desse indivíduo.

0: Então, isso tem que estar presente desde do início. Olha, Bruna, essa pergunta é excelente, porque eu oriento muito meu filho a isso, né? Então, meu filho ajuda até um coleguinha que é TDAH a tomar o medicamento, que o coleguinha só toma o medicamento com ele.
1: Que legal,
0: Sim, só
1: que
0: toma com
1: bonitinho.
0: ele. Então, é importante. O funcionamento do cérebro é diferente. Então, existe um vídeo no YouTube que, se eu não me engano, chama Ensinando Autismo para Crianças. Se eu não me engano, é muito bonitinho, é muito didático. Então, ele vai mostrando de que o cérebro dessa criança atípica é diferente do dele. Então, aí mostra que, tipo, a luz, como o cérebro da criança que está no espectro vai receber essa luz pode incomodar ele, ou como pode ele nem ligar para a luz, uma luz forte no olho. Então, assim, que um som pode incomodar, como também ele pode gostar do som alto. Então, é um vídeo bem legal que mostra que o funcionamento diferente é no cérebro, né? E que aí esse funcionamento diferente faz com que essa criança se comporte de forma diferente. E aí você vai orientando. Primeiro, tem que ver qual é o tipo de ajuda que essa criança precisa.
1: Importante.
0: Então, que tipo de ajuda que essa criança precisa? Olha, ele precisa de ajuda para fazer as atividades. É muito boa a intenção da criança, porém ele não vai conseguir ajudar totalmente nessa parte, porque ele precisa ali de um auxílio, por isso que é direito da criança ter um auxiliar em sala de aula, porque isso precisa ser adaptado para ele, né? Então, uma criança não vai conseguir fazer isso, mas só de ter a intenção de ajudar o colega, né? Porque essas crianças sofrem demais na escola. Então, o que ele pode fazer? Ajudar ele no social. Porque vamos lembrar que o maior prejuízo é social. O que ele pode fazer na hora do intervalo? Coleguinha, né? Chama para brincar. Porque geralmente essa criança fica isolada, que eu falo, a criança ela vem, chama uma, duas vezes. Não vem? Ignorou? Não é que ele está ignorando, ele está lá no mundo dele. Se o interesse dele é brincar com esse palito, você vai ficar chamando. O palito é mais interessante.
1: Sim.
0: Mas a criança não entende. Aí vai chamar duas vezes e vai largar ele lá para um canto. Então, essa criança pode pegar e fazer o quê? Ir lá e brincar de palito com ele, né? Com o interesse daquela criança e ajudar ele na parte social. Acho que isso ajuda muito.
2: Agora, doutora,
0: Doutora, não,
2: doutora
0: eu não sou
2: Sheila,
0: doutora!
2: é uma pergunta. A romantização do autismo, né? Eu quero entender isso, por quê? Eu
1: Coração.
2: estava numa loja de decoração, de design interior, estava lá andando e tinha uma família também ali. E uma criança, acredito que uns 6 anos, derrubou uma decoração e quebrou. O pai falou assim: fala que ela tem autismo. Fala que ela tem autismo.
0: E ela tinha mesmo?
2: Não. Não, não, não sei dizer que, mas assim, pelo jeito que ele falou, ele queria
0: Justificar
2: justificar
0: o mau
2: o mau
1: comportamento.
2: comportamento.
1: Romantismo, muleta.
2: Então, o mau comportamento da criança, e esse é algo que vem na minha mente agora, mas eu tô vendo outros aqui que, diante do dia a dia, a gente vai lembrando, né, do que a gente vai escutando por aí,
1: Sim.
2: né? Como que você vê esse tipo de atitude, né? E as pessoas que falam, não, é autismo, autismo, tudo é autismo, né?
1: Tudo é autismo e TDAH, né?
2: Sem nenhuma avaliação apropriada como essa que você está nos explicando aqui.
0: Vini, quem fica se autodiagnosticando ou dando diagnóstico, né, para criança, às vezes até para o próprio filho, não sabe o que é o autismo, porque não tem nada de bonito nisso. Então, o que a gente vê, o que essas famílias passam, não tem nada de bonito, de romântico, de ai, que lindo. Gente, essas famílias, se elas pudessem escolher, elas não iam escolher. Eu quero ter um filho autista, eu quero ter um filho que não fala, eu quero ter um filho deficiente intelectual. Ninguém ia escolher isso. E aí vem uma pessoa, já vi caso de gente querer, adulto querer laudo de TEA para comprar carro mais barato.
2: Como assim?
0: Porque tem desconto.

0: Tô.
1: Ah, é?
0: Sim, é deficiente, né? Como
1: Sim.
0: deficiente. Então, para ter benefício, né? Então, para ter benefício na conta de luz, para ter benefícios. Poxa! Então, assim.
1: E se a gente tem pessoas querendo, é porque tem profissionais também que dão.
0: Que dão! Sim, exatamente.
1: É, se tem
0: Então.
1: gente procurando, é porque tá tendo demanda e tá
0: Tem gente para
1: acontecendo, né?
0: tudo, Vini. Então, assim. É, não tem nada de bonito. Então, tem algo, me tira do sério. É isso, essa romantização. Porque, assim, nós temos os níveis de suporte. Então, assim, a criança de nível 3 e nível 2 de suporte é terrível para a família. Essas mães não dormem. Essas mães não dormem porque ela não sabe se o filho dela está com dor, ela não sabe se aconteceu alguma coisa na escola porque o filho dela não consegue chegar em casa e falar, ela não sabe se aconteceu, se alguém brigou com o filho dela, que esse filho no outro dia não quer ir para a escola, ela não sabe o que aconteceu, ela não tem acesso a nada, né? Então é terrível para essa família. E aí o do nível 1 é terrível para o próprio indivíduo. Porque o nível 1, ele não tem uma deficiência intelectual. E ele tem a percepção de tudo que está acontecendo. Então, já desde criança, então eu converso com as mães, eu falo, o nível 1 é terrível para eles. Então, eu tenho crianças com 6, 7 aninhos de nível 1 que têm essa percepção social de que ele não se encaixa naquele grupo. E aí, essa percepção dele, ele traz conversas de eu me odeio, eu não sou igual, se agride, se bate, porque ele não se encaixa e ele só tem 6 anos. E aí ele vai crescer, a demanda social é maior. Aí a gente tem
1: Mais
0: o maior
1: exigente, né?
0: índice de suicídio no autista nível 1. Então, o que que tem de bonito nisso? E aí a gente vê cada vez mais mães de criança de nível 3 se suicidando, matando a criança e se suicidando. É o que mais tem hoje, Stephanie. Então, assim, é triste, não tem nada de bonito. Então, assim, ai, já me dá vontade de chorar, né?
1: Nossa,
0: De
1: eu tô chocadíssima.
0: porque pessoas, né, querendo usar um diagnóstico, como eu te falei, a gente tem que tomar muito cuidado para fazer um diagnóstico diferencial, porque é pesado, né? Não é uma coisa, não sei nem explicar. Então, assim, vai, entende quando eu falo que vai mudar a vida
1: Não
0: da
1: é só um
0: família?
1: adjetivo, né, que você tá atribuindo a uma pessoa ali.
0: Exatamente. É a vida daquela pessoa, vai funcionar daquele jeito. Então, o autista nível 1, ele é terrível para ele, porque ele tem a percepção, ele tem essa dificuldade social, ele não consegue se inserir, é difícil para ele. Então, às vezes ele passa ali por uma demanda social no dia que ele precisa chegar em casa e fica trancado sozinho para ele se organizar sensorialmente, porque foi um esforço muito grande de vir aqui e conversar com você, por exemplo, né? Ele teve que fazer todo um esforço para fazer isso. E aquilo sobrecarregou aquele corpo, aquele cérebro de uma forma que daí ele precisa chegar em casa, ficar pulando, fazer alguma coisa para ele se organizar. O que que tem de bonito nisso? E aí uma pessoa querer um laudo para ter desconto no carro, para ter um benefício, ou para receber um salário mínimo, não paga, né? Então, assim, e sim, como você falou, tem pessoas que procuram porque tem pessoas que fazem e não tem nada de bonito
1: E
0: nisso.
1: qual que é a idade mínima e a idade média de diagnóstico?
0: Stephanie, a gente já começa a ver os sintomas quando é bebê, né? Então, quando é um bebê, você já começa a ver que é diferente os marcos do desenvolvimento dele. Então, essa criança, ela geralmente não olha, sabe? Quando você amamenta a criança, você está olhando para a
1: Ela
0: criança.
1: geralmente olha para cima, né, para
0: Ela
1: se
0: está olhando
1: conectar.
0: para nada, né? Às vezes
1: Fixo,
0: essa criança
1: né?
0: está olhando para nada, ou ela está olhando através de você. A gente fala, o que que é através de você? Você acha que ela está olhando para você, mas ela não está olhando para você. Tipo, eu estou olhando aqui, mas eu estou olhando a cortina atrás de você, né? Então ela está olhando através de você. É aquele bebê que você vai pegar ele, não te dá os braços, né? Então, você faz o sorriso social, essa criança não imita, né? Então, a gente já vê aí a falha na imitação, que é uma falha muito grande que a gente treina muito com as crianças na intervenção, a imitação, que para a gente é natural. Se você, acho que a gente não para pensar nisso, mas a gente, o ser humano, ele vive de imitação. Nem só o ser humano, eu percebo meus passarinhos em casa também vive de imitação.
1: Sim.
0: Eles olham e imitam. A gente vive de imitação, então eu explico para as famílias, eu falo, você chega num lugar, você não sabe como faz, tipo, eu em máquina. Gente, sou péssima em máquina, o que que eu faço? Eu fico atrás da pessoa, olho como ela faz e faço igual. A gente vê
2: E
0: para
2: reproduz, né?
0: exatamente. E é algo natural nosso. No espectro, isso não existe. Então, assim, isso tem que ser treinado. Então, a gente começa a treinar imitação. Então, é natural já desde o bebê. Você olha para o bebê, você sorri, o bebê sorri de volta. Esse bebê provavelmente não vai sorrir, né? Então, você pega, pega um chacoalho lá e faz, e chacoalha, né? Você dá para o nenê, ele quer ter a intenção. Ele tem a intenção de pega e faz igual. Ou ele pega o chacoalho, vai ficar assim. Porque ele já está fixando o olhar em uma parte só do objeto. Porque aquele objeto, para ele, não é para chacoalhar, é para ele olhar, ele dá outra função para aquilo. Então, desde bebê, a gente já começa a ver. Aí, essa criança, quando ela começa a interagir com os objetos, ela não vai fazer de forma funcional. Então, pega as coisas e começa alinhar, começa a enfileirar, separar por cor. Então, você vê que ela não dá a função correta para aquilo. Ela vai fazer de outra forma. Só que muitas vezes acaba passando como, ah, é normal, é o jeito dele. Mas é desde o nascimento que a gente começa a ver as
2: E Sheila,
0: diferenças.
2: eu vejo também, conversando com muita gente, que elas ficam observando, principalmente as mães, Stephanie, a fala. E esquece tudo isso
1: E
2: que a
1: todo o
2: Sheila
1: resto, né?
2: falou, né, de observar, mas fala assim: ai, meu filho. A primeira coisa que eu ouço: ai, nossa, meu filho não falou ainda. Ai, mas será que vai ter autismo? Ai, não tá falando, tem 2 anos não falou. Ai, deixa eu ir ali na internet para ver quando que a criança começa a falar,
0: Com um ano, com um
2: né?
0: ano, com um ano.
2: Então, assim, tem muito da preocupação dessa comunicação também, da fala da criança, da idade que a criança precisa começar a falar e não fala, e aí já começa a achar que já é o autismo, não tem essa uma avaliação completa, avaliação necessária, né? O porquê sempre o autismo está ali mais voltado à fala da criança e os pais esquecem desses outros comportamentos.
0: Vini, eu penso que eles ficam apegados mais sobre a fala por causa da questão social. Então, lembra aquela criança que começou a falar e com 2, 3 anos ela perde a fala, mas com 1 ano dentro do desenvolvimento, essa criança já emite algumas palavrinhas, né? Que o pai, a mãe, o cuidador ali entende. Mama, tetê, pepa,
2: Papá.
0: papá, né? Ela já... você já consegue identificar o que aquela criança está te comunicando. Então, se essa criança está com 2 anos e não fala, não balbucia, já está aí atrasada 1 ano já. E aí, com 1 ano, ela já está formando as palavrinhas compreensíveis, né? Com 1 ano e meio. Então, tem as quantidades, corretas de palavras mínimas que essa criança tem que falar. 2 anos, não fala nada, não balbucia, gente. Para ontem buscar uma ajuda. Só que, infelizmente, existem profissionais que vão falar, cada um tem seu tempo, é normal e não é normal.
1: Sim, 100%, concordo muito com você. E vamos para o nosso breve intervalo e já voltamos.
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1: Voltamos. E galera, a Sheila colocou aqui em cima da mesa um caderninho azul, que eu não sei o que é, e ela vai falar pra gente sobre isso, que ela disse que ela trouxe exatamente pra discutirmos isso aqui.
2: Cardeneta hoje, da criança, né? Pois é, com bastante anotação ali, eu quero saber
1: tudo. Vários post-its.
0: Trouxe, gente. É muito importante essa caderneta da criança.
2: Tem como você mostrar?
0: Criança. Claro que eu vou mostrar. Essa caderneta que toda mãe recebe na maternidade junto com o seu bebê.
2: Peraí.
0: Toda mãe
2: que vai para a maternidade, seja ela particular ou pública, recebe essa caderneta
0: junto com o bebê. Vem o bebê, a caderneta e a sua carteirinha de vacinação.
1: E pra menina e menina é diferente.
0: É diferente. Essa eu trouxe a do menino, a da menina ela é rosa.
1: Ah, tá.
0: Né? Porque os marcos de desenvolvimento são os mesmos, mas tem aqui, como fala, de vacinação e algumas questões. Tem essa diferença do menino e da menina. Mas o que eu trouxe aqui é igual nas duas cadernetas.
1: É quase um manual mínimo básico para você entender uma criança e um bebê.
0: Tem como, olha, tem como cuidar da criança, olha, literalmente. Toda mãe tem essa cartilha, essa caderneta em casa. É só pegar e folhear ela, ok? Então, aqui a gente tem aqui o que é esperado até os 9 anos de idade. Então, não é só enquanto é bebê. Aqui ela fala até os 9 anos. E aí, a gente vai na página 53, onde a gente tem percebendo alterações no desenvolvimento. São sinais de alerta para procurar ajuda. Essa família, né? Lê aqui, poxa, meu filho não faz isso, meu filho não faz isso. Meu filho apresenta essa intensa agitação.
2: Sinal de alerta.
0: Total, né? Vamos procurar aí a ajuda. Temos aqui os sinais de alterações. Essa carteira, ela traz, na página 55, vou mostrar, tá?
1: Uhum.
0: Transtorno do espectro autista. Aqui ele fala sobre o transtorno. E aqui ele fala que deve estar atenta à aplicação do instrumento durante as consultas de puericultura, durante as consultas com o pediatra, onde o pediatra pesa e mede a criança, ou com o próprio enfermeiro, deve ser feito essa escala do MCHAT, que é uma escala de rastreio para sinais de autismo, não é uma escala que fecha um diagnóstico, mas ela vai falar, opa...
2: Ela contribui.
0: Tem coisa errada aí, né? Tá saindo fora do desenvolvimento, essa criança merece atenção. Isso tá aqui, toda a explicação sobre um pouco do autismo e a aplicação do MCHAT. Aí a gente passa... Nós temos aqui uma pequena anamnese para o próprio pediatra, profissionais e trabalhadores da saúde. As páginas seguintes deverão ser preenchidas no momento de contato com a criança e seus familiares. Não se esqueçam de preenchê-las.
1: Ainda lembra, né?
0: Uhum.
1: Ainda avisa.
0: Ainda avisa, exatamente. Equipe de atenção básica. O preenchimento da caderneta permite que os familiares e cuidadores se apropriem das informações sobre a saúde da criança. Aproveite essa oportunidade para conversar com as famílias e envolvê-las no processo de cuidado. Então, você falou da falta de informação. A gente tem informação na mão desde que o bebê nasce. E por que que os pediatras não usam essa caderneta?
2: Que é obrigatória.
0: Eu não sei te responder por que não usam. Então, assim, eu mesma, com o meu filho, com consultas particular, meu pediatra nunca usou essa caderneta. Então, na rede pública, eu imagino que...
1: Deve ser mais... Tem não... maior deficiência ainda, né?
0: Exatamente. Quando é uma caderneta onde ela diz que é obrigatória na consulta. Ou pode ser feito pelo médico ou pelo enfermeiro, ela diz aqui. Então, aqui a gente tem a anamnese, onde pergunta sobre o nascimento da criança. O Apgar é extremamente importante, a gente saber o Apgar dessa criança, como ela nasceu. A gente já, com o número do Apgar, a gente já vê, e aqui ele também fala que a criança com Apgar 7, a partir do quinto minuto, merece uma atenção, porque aí a gente tem algumas questões aí que envolve quando tem o Apgar 7. E aqui tem as triagens da primeira semana, daí do primeiro mês, vai indo até os 9 anos, não, até os 36 meses. E aí depois o acompanhamento. Pede para fazer a aferição da pressão da criança obrigatoriamente nas consultas de rotina a partir de 3 anos de idade. Eu nunca vi um pediatra aferir pressão de criança, independente de ter histórico ou não. Aqui na caderneta diz
1: Nossa,
0: que é...
1: jamais que vai...
0: Diz que é obrigatória...
1: Gente, jamais!
2: É você que está nos ouvindo e nos assistindo, né? Que tem uma criança, que tem um filho, né? Que já passou por um pediatra aí, né? O pediatra já pediu essa cartilha, né? Já feriu a pressão? Porque tá aqui, ó, gente. É obrigatório.
0: E aí, Stephanie, o que eu penso que é o pior de tudo? Aqui nós temos duas escalas que são importantíssimas, que são as escalas que a gente usa no rastreio dos sintomas do autismo, quando a gente vai fazer a avaliação, que é a escala Denver e o MCHAT. Nós temos essas duas escalas dentro da caderneta. O Denver e o MCHAT, que deve ser preenchido pelo pediatra na consulta. Que é onde aqui a escala MCHAT, ele vai fazer perguntas. Alguma vez você já perguntou se o filho pode ser surdo? Sim ou não? E aqui tem a pontuação que esse pediatra fala, olha, vamos colocar essa criança em intervenção. Só que isso não é feito. Então, a gente tem todo um instrumento aqui. E isso, o que acontece, Stephanie? Esse pediatra, ele só... eu tô falando pediatra porque é o médico que a gente mais passa, né? Na consulta, eu não sei como que funciona na rede, se é o próprio pediatra quem pesa a criança ou se é a equipe de enfermagem, eu não sei te confirmar isso. Mas o profissional que atende essa criança na rede, ele só pesa e mede a criança, para ver, a criança tá no peso, tá na altura, tá crescendo e tá comendo. Tá ótimo. Essa criança não fala. Ai, não, é normal, demora para falar. Às vezes, essa família não tem instrução. Né? Então, às vezes...
1: Para medir altura e peso, a gente mede em casa. Sim. Né? Agora, você... né? Ai, meu Deus. Colocar isso, analisar realmente se tá dentro, principalmente os comportamentos... E bater ainda com essas escalas, gente...
0: Precisa do profissional. Exato. Mas, Stephanie, então, às vezes a gente sabe que às vezes tem pessoa que tem baixa instrução, né, de escolaridade. Mas não custa a rede pegar e falar, mãe, lembra quando o Joãozinho nasceu, você recebeu um livrinho. Fala de maneira que essa pessoa possa entender.
2: Didática.
0: Sim, você recebeu um livrinho, ele é azul, junto com a caderneta de vacinação, lembra? Né? Você recebeu no hospital, junto com o nenê na alta, tem um livrinho. Você pode trazer ele na consulta? Explica para a mãe que ela precisa levar essa caderneta. Mãe, olha, ele está fazendo isso, ele está fazendo isso, né? Poxa, tem aqui a escala. Aí essa criança chega para mim na clínica. lá com seus 3, 4 anos para fazer uma avaliação. Essa mãe vai me pagar uma avaliação que eu vou cobrar para fazer exatamente essas escalas que o pediatra poderia ter feito de graça. E aí essa mãe, que não tem condição de pagar uma avaliação particular, ela vai para a fila da APAE. Então, quanto não teria reduzido a fila da APAE? Uhum. Porque a fila da APAE, a família espera hoje cerca de 2 anos por uma avaliação.
1: É daí começar um processo
0: de tratamento. Só que o tratamento na APAE, só tem tratamento na APAE para as crianças que têm deficiência intelectual comprovada. Uhum. Então, aí essa criança, ela é autista, mas não tem deficiência intelectual, ela não é elegível para a APAE. Só que ela ficou lá 2 anos perdendo tempo de uhum. intervenção para fazer uma avaliação que o pediatra poderia ter feito, Stephanie. Então, assim, quando fala de autismo, assim, é algo que eu falo que mexe demais comigo, sabe? Porque eu vejo um descaso da saúde pública nossa com isso. Principalmente com o público mais vulnerável. Porque uhum. uma família que tem condição, ela percebe um sinal de alerta ali. Com 2 aninhos, essa criança está em intervenção, né? Então, eu tenho criança de 2 anos fazendo intervenção. Sim. Então, uma criança que está numa família mais vulnerável, essa criança não tem acesso.
2: O diagnóstico vai ser muito tardio.
0: Exatamente. Né? Então, mas aí ela recebe o diagnóstico. Né? Se receber o diagnóstico. Recebeu o diagnóstico, o que vai fazer com essa criança?
2: Então,
0: que não tem tratamento na rede.
2: E aí eu já vou complementar com a pergunta da Ana, que chegou aqui para a gente. Se a criança ela pode evoluir, mudar de nível?
0: Sim. Sim.
1: Mas sair do grau 1 para ir para o grau 2?
0: Não, é o contrário.
1: Ah, regredir.
0: É, diminui o grau de suporte.
2: Ah, mas ela não aumenta.
0: Calma.
1: Calma, coração,
0: Vini. Calma. Não é assim que 1 é ruim, 2 é bom, 3 é melhor.
2: Não.
0: É o contrário.
2: Tá.
0: Vamos lá. Antes se falava nível 1, 2, 3 de suporte, tá? Então, então, explicando quando falava antes, nível 3 de suporte, essa criança precisa de suporte o tempo todo, porque geralmente essa criança não fala, ela precisa ali de mediação o tempo todo com ela. E aí, com intervenção, gente, eu tenho crianças que tá com a gente desde pequena, que era um nível 3, assim, que você falava, Senhor, misericórdia, né? Porque era muito severo, que tá indo para um nível 1.
1: Caramba.
0: Né? Então, assim, sim, é a coisa mais linda de ver, mas isso
1: imagina.
0: É o quê? É intervenção intensiva. Né? Então, é intervenção intensiva essa criança com terapeuta na escola, terapeuta em casa, terapeuta na clínica. Então, o autismo, ele sempre vai ser autista. Ele não vai deixar de ser autista. Mas o nível 1, quando ela não tem uma deficiência intelectual severa, ela evolui, né, diminui o nível de suporte dela. Aí isso vai depender também do nível de se ela tem ou não comprometimento intelectual e se ela vai ou não desenvolver a fala. Então, eu tenho hoje uma irmã adotiva de 45 anos, eu falo com uma irmã adotiva que minha mãe ficou com os cuidados dela, que a família faleceu, ela é uma autista, nível 3 de suporte. Vai fazer 46, que eu faço 45, ela faz 46, tem 1 ano de diferença. Ela é nível 3 de suporte, ela não é verbal, ela não desenvolveu a fala e ela é deficiente intelectual. Então, ela precisa de suporte o tempo todo, então ela nunca vai deixar de ser uma nível 3 de suporte. Né? Ela precisa ali de ajuda para tudo, para tomar um banho, porque tem a questão ali da deficiência intelectual dela, que ela é bem comprometida, e a ausência total da fala. Então, quando a pessoa tem ausência total da fala, ela precisa de um mediador, né? Porque ela não consegue se comunicar. Então, se a criança não tem a deficiência intelectual, não for tão severa, essa criança, o prognóstico dela, geralmente é bom.
2: Sheila, eu vejo você falando, né, com bastante carinho, com bastante amor,
0: eu amo,
2: né, da sua clínica, das pessoas que atendem, né, você mostrou até nos backstages ali, né, as fotos.
0: Uhum.
2: E eu queria te fazer uma pergunta, porque recentemente a gente teve um caso bem triste de um profissional que fez o abuso de uma criança com autismo. né? E, infelizmente, a gente tem esses casos e os pais dessas crianças, né? Essa criança que vai levar para a vida, né? O que aconteceu com ela. E muitos casos que não vêm para a mídia, que nós não sabemos também, né? Muitos pais que não procuram a polícia, não procuram se defender por medo, enfim.
1: Às vezes vergonha, né? Até exposição. As pessoas vão pensar.
2: Se expor, né?
1: Culpar eles, né?
2: Culpá-los.
0: Sim, total. Porque a gente está falando, Vini, de crianças que estão no estado de vulnerabilidade. Então, principalmente as crianças que não falam. Como eu falei, né? Está na escola, acontece. Tem bullying com criança atípica, gente. Imagina o que essas crianças não devem escutar na sala de aula. Uhum. E não consegue chegar em casa e falar para a mãe. Então, assim, como eu falei para vocês, na minha clínica eu tenho câmera em todas as salas. Então, teve até um caso de uma vez que a criança saiu chorando, a mãe perguntou, a gente foi pegar na câmera o que aconteceu. E a gente viu que essa criança estava com dor. Ele estava segurando a barriga, ele estava sinalizando que estava com dor. Mas se eu não tivesse essa câmera?
1: Uhum.
0: Né? E aí a criança, para ela associar, de repente, ali aquela sala como algo ruim, porque ela estava com dor ali, é rapidinho para ele associar. Então a gente pegou a câmera, viu que ele estava mostrando com a barriguinha, que não estava bem, uma criança não verbal. Aí o pai e a mãe ficaram mais tranquilos, mas até então eles estavam aflitos, porque a criança não fala. Como que... Então, se aconteceu alguma coisa, se a terapeuta fez alguma coisa...
1: É desafiador, né? Porque até onde vai a confiança também no profissional,
0: sim,
1: né? Você está confiando ali para cuidar do seu filho, mas...
0: Você
1: fica
0: filho,
1: em estado de alerta todo tempo, porque você tem essa questão de, às vezes, ele não falar, né?
0: Sim,
1: ele não
0: mas
1: demonstrar.
0: Mesmo por, não só por não falar, é seu filho, sabe, Stephanie? Então,
1: sim,
0: assim, eu falo, gente, eu sou mãe, então, meu filho, se eu tô aqui, ele tá ali, ele chora, eu fico cega, que eu não vejo ninguém mais na minha frente, porque eu só escuto meu filho chorando. Uhum. Então, assim... pai e mãe, tem que ir atrás dos direitos. Então, assim, agora a gente falou da caderneta. Cobrem os pediatras de vocês, levem a caderneta no posto.

0: o processo para ela replicar em outros ambientes, para ajudar na generalização. A briga é grande e não é fácil a luta aí de quem está com uma criança no espectro. Acho que é isso.
1: Incrível, incrível, incrível. E bom, gente, gostaríamos de agradecer novamente nossos patrocinadores. E agora também estamos, né, lembrar vocês, com todo o carinho do mundo, que estamos na Rádio
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1: Capital, São
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1: Paulo, juntamente com nossa parceira Janaína Souza, do programa Domésticas em Destaque, que passa todo sábado às 9 horas, aqui 77.5 FM. E bom, gente, é isso, mais um episódio maravilhoso e feito com muito carinho para vocês. Vemos vocês na próxima semana. Uma ótima noite para todo mundo.
2: Tchau.
1: Tchau!
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